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1: Copa do Brasil, em instantes, a definição de mais dois classificados para a fase semifinal. Em Santos, na Vila Belmiro, tem Santos e Palmeiras. O Santos do técnico Cuca deve ir a campo com Gabriel Brazão, Igor Vinícius, Lucas Veríssimo, Luan Pérez e Escobar, William, Arão, Christian, Oliva, Gabriel Bontempo e Barreal, Neymar e

Gabigol, enquanto que o Palmeiras de Abel Ferreira joga com Carlos Miguel, Giai, Murilo, Gomes e Arthur. Marlon Freitas, Andréas Pereira e Felipe Anderson, Maurício Flaco Lopes e Vitor Roque. Lembrando que na primeira partida, o Palmeiras venceu o Santos por 3-0. Jogo daqui a pouco, 9:30 da noite na Vila Belmiro. O Vasco joga também às 9:30 da noite contra o Vitória. Na primeira partida, o time da Cruz de Malta venceu por 1-0. Comandado pelo técnico português Pedro Emanuel, o Vasco deve ir a campo nesse confronto com Léo Jardim, Paulo Henrique, Cuesta, Robert, Renan e Lucas Piton. Sosa, Thiago Mendes, Tietê e Adson, Colídio e André Gomes. Já o Vitória de Jair Ventura vai jogar com Lucas Arcanjo, Matheus Silva, Kaká, Lucas Cândido e Ramon. Wallace, Zé Vitor e Emanuel Martínez, Eric, Mateuzinho e Renê. O Vasco joga por um empate, uma vez que venceu por 1-0 na ida para chegar às semifinais da Copa do Brasil. Amanhã tem Grenal para definir o adversário do Atlético Mineiro na próxima fase. 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
5: 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Alô, Goiás, alô, Brasil, bom dia, bom dia. 4-1, é só alegria e alto astral no ar a partir de agora.
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5: E tá no ar,

Quinta-feira chegou, quintou, 3 de setembro de 2026, por aqui seu bom e velho amigo Cadu Alves, daquele jeito feliz da vida, no mínimo excelente, com alegria e alto astral, a gente começa o nosso programa e você participando, interagindo com a gente, porque a sua participação é fundamental para o andamento do programa. Acionando aí o nosso WhatsApp, é o nosso 984808453, participando, mandando beijos, abraços, recados, mensagens, o seu recadinho de áudio, né? A sua mensagem de voz, enfim, fica à vontade. Tá na hora de você interagir, de você participar do programa mais gostoso, mais diferenciado do Brasil. E até logo mais às 8 da manhã, é o melhor da música sertaneja no seu rádio, no seu novo dia, aqui na nossa maravilhosa Serra Dourada, liderança absoluta, primeiro lugar em todo lugar. Zé Risadinha, tá firme e forte, tá? Pra gente começar bem o dia ou não? Diz aí. A gente já percebe que ele já tá tinindo de mão, né? Ó, já tá alinhado. Cowboy doidão! E o galo véi é o galo da hora certa. Quando o galo canta, a hora certa sempre chega. Tá firme aí, galo? Tá firme, tá com a garganta afinadíssima, ó. Simbora, bora, são 4 horas e 4 minutos e é

0: A Trio Parada Dura, aqui no programa Café com Leite da Serra Dourada. Teve também Rick Renner, Milionário José Rico, e começamos muitíssimo bem o nosso programa com a dupla paixão do Brasil, Gina e Gino, quando ela quer, quem segura, né? Quando a danadinha quer, ela pinta o 7 e borra o 8 também. Olha, são 4h19, deixa eu mandar bom dia para os primeiros regadinhos que tá chegando aqui no nosso WhatsApp. Quer que eu fale o seu nome? Quer que eu coloque o seu áudio no ar, o seu regadinho? Então não perde tempo não, amigo, amiga. Tá na hora, a hora é essa, o momento é esse de você participar e interagir com o nosso programa através do nosso WhatsApp. É o nosso 62984808453. Ó, os primeiros recados chegando. Já tendo aqui o amigo querido Tião lá de Lusiânia. Fala, Tião. Você tá bom ou não, Tião?
1: Bom dia, meu amigo Cadu. Bom dia, meu amigo Cadu. Aqui é Tião Lusiânia. Bom dia. Bom dia, os ouvintes de Serra Dourada. Que tenha um dia iluminado pra todo mundo. Tchau, obrigado.
0: É isso aí, Tião. Grande abraço, querido. Alô, Matheus Borges em Cristalina. Bom dia, Matheus.
2: Bom dia, nosso amigo Cadu, que Deus abençoe mais uma vez o nosso dia.
0: Amém.
2: Sempre glorificando a Deus, né? Deus abençoe a nossa manhã, né? Todos os amigos da madrugada, um abração aí, né? Todo mundo 0 a 100, para não esquecer ninguém. Beleza? Toca um aí para nós, Cadu. Faça um favorzão para nós aí, oferecendo para todos aí. Milionários do Zé Rico aí.

0: Beleza? Falou, Cadu.
1: Valeu, Matheus. Um grande abraço, querido. Uma excelente, abençoadíssima quinta-feira. Olha o Jorge Tavares lá de São Bartolomeu. Não dormiu no ponto, não. Já pegou o celular e já mandou o recado pra gente. Não é isso, Jorge?
2: Bom dia, meu amigo Cadu. Bom dia para todos os companheiros da madrugada. Café com leite da Serra Dourada, nosso amigo Cadu. Bom dia para Antônio Márcio de Campo Alegre, Goiás. Que tenham todos uma quinta-feira abençoada e paz, saúde e bênção. E de 0 a 100 para não esquecer de ninguém. É o Jorge Tavares de São Bartolomeu.
1: Olha, um abraço para o amigo querido Gibrail, lá de Minas Sul. Gibrail e a sua esposa Edileuza. Valeu, Gibrail. Bom dia, bom dia. Valdivino em Campo Alegre. Aquele abraço, Valdivino.
3: Bom dia, Cadu Alves. Bom dia, ouvinte da Serra Dourada. Uma quinta-feira que nós temos. Uma quinta-feira abençoada para nós todo mundo, Valdivino.
1: Amém. Essa quinta-feira já está abençoada em nome de Jesus, Valdivino. Alô, Walter em Cristalina. Abraçando com muito carinho aí, ó, o Tião de Lusiana, que falou agora há pouco com a gente, né? O Zé Humberto Caçabeiro, que daqui a pouquinho ele manda o recado, porque ele não fica sem participar, isso aí é fato. E também pro Carequinha do Boteco e especial pra Marcinha. Hoje, quinta-feira, hein? Hoje é dia da rabada, então a Marcinha hoje vai botar pra quebrar, hein? Segura aí, Marcinha. Já já os pedidos começam, né, amiga? É a Marcinha Piero, lá de Cristalina. Manda abraço também pro Renatinho Caçambeiro e todos os motora que tá aí, ó. Firme e forte na puxada do tomate lá em Cristalina. Falo com o meu amigo Valdemir lá em São Miguel. Bom dia, Valdemir.
4: Bom dia, meu amigo Cadu. Aqui é o Valdemir da Casa de Carne Guanabara. Manda um alô pro nosso amigo Ailton Mototaco, mais poder do Ciene. Meu amigo Pedrão Chapa, Jair Draguarina, Chiquinho da Rua 17, Goiânia Rei do Laço. Bandeira de Humilho Verde em Crixá, Sargento Tavares Tocantins, meu amigo Peixinho, minha amiga Lúcia, minha amiga Judes, minha amiga Dinê, Zé Bonitinho Capone, Joaquim Portela, Renatinho Caçambeiro, Coelho, minha amiga Paulana Rodoviária, meu amigo Valdeci lá na beira do Baião, meu amigo Chico de Vetraz, meu amigo Rosimar Tarantino lá na Fazenda Bacaba. Uma boa semana, uma ótima quinta-feira abençoada a todos vocês dessa drive.
1: É tchau, isso, obrigado. Nosso amigo querido aí, Valdemir, sempre com alegria e alto astral, né? Pra começar bem o dia. Alô, Claudirão em Goianésia, aquele abraço, Claudirão. Falando em Lúcia de Porangatu, aqui tá ela.
5: Bom dia, Cadu, bom dia pra você e pra todos os ouvintes. Um bom dia pro Valdene, Maria Magda, Naíde Carvalho, Tom Xangai, Renatinho Caçambeiro, Orgênio, São Miguel, Coelho, Aquilha, Zé Bonitinho, Joaquim Portela, Goiânia, Rei do Laço, o Peixinho, Adnei e para todos Vaqueiro e Gari. E para o José Humberto, de Minas Gerais. Fique todos com Deus, nós possamos ter uma excelente, abençoada quinta-feira. Chuva. Sumiu, calor por aqui. Pensa, calor, calor. Só um momaço pra chuva.
1: É verdade, Lúcia. Ontem caiu uma chuvinha em Goiânia. Hoje eu vou te falar, viu? Até agora nada. Necas de Catibiribas. Ô, chuvinha, cai chuvinha. Vem chuvinha boa, gostosa. Valeu, Lúcia. Um beijo pra você, querido. Uma excelente, abençoadíssima quinta-feira. Abraço pro amigo Roberto Santos em Lusiânia. E aí, Robertão? Cê tá bom ou não, garotão? Tudo certo, tudo bacana, tudo dentro das possibilidades, positivo. Vamos começar bem a quinta-feira? Maria Marques, bom dia, Maria Marques.
6: É pra você, sua família, o Cui mais a esposa, Zé Bonitinho, Renato, Carequinha, o Peixinho, a Luz, a Dinê, o Enem Redlas, o Zé de Minas Gerais. Que Jesus abençoe a todos.
1: Amém, amém. Alô, Júlio César, a cidade de Itarumã. Já tá ligadão com a gente aí, né, Júlio César? Alô, DJ Felipe, na cidade de Itapaci. Grande abraço pro Adenilson, lá na fazenda Sabiá, ali pertinho de Rio Verde, terra boa, terra querida. Tá mandando beijos e abraços aí pras meninas mais lindas do Brasil. Quem é, quem é, quem é? É a esposa Zenilda e a filha Ana Carolina. Aquele abraço, Adenilson. Tamo junto, companheiro. Professora Leone Cocalzinho, aquele abraço. É, Francinaldo, esse aqui também. É infaltável, tá presente em todo o programa, né, Francinaldo? Fala comigo, garoto!
7: Bom dia, meu amigo Cardo Alves, aqui é o Francinaldo da cidade de Itapaci. Tamo por cá, meu parceiro Cardo Alves, já na escuta do programa Café com Leite. Cardo, meu parceiro, gostaria que você tocasse pra nós a música com Ataíde Alexandre, aqui, ponto cheguei. Quero oferecer para minha mãe Luzi, tá aqui já na quadra do café, meu parceiro Cardo Alves. Mas daqui um pouco a gente toma um cafezinho pra esquentar o frio daquele modelo.

0: Quero oferecer também para meu colega o Emerson Teles, ele que é o ouvinte número um do programa Café com Leite também, todos os dias está sintonizado no programa. Quero oferecer também para meu colega, para meus colegas do Grupo Amigos da Serra Dourada, que está na escuta do programa também, Café com Leite. Quero oferecer também para meu irmão Francisco também, que não perde só o programa também, está na escuta já também do Café com Leite também, meu parceiro Ricardo Alves. Quero oferecer também para meus, para todos ouvindo do programa Café com Leite, na escuta do programa já também. E enfim, meu parceiro Ricardo Alves, para toda a equipe aí da Rede Serra Dourada também. Então, bom dia de quinta-feira. Quinto, meu parceiro Ricardo Alves.
1: Aô, caboclo arrojado é esse aí, ó. É o Francinaldo, na cidade de Itapaci. Valeu, Francinaldo. Uma quinta-feira maravilhosa, especial, saudável. Uma quinta-feira abençoada pra você e toda a família. Super beijo pra ela, nossa amiga querida, professora Idalícia, lá do Oriente. Alô, alô, professora Idalícia. Professora Idalícia. O nosso beijo carinhoso, obrigado pela audiência. Raimundo da Cruz tá em São Miguel também ouvindo o nosso programa. Zelão tá lá na cidade de Itapaci. Aparecida em Chaveslândia, bom dia, Aparecida. Alô, Ailton, mototáxi guerreiro valente lá de São Miguel, tá na pista, tá na estrada, tá com a gente, tá na boa, não é isso, Ailton?
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1: Coração congelado em Mato Grosso e Matias, e olha a hora. Galo cantando, a hora chegando, são 4h25. Bom dia, bom dia, bom dia, bom dia, bom dia, bom dia, bom dia.
3: Bom dia.

0: E a música do Teodoro e Sampaio. Alô, alô, mulherada. Agora 4 horas e 32 minutos. Olha a hora, minha gente querida. São 4 e 32.
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0: Muito bem, estamos de volta. 4h33, é a hora certa, 4h33. Esse é o nosso programa.
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4: Bom dia.
0: Olha, manda um abraço aqui pro amigo querido Cici Pintor, lá da cidade de Assihara. Bom dia, Cici. Como é que você tá, Cici?
5: Bom dia, meu amigo. Aqui é o Cici Pintor de Assihara. Aquele abraço. Um bom dia pra você aí.
0: Valeu, Cici. Uma quinta-feira maravilhosa e abençoada pra você aí, meu irmão. Agora 4 horas e 34 minutos. Olha, um abraço, um beijo carinhoso pra ela. Nildinha, lá em Cristalina. Nildinha, Nildinha, Nildinha. Como é que você tá, danadinha? Ó, beijo nesse coração maravilhoso, Nildinha. Quinta-feira especial pra você aí, tá? A Idalina tá em Cristalina. Bom dia, Idalina.
6: Bom dia, Cadu Alves, aqui é a Idalina de Cristalina, da Vila Andrade. Manda um bom dia pra mim. Sou ouvinte todos os dias do seu programa, viu? Um abraço, com Deus, boa quinta-feira.
0: Pra você também, Idalina, o nosso abraço e o nosso...

0: Beijo todo especial, que você tenha uma quinta-feira linda, maravilhosa e abençoada. Alô, Edson Oliveira, Cristalina, como é que você tá aí, Edson? Alô, Edilene Moreira, de Cristalina. Bom dia, Edilene.
1: Bom dia, Cadu. Abençoado seja o nosso dia pelo nosso Senhor Jesus Cristo. Que Ele nos dê uma quinta-feira abençoada, debaixo da proteção divina. Que Deus te abençoe, te protege e abençoe meu marido, José, que já está aí na tirada do leite, com a graça de Deus, todos os dias.
0: Amém, Edilene. Forte abraço para vocês aí, né? Especialmente para o guerreiro valente, trabalhador. Ele que acredita sempre em dias melhores, é o nosso amigo querido José, né? Alô, Zé, aquele abraço, uma quinta-feira especial de produtividade, né? E de muitas bênçãos aí na sua vida e de toda a família. Aquele abraço, Edilene Moreira, de Cristalina. Olha, muito bom dia também pro Luiz Antônio, tá em Caldas Novas, tá lá acompanhando a gente, né? Com o radinho bem baixinho, porque a turma tá cochilando e não pode atrapalhar o sono da turma, não, né, Luizão? É, cada um no seu quadrado, mas tá lá, esqueceu de levar o fone. Aí ele, meu Deus do céu, como é que eu vou escutar agora? Né? Porque ele gosta de escutar bem alto as modas boas do programa. Então, se ele não levou o fone, o que que acontece? Ele vai escutando baixinho, né? Ô, Luizão, olha a hora, Brasil! Galo cantou, a hora chegou, são 4h35.

0: Moda caprichada de André e Andrade, viola e cantador, agora 4h40, manda um abraço pra ela, nossa amiga querida Marcinha Pinheiro, já firme e forte pra mais um dia, né Marcinha? Marcinha, ó, um abraço, um beijo pra você, uma quinta-feira especial e pra você também, ó Marcinha.
1: E o Pix, nada ainda.
0: Pião Carreiro, pra... quem ama volta. Volta ou não volta, Marcinha? É hoje, hein? Quinta-feira, Rabada Boa é com a Marcinha Pinheiro. Quinta-feira, curva pro final de semana.

0: Olha a hora, meus amigos, 4h48, Liu e Léo e o Coro de Boi, bom dia, bom dia, bom dia, 4h48.
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1: 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Janeiro de agora, 4h54, na rádio mais gostosa do Brasil.
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1: Essa você gosta, né, Marcinha? Então segura. Para que a rabada estiver pronta aí, se avisa a gente aqui, tá? Não.

Bruno e Marrone, Alçapão, teve também Janeiro Dílio e Léo Couro de Boi. 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
0: Opa, de volta, 5:01, olha a hora, são 5:01, prepara a caneta aí, ó, já deixa a caneta afinada aí pra gente anotar. 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Esse é o nosso programa,

0: Muito bem, muito bem, muito bem. Estamos de volta. São 5 horas e 2 minutos. E eu tô por aqui, feliz da vida, né? No mínimo, excelente. E a minha felicidade é poder arrancar um sorriso seu nessa quinta-feira maravilhosa e abençoada. Então anota aí, ó. O primeiro toque do celular dessa quinta-feira, dia 3 de setembro de 2026. É curva pro final de semana, moçada. É, amanhã já é sexta. Aí já é em cima do muro, né? Caiu pra lá, é sabadão, é fim de semana, mas por enquanto a gente vai pelejando aí nessa quinta-feira maravilhosa, que tem tudo pra ser a melhor de nossas vidas. 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Você vai anotar a data do dia e anote também os dois horários em que você ouviu o celular tocar na nossa programação, e aí você vai se inscrever lá no nosso WhatsApp, é o nosso 98480-8453. 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São 5 e 2, o celular toca e você anota.
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0: Olha a hora, são 5 horas e 2 minutos. Canta galo. 5 e 2 no coração do Brasil.
2: Brasil.

0: Leandro Leonardo, touro de rodeio aqui no programa Café com Leite. Agora são 5h11, deixa eu mandar bom dia para nossa amiga querida Amanda, que está ouvindo a gente em Caldas Novas. Cadu, estou amando a programação, é o que faltava aqui em Caldas Novas, uma rádio boa, Cadu, uma rádio gostosa, isso aí, Amanda. A gente fica feliz aí pelo carinho da amizade e da audiência, tá, querida? Continua sempre com a gente, um beijo nesse coração maravilhoso, Amanda. Olha, bom dia para o amigo Ulisses Soares em Cocalzinho, aquele abraço, Ulisses, Mari em Cristalina. Bom dia, Mari, tá mandando beijos e abraços aí, ó, pro filho Ian Alves, as irmãs Nilva, Nilda, Nailde e Deni. Bom dia pro José Inácio Mauá, tá ouvindo o nosso programa lá em Mauá, né, Zé Inácio? Jane, tudo certo, Jane? Tá em São Simão, Jane. Uma quinta-feira especial, uma quinta-feira abençoada. Guilherme em Santa Cruz. Alô, alô, Guilherme. Cê tá bom ou não, garotão? É o Guilherme Brito, né? Tá lá acompanhando a gente. José Davi e Vânia Tavares em Cristalina. Bom dia, bom dia. Zé Carlos Bittencourt em Brumado, Bahia. Nilva, tá em São Simão, não é isso, Nilva? Beijo pra você, amiga. Um abraço, uma quinta-feira especial. Raimundo da Cruz em São Miguel. Josimar na cidade de Itapaci. Eleni do Carmo tá em Crixás, também acompanhando a gente numa boa, né, Eleni? Beijo, beijo, beijo. Um abraço e uma quinta-feira especial e abençoada. José Figueiredo em Caldas Novas, aquele abraço. Edilson José tá em São Simão também acompanhando a gente. Olha a hora, são 5h13. Canta, galo! Rapaz, o galo tá com a garganta afiada hoje, né, ó? Rapaz, eu tô achando que ele tomou uma pinga com sucupira. Porque tá afinadíssimo, tá bonito o cantar desse galo, não tá, ó? É isso aí, galo, tô gostando de ver. Vou te dar um bônus no finalzinho do mês, tá? É. E a gente já acertou com você nesse último dia do mês, né? Você já recebeu o pagamento. Se continuar assim com essa garganta que tá só o ouro, ó, vou te dar um bônus, vou te dar uma gratificação.
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0: Praião e Prainha, bebendo nos bares. Olha a hora, são 5h14. Hora certa, 5h14.

0: Aí, os professores da música sertaneja, Tião Carreiro e Pardinho, e a canção da madrugada. Olha a hora, quem ouve a Serra Dourada não perde a hora e nem o compromisso, são 5h24.
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0: Bom dia, 5h24.

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1: 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Falou assim, ó, eu tô me demitindo, ninguém nesse banco confia em mim. Ele falou, como assim? Você vai trabalhar aqui tem 10 anos, até a chave do cofre fica em cima da minha mesa. Não precisa nem guardar. Ela falou, eu sei, mas nenhuma daquelas chaves lá funcionou no cofre.
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2: Muito bem, estamos de volta, são 6h35. Bom dia, bom dia, bom dia. Eu tô aqui, feliz da vida, com fé e esperança e perseverança, a gente chega lá, claro que chega, é Deus no comando, sempre, sempre nos abençoando e nos protegendo, principalmente nesse novo dia, nessa manhã gostosa e especial de quinta-feira, quinta-feira boa, né? Olha, são 5h36, abraço pro Edivanilto, lá em Caiapônia. Fala comigo, Edivanilto. Bom dia, meu nobre amigo.
3: Bom dia, Cadu Alves. Meu Edivanilto de Caiapônia. Põe nós na oração do dia aí, meu guerreiro. Tamo aqui ligado. Você tá no trampo deu das 5 da manhã, mas tá com o rádio ligado aqui no celular. Manda pra nós aí, meu amigo. Vai a reflexão do dia aí. Tamo aqui ligado na Serra Dourada.
2: É isso aí. Tá lá o nosso amigo querido Edivanilto. Movimentando o PIB, né? Movimentando aí, ó. O financeiro do nosso Brasil, Baronil. Aquele abraço, Edivanilto Guerreiro Valente, trabalhador. Abraço pro Marcos Paraíba. Aquele abraço, Marcos Paraíba. Elivaldo Lopes em Campos Verdes. Roberto Santos em Lusiânia. Tudo certo aí, Roberto? Positivo? Tudo certinho? Hã? Vamos que vamos. Zé Gomes em Minaçu. Aquele abraço, Zé Gomes. Ginês, São Miguel do Araguaia. Abraçando aí o Valdemir Coelho, Chiquinho, Maria Marques e a Lúcia em Porangatu. Claudionei em Padre Bernardo, ouvindo o nosso programa, né? Marta, Claudionei lá na Chácara Boa Vista, em Padre Bernardo. Caboclão Sertanejo, pensando um caboclo bom, tá aqui, ó. É o Romildo Caboclão, lá de Itajá. Maria Lúcia em Cristalina, pro esposo Vicente, que já tá na tirada do leite, né? É, o nosso amigo querido Vicente aí, ó, que não dá mole não, tá lá firme e forte. Abraçando aí a todos da Serra Dourada. É a família bonita da amiga Maria Lúcia, lá no sítio Santa Rita, no PA 3 Barras, em Cristalina. Gilmar Vieira em Itaguaçu. Bom dia, Gilmar.
4: Bom dia, meu amigo Cadu. Manda um alô aqui pro Gilmar, pra Nilva e pro meu amigo Acris aqui na padaria Santa de Virgem. E para todos aqui de Itaguaçu, aqui região, e para todos os ouvintes aí da Serra Dourada, do programa Café com Leite, com nosso amigo Cadu Alves. Bom dia!
2: Oba, é eu mesmo, amigo querido Gilmar Vieira, em Itaguaçu. O nosso carinho, o nosso abraço. Abraço pro Antônio Marques, em Campo Alegre. Abraçando com muito carinho quem? Ela, a Marcinha Pinheiro, a mulher da rabada. A Mônica Alves, professor Marcos Flamenguista, Jorge Tavares. E para toda a moçada aí, ó, do grupo Amigo da Serra Dourada, um super abraço, um beijo carinhoso, aquele bom dia todo especial para toda a rapaziada, né, aí do grupo Amigos da Serra Dourada. Abraço para os meninos da Megawatt Serviços Elétricos em Luiz Alves, é o Nenê Engenheiro Eletricista e o Pedro Eletricista, um forte abraço para vocês aí. Leandro Damascena, bom dia, Leandrão.
5: Bom dia, Cadu. Mandou um alô aí, pessoal da Melancia, lavoura da Melancia lá. O seu Luiz, que tá lá no Rancho Fundo, na escuta todo dia. O Lúcio, o Luan, o Dingo, o Miranda, o Osmar, o Criolo, o Dinei, o Valete. Mandou um alô também pra minha esposa Jane, minha filha Heloísa, que estamos aqui nos cuidados aqui pra ir pra escola. Vamos que vamos. Vamos frangir o cor da testa.
2: Simbora, bora, Leandrão. Uma quinta-feira maravilhosa, especial e abençoada para você e para toda a família. E para toda a turma aí, né? Pessoal aí da Melancia, o nosso abraço, o nosso carinho todo especial. Vanusa em Paraúna. Bom dia, Vanusa. Para o esposo Antônio César, né? Que tá ouvindo a gente lá em Paraúna. Abraço pro Valdecir em Cristalina. Bom dia, aí. Pro Valdecir, jardineiro lá de Cocari, né? É isso aí, Cristalina. Com certeza, Valdeci, você vai estar na nossa reflexão de hoje, tá? Você e sua família.

0: Família, Celinha em São Simão, bom dia, Celinha.
1: Bom dia, Cadu, aqui é a Celinha de São Simão, um bom dia para o Valdete, para Joelma, para a Sônia, um bom dia abençoado para todos nós.
0: É isso, Celinha, um dia especial para todos nós, né, de 0 a 100, que é para não esquecer de ninguém. Celinha, para você, ó... Um beijo nesse coração, um abraço do tamanho do Brasil e uma quinta-feira linda, linda na sua vida. Olha a hora, são 5h40. Canta, galo! Galo bom! Não precisa falar duas vezes, né, galo? 5h41. Ó, cantou até sem pedir. Esse galo é uma figura.

E olha a hora, são 5 horas e 45 minutos. Não perca o compromisso, porque quem ouve a Serra Dourada não perde o compromisso e não chega atrasado. São 5 e 45.

Tá aí, Rolando Boldrin, Seresta, aqui na programação da nossa maravilhosa e gostosa Serra Dourada. Teve também Silveira e Barrinha, Turique e Chinoco e o Eduardo Costa, Coração da Pátria. Olha o intervalo e na sequência teremos a nossa reflexão do dia, a nossa reflexão da manhã, para a gente começar bem o dia, né? Depois de uma linda e maravilhosa reflexão, a gente começa o dia mais confiante, né? Com aquele olhar para cima, de peito aberto, com coragem, com fé e com esperança. Enquanto isso, você vai participando aí, ó, do nosso programa, mandando seu beijo, seu abraço, seu recado, interagindo, porque a sua participação no nosso programa é fundamental. É o nosso 98480-8480.

53, para você que já tem o nosso WhatsApp, boa! Para você que não tem, tá na hora de adicionar. Vai lá, 62 984 80 8453. E para você que já tem, espalha para geral, para

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E a reflexão dessa quinta-feira, 3 de setembro, vai especial para o Gibrail e família em Minaçu, Mari e família em Cristalina, Raimundo da Cruz e família em São Miguel, Anese Araújo no Piauí, Nego e família em Cocalzinho, Celinha em São Simão, Edivanilto em Caiapônia, Marcinha Pinheiro e família em Cristalina, Eleni do Carmo em Crixás, Marcelon em Santa Maria, Jerônimo em Itajá, Hudson em Santa Maria no Distrito Federal e Emerson Teles e família em Itapaci. A diferença entre o Sol e a Lua. Você sabe qual é essa diferença? Sol e Lua. Seriam o Sol e a Lua um só? Seria possível um deles existir sem o outro? Qual seria a graça se existissem apenas dias ou noites? O Sol é a esperança no começo do dia. Há um sopro de vida a cada amanhecer. Uma oportunidade ressurge com ele. A Lua. A Lua é luz em meio à escuridão. Traz clareza e possibilidades. Antes de adormecer, olhar para ela no céu torna-se possível sonhar. Os dois ocupam o mesmo céu. E assim são eles. Sempre em uma eterna despedida. Olham-se por alguns instantes. Aquele momento mágico em que o pôr do sol, como um perfeito cavalheiro, dá lugar à lua. Por um único motivo: de vê-la brilhar. Meus amigos, assim como o sol e a lua, você aí, ó, também nasceu para brilhar. Não permita jamais que os dias difíceis façam você esquecer a força que existe dentro de você. O sol não deixa de ser sol quando o céu escurece. E a lua não deixa de brilhar quando ninguém a vê. Portanto, continue firme, resiliente, porque a sua luz tem valor, sua presença faz diferença e ainda há muitos, muitos lugares que serão iluminados por você. Não diminua o seu brilho para caber na escuridão de ninguém.

0: E é isso, Deus no comando sempre, nos abençoando, nos iluminando. E lembre-se, você é o sol, você é a lua. Nunca diminua o seu brilho por causa de ninguém. Pense nisso e seja feliz. Você pode, você consegue. Sabe por quê? Porque você nasceu para ser mais do que feliz. Olha a hora, são 6:12, minha gente. Bom dia, boa quinta-feira. E vamos nós até às 8. Numa boa.
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0: Esse é o nosso programa.
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0: Danado de bom.
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2: Bom dia.
3: Bom dia.
0: Galo cantando e a hora chegando, Maria Vitória. São 6:14. Bom dia, bom dia. Já já você fala comigo, porque agora tem Gian e Giovanni. O que que a gente não faz por amor? Prepara aí aquele bom dia maravilhoso que eu sei que você vai fazer pra você daqui a pouquinho falar com a gente aqui. Combinado? É isso aí. 6:15.

0: hoje, quinta-feira, a giriporca vai piar, meu amigo, a giriporca já começou o dia piano. André e Adriano, aqui no programa Café com Leite, agora são 6h25, deixa eu mandar bom dia pra Keila, Keilinha, lá de São Simão, não é isso, Keilinha? Fala comigo, querida, muito bom dia pra você, obrigado pelo carinho da amizade e da audiência, e ela chega chegando com tudo, né, Keilinha?
1: Bom dia, Cadu, bom dia pra você, ótima quinta-feira, Cadu, manda um abraço pro Delvan, mas os meninos lá da PAI, os funcionários, viu, Cadu? E pro pessoal daqui de São Simão, muita gente que quer mandar um abraço pra você, Cadu, e pra todos aí da rádio, pra tia Sônia, pra Célia, pra Celinha, pra todos, e pra Comadre Centina, pra todos aqui da minha rua, pra minha irmã Rosa, o Nath, meu cunhado, e pra todos que escuta você, Cadu, e o Risadinha. É, Risadinha, não fica rindo de mim, não. Um abraço, Risadinha.
0: Valeu, Keilinha, um beijo pra você.

0: Amiga, um abraço para todos aí da PAI, onde tem um projeto bonito e solidário, né? Projeto maravilhoso e abençoado. E a Keilinha tá sempre lá, apoiando, sempre ajudando, de uma forma ou de outra. E é de todo o coração, né, Keilinha? Zé Risadinha, Zé Risadinha. Você toma jeito, Zé Risadinha. Olha, abraço pro amigo querido Adriano em São Miguel. Tá ouvindo o nosso programa, né? É a Adriana, esposa Natália, na Fazenda Joema, em São Miguel da Araguaia. Abraçando com muito carinho a madrinha Marilene e o padrinho Geraldo. Lá em Araguaçu, Tocantins. Sônia, em Aciara. Bom dia, Sônia. Uma excelente quinta-feira. Abraço para Cláudia Roberta, na cidade de Itapaci. Chiquinho, em São Miguel. Aquele abraço, Chiquinho. Davi Severino, na cidade de Itajá. Fala comigo, Davi.
1: Bom dia, Cadu. É Davi de Itajá, Goiás. Já pensou, Cadu? Dia 5 de setembro é meu aniversário. Eu ganhei esse lindo telefone, hein?
0: Olha que bacana.
1: Você vai ficar satisfeito ou não?
0: Demais,
1: com a
0: né?
1: rádio, com todo mundo.
0: Eita, coisa boa.
1: 5 de setembro, aniversário.
0: Participa aí, Davi.
1: Telefone, hein? Maravilha, não é? Dá um abraço. Manda uma música pra nós aí depois.
0: Boa sorte, viu, Davi? Não deixe de participar. Quanto mais você participar, mais chance de ganhar você vai ter, não é verdade? A probabilidade vai aumentando. Boa sorte, Davi, boa sorte a todos os ouvintes que estão participando aí da promoção celular novo na Serra Dourada. Tá aqui, ó, o celular é um Galaxy A37, lindo, lindo, lindo. Mauro Rodrigues em Minasô, bom dia, Mauro. Valdete em São Simão, bom dia, Valdete.
2: Bom dia, Cadu, aqui é Valdete. Quero que você ofereça uma música para Negra de Cachoeira, Celinha de São Simão, Coxa de Retalho. E Deus abençoe todo mundo da Serra Dourada. Amém?
0: Amém, amém, amém. Tá todo mundo abençoado, Valdete. Estamos abençoados, né? Abraço pro Edmilson Carneiro, lá em Novo Gama. Alô, Edmilson. Quinta-feira, 3 de setembro, é curva pro final de semana. É curva, amigo. Então cuida, cuida.
3: Bom dia, Cadu, bora cuidar, Cadu, quinta-feira, Cadu, uma ótima quinta-feira para tu, tudo de bom, tô por cá, aqui no Serra Dourada, tomando café com leite, cuida, Cadu.
0: Tamo junto, Edmilson, alô, Emerson Teles, em Itapaci, fala comigo, Emerson. Rapaz, o Emerson ficou uns 30 minutos gravando aqui um áudio, né? Grava, apaga, que você arrumou aí, Emerson?
4: Bom dia, meu amigo Cadu, manda um alô também pro nosso grande amigo Zé Alberto Cansandeiro, um alô também pro Francinaldo, um alô pra você, passou na mente, pro Ronildo Rodrigues, pra Gazi Tavares, passou na Mendes, e toca a música pra nós ir com Ed Brito Samuel, ponto G, Rei de Serra Dourada, apaixonada pro Goiás.
0: Aí, o nosso cantor do Novo Dia, né? Sempre deixando aquela melodia no finalzinho do alôzinho dele. Esse aí é o amigo querido Emerson Teles, na cidade de Itapaci.
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0: Marília Mendonça, traição não tem perdão. Já já tem mais recadinhos. Continue mandando o seu aí, ó. No nosso WhatsApp, é o nosso 98480-8453, na Rádio Mais Gostosa do Brasil. Serra.

0: Tá aí, a rainha da sofrência inesquecível, sempre vive em nossos corações. Marília Mendonça, traição não tem perdão. 6h31, breve intervalo e eu volto já. Segura aí, é rapidinho.
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3: E já estamos de volta, 6h35.
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3: Quem ouve a Serra Dourada não perde a hora. São 6h35. Deixa eu mandar bom dia para uma turma bacana que está ouvindo o nosso programa. Ó, é a Sandra, lá em Lusiânia. Sandra, um beijo para você, um abraço do tamanho do Brasil. Que você tenha aí uma quinta-feira maravilhosa e abençoada. Abra os braços aí, Sandrinha. É a Sandra dos drinks, né? É a Sandra das batidas boa e gostosa, lá de Lusiânia. Faz um drink como ninguém, né, Sandrinha? Um beijo nesse coração maravilhoso. Mãozinha tá em Cristalina. Bom dia, amigo querido Mãozinha.
5: Bom dia, meu amigo Cadu. Aqui é o Mãozinha. Manda um bom dia para minha querida esposa Marisa, meus dois filhos, Manuel e Jonathan, meus dois netos, Calil e Alice, para minha sogra Rosinha e para minha grande amiga Marcinha Pinheiro.
3: Aquele abraço, querido. Obrigado aí pelo carinho da amizade e da audiência, né? Então, para você que tá aí querendo mandar o seu alô, o seu recado, é sempre bem-vindo através do nosso WhatsApp, é o nosso 984-80-8453. Agora são 6h38, 6h38. Deixa eu criar uma abertura maravilhosa, porque eu vou falar com ela agora. A nossa queridíssima Maria Vitória.
6: Bom dia.
3: Bom dia, menina.
6: Bom dia, Cadu. Bom dia, ouvintes. Tudo bem?
3: O sol já nasceu lá na fazendinha, Maria Vitória?
6: O sol já nasceu aqui lá na fazenda.
3: Cavalinho já tá de pé.
6: E aqui também no estúdio.
3: E aqui também. E aí, qual que é o seu plano pra hoje, Maria Vitória, pra essa quinta-feira maravilhosa?
6: Ah, hoje eu vou trabalhar, atender os ouvintes, né, que tô mandando já o bom dia aí na Serra Dourada e também lá na 99. Aí depois eu vou almoçar, vou descansar um pouquinho, mais tarde pra faculdade. E os seus planos,
3: olha,
6: Cadu?
3: Olha só, o meu é chegar em casa daqui a pouquinho e dormir. E mimi, desde a meia-noite.
6: É verdade, você precisa.
3: É, ali a 99, eu costumo dizer que nós temos um muro, né? Tô ali na 99, dá 4 horas, eu subo em cima do muro e pulo pra cá.
6: É.
3: É só o muro que divide. Deixa eu mandar um bom dia especial aqui, Maria Vitória. Sabe pra quem? A nossa boiadeirinha. Você sabe que nós temos uma boiadeirinha, né?
6: Sério?
3: Tem a boiadeira Ana Castela, que todo mundo sabe. Essa aqui é a nossa boiadeirinha. Olha só no que ela tá montada. Daí dá pra você ver, ó. Olha o tamanho do bichão.
6: Nossa, que corajosa.
3: Ela é diferenciada. Escute só aí, Maria Vitória. Olha a inteligência da menina.
7: Bom dia, meu amigo. Um abraço. Meu pai, hoje presente, vovó avião, vamos fazer um cotovelo.
3: Esse vovô dela, você entendeu o quê? Gavião?
6: Aham, isso. Que gracinha.
3: Eu no começo eu entendi que era avião, vovô avião. Tem mais, ó.
7: Um beijo, um abraço. Tchau, Júlia Rafael. Tchau, obrigado.
3: Essa é a Júlia Rafaela, Maria Vitória, lá de Itapaci.
6: Oi,
3: ouvinte
6: Júlia.
3: Fiel de qualidade.
6: Bom dia, Júlia. Nossa, você é muito corajosa aí, montando nesse trem gigante, misericórdia.
3: Eu
6: acho que eu não ia ter coragem, não.
3: Tem coragem, não, Maria Vitória?
6: Eu não tenho, não. Eu ia ficar com medo. A Júlia é corajosa. Um beijo, Júlia.
3: Mandar um beijo, um abraço pra ela. Família bonita e abençoada, sempre acompanhando aí a programação da nossa maravilhosa Serra Dourada na cidade de

0: Itapaci, né? É o Paulo Henrique. Paulo Henrique Rezende, que tá lá na Tirada do Leite, na Fazenda Cotovelo, Maria Vitória. É a esposa Thalita Mariano e ela, a boiadeirinha nossa aí de todas as manhãs, é a Júlia Rafaela. Ela acorda cedinho, toma o café dela e, ó, zarba pra escola. Mas antes ela tem que deixar o recadinho pra nós.
1: Que bonitinho, né? Todo dia ela passa aí.
0: Coisa boa. Maria Vitória, um bom trabalho pra você, uma excelente quinta-feira, uma quinta-feira abençoada pra você.
1: Obrigada, Cadu, pra você também, pra todo mundo que tá te ouvindo, né? Ouvindo a gente. Muito obrigada.
0: Valeu, Maria Vitória. Essa aí é a nossa telefonista, a nossa secretária, ela que se vira nos 30, né? Vai de lá, vem de cá, vai de lá de novo. Ela joga, ela escabeceia, ela faz o gol, ela apita o jogo, ela narra o jogo, faz tudo aí, né, Vitória? Olha, muito bom dia pro Elson Paixão em Cristalina, Eleni do Carmo em Crixás, abraço pro Marcelão em Santa Maria, Jerônimo em Itajá, Hudson em Santa Maria, Josimar em Itapaci, Ana Tita, tudo bem, querida? E a Zaida, que tá em Cristalina, fala comigo, Zaida.
2: Bom dia, Cadu, bom dia, bom dia, bom dia a todos vocês ouvintes que sabem ouvir o que é bom. Serra Dourada é muito bom de ouvir mesmo. A todos nós ali do grupo de amigos da Serra Dourada, que somos de excelência. Sintam todos abraçados de 0 a 100, para não esquecer de ninguém, né? Cadu, muito obrigada pela companhia das madrugadas, das brincadeiras, da diversão, da alegria que você passa para nós todas as manhãs. Um abraço bem especial para Marcinha Pinheiro, Alessandra, Mari, Marcelo Vascaíno, Pedrinho, Luiz, William, Celinha, todos mesmo, em especial Marcinha Pinheiro, nossa menina da risada gostosa, todos mesmo, para não esquecer de ninguém mesmo, é de 0 a 100, viu, Cadu?
0: É isso aí, Zaida. Lembrando que hoje é quinta-feira, hein? Hoje é dia da rabada da Marcinha Pinheiro. Cowboy maluco fica mais maluco ainda quando fala em rabada, né, cowboy? Ó, segura a rabada. Hoje a Marcinha bota pra quebrar, né, Zaida?
2: Ah, não poderia deixar de mandar um beijo bem especial para o meu amor. Vida, te amo.
0: Pronto, tá aí, ó. Olha, abraço pra Maria Elza em Itapaci, Deusima Marques em Crixás. Bom dia, Deusima.
3: Bom dia, seu menino. Que é Deusima Marques Crixás, o galera do caminhão. Bora, bora, bora rochar a conga. Quem tô, cor do final de semana. Manda um pra toda a galera aqui na galera da Prefeitura de Crixás, pra todos que tá ouvindo. Tchau, obrigado.
0: Ô, Deusima, guerreiro valente do dia, aquele abraço, nosso carinho todo especial pra você e pra toda a turma aí, né? Pessoal que tá agarrado firme pra começar mais um dia, vai dar tudo certo. Abraço pra Elizabeth em Montevidéu. Bom dia, Elizabeth. Como é que você tá, danadinha?
4: Oi, Cadu. Passando pra dar um bom dia, pra falar que eu estou aqui ouvindo. Às vezes eu não mando mensagem todos os dias, mas a primeira coisa que eu faço quando eu levanto é ligar o rádio em 104.7 na Serra Dourada e ficar curtindo. Grande abraço, Deus abençoe, bora na fé. Tamo juntos hoje e todos os dias. Elizabeth de Montevidéu.
0: É isso, Elizabeth. Para você começar bem o dia, um abraço do tamanho do Brasil e um beijo carinhoso, obrigado pela audiência. Continue sempre com a gente, Elizabeth. Alô, Marcos Firmino em Niquelândia. Esse aí, cowboy maluco. Sabe quem é? É o homem das linguiças. É o homem das linguiças. Fala comigo, Marcos Firmino.
5: Bom dia, meu amigo Cadu Alves. Como é que você tá? Aqui é o Marcos de Niquelândia, da Casa das Linguiças, viu? Poxa, abraço aí, meu amigo. Tamo aqui, já coladinho com você.
0: É isso aí, Marcos. Aquele abraço. Boas vendas aí, tá? Lá tem linguiça fininha, tem linguiça grossa, tem linguiça apimentada, né? Tem a linguiça com queijo, com bacon. Enfim, tem linguiça de todos os gostos lá, né? É o que não falta, linguiça, né, Marco? Alô, Valpone Ricardo, em Nova Glória. Inclusive, a Marcinha comprou, foi 30 quilos aí de linguiça do Marcos Firmino nesse último arroz com linguiça que ela fez aí. Não foi, Marcinha?

0: bom dia meu amigo Cadu Alves, bom dia ouvintes da Serra Dourada FM. Mais um dia seja abençoado e protegido pelo nosso Senhor Jesus Cristo. Gratidão aí por mais um dia, né? Que é o Valpone Ricardo, Corpo São Domingos, município de Nova Glória. Estamos por aqui mais um dia, firme e forte na tirada do leite. Eu e meu parceiro Douglas Faria. Quero deixar meu abraço aqui a todos meus amigos que estão na escuta da rádio aí também. De 0 a 1000 para não esquecer de ninguém do Brasil. Valeu, tchau, obrigado. Deus até mais, meu amigo.
1: Aquele abraço, Valpone. Uma quinta-feira maravilhosa e abençoada para você aí, meu querido. Esse aí tá com rádio ligado sempre, né? Dia, noite, tarde, madrugada, enfim, com ele não tem tempo ruim, não. Olha, são 6:46, produção, faz a abertura que ele chegou aqui nos recadinhos aqui, ó. Vai lá, 1, 2, 3 e... Toca o berrante, seu moço!

0: Aí Anópolis vem de guerra do Tocantins, ó. Ó. Ó.
1: É na sola da bota.
0: E ele chega chegando, nosso amigo Matheus. Fala, Matheus.
2: Ô, meu amigo Cadu. Bom dia, bom dia, bom dia. Fala comigo, meu amigo, que eu sou seu amigo. Quinta-feira, curva do final de semana. Bora, bora, do chama do Deus, sabadão.
0: Aí, ó, nosso amigo querido Matheus em Baianópolis, Tocantins. Rapaz, de ontem eu recebi uma mensagem da minha tia chamando eu pra ir lá visitar ela. Eu tenho que ir lá, a gente tem que arrumar um tempo. É ali, ó, Porto Nacional, Araguaína, né? Rapaz, já tem uns 4 anos que eu tô nessa promessa. Eu tenho que ir lá, não vai ter jeito, então. Vou ter que dar um pulinho lá. Aguenta aí, tia, aguenta aí que nós vai. Vai, vai. Olha, são 6h47. Muito mais música no seu rádio na sua manhã gostosa de quinta-feira aqui, ó.
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0: Galo cantando, a hora chegando. São 6h49. 6h49 no coração do Brasil.
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1: E no Mundo Nada Se Leva. Então vamos continuar na estrada longa da vida, né? Vivendo com amor, com carinho, com compaixão, com muita amizade. Segura, a camada é boa. É Edson e Hudson, 6h51.

0: Você ouviu aí, né? A nossa vida é curta, muito curta. Porque do mundo nada se leva. Então vamos viver com amor, com carinho, com respeito, com gratidão. Tá aí a moda boa de Edson e Hudson aqui no programa Café Colégio. Agora são 6h51. Manda um abraço pro Mauri em Cristalina. Aquele abraço, Mauri, lá na fazenda Poço Fundo. Abraço também pro pai dele, né, na fazenda Campina Verde. Olha, abraço pra sua Elaine em Itaguaçu. Vandeí em Itapaci, motorista, fera do volante, ó, lá do caminhão de coleta de Itapaci. Aquele abraço, Vandeí. Quinta-feira maravilhosa pra você aí, meu querido. Zé Aguinaldo em Palmeirópolis, Tocantins. Fala comigo, Zé. Cadê o Zé? Você sumiu, Zé. Ah, tá. Então chega aí, Zé. Fala comigo.
1: Bom dia, estou aqui na sintonia, sempre sintonizado nessa rádio maravilhosa. Abraço a todos os ouvintes. Estou aqui firme e forte, aquela chuvinha legal aqui. Aqui é o José Aguinaldo de Palmeirópolis, Tocantins. Abraço. Ui.
0: Valeu, Zé Aguinaldo. Chuvinha boa em Tocantins, hein? Rapaz, Tocantins é um calorão danado, mas tá uma chuvinha boa por lá, coisa boa. Nego em Cocalzinho, fala comigo, Nego.
2: Bom dia, Cadu Alves. Tudo bem? Aqui é o Nego de Cocalzinho, Goiás. O Bar do Nego da Paz aqui. Estamos aqui todos santos dias ouvindo aquela Serra Dourada, todo mundo aqui, só curtindo a Serra Dourada aqui. Manda um alô pra minha esposa, pra todos os meus clientes aqui do Cocalzinho, Goiás, aqui. Um abração de coração, que nós estamos aqui só na luta. Nós não esquecemos da Serra Dourada, que é um grande amor da nossa vida aqui, a Serra Dourada. Um abração de coração. Dá um alô aí para minha esposa, para meus clientes, todos aí. De 0 a 100, igual falando. De 0 a 100 não vai estar ninguém. Um abraço, tchau, tchau.
0: É isso aí, Nego. Nego em Cocalzinho. E tá uma barulheira lá de copo, né? Deve estar na coada do café. Aquele abraço, Nego, ó. Sentiu o cheiro daqui, cafezinho do Nego. É bom, é o café. Alô, Anese, Araújo, Piauí, aquele abraço querido, Manuel Martins em Itapaci, Claudimar em São Simão. Bom dia, Claudimar.
3: Bom dia, Cadu Alves. Abençoada quinta-feira para você e a todos os ouvintes da Rádio Serra Dourada FM.
0: Amém, Claudimar.
3: Tamo por cá, viu? Bora. O programa tá sensacional. Cê tá doido, cachoeira. Bora, bora.
0: Chacoalha a roseira aí, que nós chacoalha de cá também, Claudimar. E vamos que vamos, é vida que segue, quinta-feira apenas começando, né, amigo? Abraço pro Marcelão de Santa Maria, no Distrito Federal. Tá ouvindo o nosso programa. Aquele abraço, Marcelão. Se o Galo cantou, rapaz, o Galo não precisa nem pedir ele pra cantar. Ele já tá cantando em automático, ó. Ele tá querendo uma bonificação no final.

0: Rubens, o Galo não é bobo não, ele é esperto. Aquele abraço, Marcelão, em Santa Maria. Deus Oride Leite em Montevidio, aquele abraço. Tem mais, ó, tem gente boa por aqui, ó. Tem o nosso amigo Henrique em Caldas Novas, aquele abraço, Henrique. Tem também a nossa amiga Sinésia. Ô, Sinésia, você tá cuidando aí ou não, mulher?
1: Bom dia, Cadu. Sou Sinésia, irmã. Mando um abraço pra você aí na rádio, meu filho, Sinésia, minha irmã. O Raimundo Flamenguista, pra Nilza, pra Isabel Olímpia. Cuida, cuida.
0: É isso, cuida, cuida. Vamos cuidar aqui, ó. Já já tem horário político, né? Horário gratuito eleitoral às 7 horas e dentro de 4 minutinhos. E a gente se fala às 7h25. Enquanto isso, música! Música na vitrola! Roberta Miranda, Desespero de uma Noite. Eu sou apaixonado nessa mulher. Robertinha é tudo de bom, né, Robertinha?
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0: Ai, ai. São tantas coisas, né? Vai com Deus, danadinha, vai com Deus. Olha a hora, gente amiga, são 6 horas e 56 minutos na rádio que é só alegria.
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2: Muito bem, estamos de volta.
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2: 7:26.
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2: Muito bom dia, bom dia, bom dia. Quinta-feira maravilhosa, 3 de setembro. São 7 horas e 27 minutos, ó. Já pulou o digital nosso aqui, ó. Não bobeia, não. A hora não passa, a hora voa. São 7h27. 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
2: Primeiro lugar em todo lugar, são 7h27. Bom dia para essa turma que faz a nossa alegria aqui, ó. Eva Ferreira em Caiapônia, bom dia, Eva. Adriana Martins, na cidade de Itaguaçu. Oi, Adriana, um abraço para você, querida. Uma excelente e abençoadíssima quinta-feira. E cadê o beijo da Adriana, hein, moçada? Cadê? Tá aí, ó, esse beijo é infaltável, né, Adri, ó. Direto nesse coração maravilhoso, querida. Abraço também para Deusmar Marques em Crixás. Aquele abraço, querido. Abraço para Leidiana Tomás Caiapônia, ouvindo a nossa programação. Gleide Vieira em Caiapônia. João da Cobra, sabe aonde? É, lá em Bela Vista de Goiás. É o João que estava lá em Portugal. Ele é assim, ó, é 3 meses em Goiás, em Bela Vista, e 3 meses em Portugal. Ali tem a onça, ali tem a onça, e não é pouca não, né, João? Abraço pra Dona Lúcia em Chaveslândia. Bom dia, Lúcia, bom dia, querida.
5: Bom dia, Cadu Alves, tudo bem? Como é que você está? Tudo bem com você? Uma ótima manhã abençoada de quinta-feira para você. Aqui é Dona Lúcia Mendes de Chaveslândia, Minas Gerais. Por favor, mande uma luzinha aqui para toda a minha família, para todos os ouvintes que estão ligadinho ouvindo o Café com Leite. Estou aqui ligadinho ouvindo o seu maravilhoso programa, que é líder de audiência, bom de ouvir. Nota mil, é só o ouro. Vamos que vamos. É ouvir o Manhã Show, Cadu. Com Deus aí, tchau.
2: Tamo junto, Dona Lúcia. Alô, Vandete em Crixás. Bom dia, Vandete.
6: Bom dia, Cadu. O que a Marcinha vai fazer hoje, meu amigo?
2: Hoje é a rabada.
6: Deixa eu te falar. Manda um alô pra nós aqui de Crixás. Principalmente pra meus amigos Ivone e JP na Fazenda. E para todos os meus amigos, para os seus ouvintes, Boca, Miranda, Zebira, Zevita, Alessandra, Elizabeth, Marcelo Vascaíno e Dona Lúcia. E todos que gostaram do programa Serra Dourada, é bom ouvir.
2: É isso, Vandete. Um abraço, querido. Um beijo nesse coração. Uma quinta-feira maravilhosa e abençoada para você e para toda a turma aí, né? É a Vandete. Ela mandou uma foto aqui de ontem. Ela mandou por volta das 18h15. Então já estava aí no programa da Grazi Tavares, né? É o que isso aqui? Ah, é um cuscuz. É isso, Vandete? É um cuscuzinho gostosinho. E hoje é por conta da Marcinha Pinheiro. Hoje é a rabada dela. A moçada vai provar a rabada saborosa dela. Selma em São Miguel. Bom dia, Selma. Abraço pro Sérgio em Caldas Novas. Agora 7h30. Um breve intervalo. E eu volto já. Não dá tempo de mais uma produção, dá? Então vamos assim, ó. Com Gustavo Mioto e Murilo Rufi. Novo sozinho. Presença confirmada nas principais paradas de sucesso do Brasil. 7:31.

0: Gustavo Mioto e Murilo Rumpf.
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0: Novo Sozinho. Agora 7h34, volta já. Segura aí. É rapidinho.
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13: 7h39, acionando ele, nosso amigo Edson, José Edson, lá do Atacado, falou, tá falado, alô Zé Edson, fala comigo meu querido, bom dia, bom dia.
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0: Cadu, um grande abraço, meu amigo. Amanhã tem sexto com aquele cheirinho de resenha 2023, hein? Até lá. Valeu, Brasil! Tchau, tchau!
1: Valeu, Zé Edson, lá do Atacado. Falou, tá falado, parceiro da Serra Dourada. Uma pessoa que a gente tem um carinho, um respeito, uma admiração muito grande, né? Guerreiro, valente, comerciante dos bons, hein? É o comerciante que valoriza você, cliente. Olha, mandar um abraço aqui pro nosso amigo Henrique, em Caldas Novas. Tá lá ouvindo o nosso programa, não é isso, Henrique? Bom dia, bom dia. Uma excelente, abençoadíssima quinta-feira, garoto. Alô, Joaquim, em Cristalina. Bom dia, Joaquim.
2: Dia, meu amigo Lio Estadual. Tudo bem? Olha aqui, ó, que eu tô mandando mensagem. Levantei cedo, caminhadinho, agora o serviço. Mas estamos aí, ligado na Serra Dourada. Tchau, obrigado.
1: Valeu, Joaquim. Rapaz, no comecinho eu não entendi o que ele falou, não. Bora ver de novo. Alguém me ajuda aí. O que você falou, Joaquim? Eu não entendi, me desculpa, ó.
2: Ih, meu amigo, Lio Estadual.
1: Meu tudo. Deus do céu. Mas é isso aí, Joaquim. Vamos que vamos. É vida que segue, amigo. Marcelo em Cristalina. Ô, oh, Marcelão, você tá bom ou não, garotão? Fala comigo.
3: Bom dia, Cadu. Fala, é Marcelo. Cristalina, Goiás, moro aqui na Fazenda Castelo. Manda um abraço pro povo lá na Fazenda Santo Anjo. Para Maria do Carmo, que é a cozinheira. É uma ótima cozinheira lá. A comida dela é muito boa, viu? Ela tá de parabéns. E quando eu trabalhava lá, você tá é doido. Comia lá que até fala chega. Manda um abraço também lá pro Rafael, gerente lá da parte lá da lavoura. Gabriel lá, que é o gerente na parte do gado. Pra todos lá. É isso aí, bora que bora pra cima. Estamos aqui na tratação do gado.
1: É isso aí, Marcelo. Olha, quando a comida é boa, é igual as comidas da Marcinha, né? É de lamber o beiço, meu amigo. É de comer com o zóio fechado, rezando. Aquele abraço, Marcelo. Marcelo em Cristalina. Gente, eu tô encucado aqui com esse áudio do Joaquim. Eu não entendi, não. Ô, Joaquim, o que você falou? Manda pra gente aí de novo. Ô, Marcinha Pinheiro, você que tá ouvindo o nosso programa aí, ó. A Marcinha que é super fã da Serra Dourada. Tenta decifrar aí, ó.
2: Dia, meu amigo Lio Estadual.
1: Meu Deus do céu. Ei, Joaquim. Joaquim é gente boa. Rianderson em São Miguel. Bom dia, Rianderson.
4: Bom dia, Cadu Alves. Bom dia, ouvintes da Serra Dourada FM. Rianderson Souza aqui no Rancho Império, tirando o leite e ouvindo vocês. Ei, Cadu, você é fera, hein? Meia-noite até as 4 numa rádio.
1: É nada.
4: Depois, às 4 da manhã, pega em outra. Aí é fera. Agora a Maria Vitória, pela voz, ainda tá dormindo, hein? Bom dia, Maria Vitória.
1: Maria Vitória tá ali, né, tomando o cafezinho dela. Já já ela pega no tranco. É o chevetão. Chevette carburado. Maria Amélia, em Cristalina. Bom dia, Maria Amélia.
5: Bom dia, Catu. Aqui é Maria Amélia, minha amiga. Você tá bem? Abraço meus filhos, meus netos, meu genro, minha nora, minha comadre preta, Adriana, Tetel, Nelina, todos vocês da Serra Dourada. A minha amiga Edalina, que Deus abençoe o dia dela. Todos vocês da Serra Dourada. Serra Dourada, é bom ouvir. O tempinho tá bom, tá tudo, tá fresquinho. Não choveu não, mas tá refrescando pra chover. Então, bora, bora, Catu. Levanta. Tô indo pra cidade, resolver uns treinos. Fica com Deus, um abraço pra todos da Serra Dourada.
1: Valeu, Maria Amélia. Um abraço, querido, um beijo nesse coração. Uma excelente, abençoadíssima quinta-feira. Ô, Rianderson, você não é fraco não, hein, amigo? A Marli tá em Rio Quente. Valeu, Marli. Maria José em São Simão. Tem o nosso amigo William em Minasul. Aquele abraço, William. A Ejane em Porangatu, Roberta em São Miguel, Daniel em Lusiânia. Bom dia, Daniel. A Sueli tá em Campo Alegre, Rosivane em Itapaci, Sônia. Bom dia, Sônia. Bom dia, bom dia, bom dia. Vou mandar um abraço aqui, ó, pro Marquinhos e a Leidiana, lá no Hospital das Bicicletas. E o nosso amigo Marcelo, Marcelão, na Arte Mídia. Gorete em Cristalina. Bom dia, Gorete. Abraço para Iracilda Amaro, em Caldas Novas, ouvindo o nosso programa. Aparecida Guiar em São Miguel, Jorge Tavares em São Bartolomeu. Ó, tem a Ivone Araújo em Crixás. A gente não pode esquecer dela não, né, Ivone? Super abraço para você, né? Ela tá mandando aí, ó, beijos e abraços aí pra amiga Vandete. Então, grande abraço para todos aí de Crixás. José Gomes em Minas Sul. Zé Carlos Bittencourt em Brumado, Bahia. Olha, tem muita gente aqui. Será que vai dar conta de tudo? Neuza, em Cristalina. Alaí José, em Minasu. Maurão, pedreiro dos bão, ó. Maurão, em Cristalina. Diva Oliveira, em Posse. E a Deilta da

Adalta, em Itajá. Aquele abraço, Adeilta. Tamo junto sempre, querida. Odaí Ramos, em São Simão. E Senira Alves. Senira Alves, não. Olha aí, eu já li, foi outra coisa que não tem nada a ver. É a Senira Elias, Maniratuba. Agora, Alves é a Poliana Alves, né? Que tá em Anápolis. Então, um alô especial para Senira Elias, de Maniratuba, e a Poliana Alves em Anápolis. E eu sou assim, ó. 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

0: 7h48 e eu tô aqui, ó. Eu tô aqui espiando aqui o Grupo Amigos da Serra Dourada. Engraçado, né? Zé Humberto Caçambeiro colocou um vídeo aqui na estrada, mas não mandou um recadinho pra nós hoje. O que que tá acontecendo, Zé? Zé Humberto, gente boa, boníssima. É gente da nossa agenda, né, Zé? Grande guerreiro, trabalhador, sempre acreditando em dias melhores. Tamo junto sempre, Zé!
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0: A gente sente falta quando o ouvinte não manda um recadinho. Ah, tá em outra rádio não, né, Zé? Ah, olha, olha, cuida, cuida. Chico Rei Paraná, alma transparente. Pois é, Marcinho, eu tô até esse momento tentando entender o que que o Francisco falou com nós. Já já nós entende aqui. Coloca na IA pra ela decifrar. 7h51.

0: 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Tem que pensar, hein? Primeiro a gente, depois você vê o que que acontece. Chico Rei Paraná, uma transparente aqui no Café com Leite. Abraço pra moçada boa lá da Leila Veículos, né? Em Tocantins, Vanderlândia. Isso, Vanderlândia, Tocantins. O nosso abraço, o nosso carinho todo especial. A Rosimeire tá na cidade de Itapaci ouvindo a gente. A Tatiana em São Miguel. Bom dia, Tati. Romeu Batuta. Cê tá batuta, Romeu? Tudo certinho, querido? Em Cristalina, Boca Fotógrafo e a Seara ouvindo o nosso programa. O Gleibe em Caiapônia. Grande Gleibe. Fala comigo, Gleibe.
1: Fala, Cadu, bom dia. Tudo brincadeira, não repara não, viu? Tem que descontrair, né? Uma ótima quinta pra você,
0: claro.
1: Pra todos ligados aí na Rede Serra Dourada, no estado de Goiás e Brasil afora, né? Um abraço a todos do grupo Amigos da Serra Dourada. Tamo junto. Junto e misturado. Amanhã estarei na capital do Batom. Quem sabe a gente aperta as munhecas por aí. Positivo. Ótima quinta, um abraço e tudo de bom.
0: Bom dia, Cleber. Judete. Depois você me devolve aquele chiclete que você pediu pra mim, tá? Beijo pra você, Gleibe. E se eu precisar de um guincho, eu vou chamar você pra guinchar. Aô, Gleibe danado! Aquele abraço, garotão! São 7h54!
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0: Essa Gildete não é brinquedo, não.
3: Na sua versão, Cowgirl!
0: Já tem a Grazi Tavares no Manhã Show!

Finalzinho de horário. Acabou o milho, acabou a pipoca, acabou a festa, né? Mas a festa continua com ela, Grazi Tavares, comandando com alegria e alto astral o seu Manhã Show. E ela fica com você até logo mais o meio-dia. E a gente volta amanhã, sexta-feira, pulinho pro final de semana, a partir das 4 horas da manhã, com o melhor da música sertaneja, aqui do nosso maravilhoso e gostoso Café com Leite. Bora, bora, Zé Risadinha! Vamos vazar na braquiara, Zé Risadinha! Bora, cowboy doidão! Ao Goiás danado. Gente, grande abraço, brigadão pela audiência. A gente se fala e se encontra, se Deus quiser e assim nos permitir, amanhã, tá? Sexta-feira, às 4 horas. Fica com Deus. Uma quinta-feira maravilhosa e abençoada pra todo mundo. E até lá. Tchau, tchau. Valeu. Tchau, Gildete. Tchau, Glebe. Tchau, gente. É nóis.

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2: 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Oi, tudo bem? Excelente manhã de quinta-feira para você, que seja maravilhosa. Nossa, manhã show tá começando, então vem comigo que aqui só tem coisa boa.

E aí, tá tudo bem com você? Começou bem essa manhã de quinta-feira? Eu espero que sim, viu? Desejo um dia maravilhoso, abençoado pra você, pra sua família. Bora animar essa manhã, porque tá só começando. Até o meio-dia tem a sua companhia, a sua participação. Você capricha no recado até 30 segundos. Daqui a pouquinho tem pergunta do dia, você participa também, deixa a sua opinião.

0: Jota Quest com Só Hoje, 8h12. Bom dia pra você.
1: Mais uma vez aqui, hein? Com a graça de Deus, sempre agradecendo o seu carinho e a sua audiência, tá? Exatamente, hoje estamos na quinta-feira, hein? Já estamos na quinta-feira, dia 3 de setembro.

0: Lembro, e temos mudança da lua, né? A lua cheia entra em Gêmeos às 8 horas e 47 minutos desta quinta-feira. Lua cheia em Gêmeos é bom para contato, se comunicar, para quem estuda, para quem usa muito a mente, né? Porque aguça a inteligência e o raciocínio. Vamos então aproveitar, né? As boas energias da lua cheia no signo de Gêmeos. E aqui está Camila Ravanelli, exatamente, a partir de agora ela traz o horóscopo do João Bidu para o seu signo. Vai que vai, Camila!
1: Muito bom dia, João Bidu! Bom dia para você, nosso ouvinte querido, que tá aqui com a gente todos os dias. Quintou, hein? Já estamos aí com um pezinho no final de semana e vamos saber o que os astros prepararam pra gente hoje com ele, o horóscopo do João Bidu. Ares. Ariana, Ariano, seu talento de comunicação brilha, abrindo portas para novas oportunidades e conexões importantes. A vida social fica animada e cheia de surpresas, com possibilidades de encontros e boas conversas. No amor, um papo divertido pode transformar qualquer oportunidade em momento especial. Sua cor do dia é lilás e os palpites para hoje são 11, 52 e 43. Touro. Alô, alô, Touro! Hoje é um ótimo dia para revisar seus objetivos e identificar novas oportunidades profissionais. A influência da Lua em Gêmeos aumenta seu faro para decisões vantajosas. O amor, a energia leve, melhora a comunicação e traz tranquilidade, mas só abra seu coração se você se sentir seguro. Sua cor é azul claro e os palpites para hoje são 4, 40 e 42. Gêmeos! Sua criatividade e confiança ficam em alta, abrindo portas para novas ideias e oportunidades. Aproveite seu charme e facilidade de comunicação para fortalecer relações sociais e amorosas. Uma conversa descontraída pode marcar o seu dia. Esteja aberto às conexões. Hoje a sua cor é bege e os palpites são 60, 51 e 14.
2: Pergunta do dia. Tá na hora da nossa pergunta do dia. Vem participar, responder aqui no 629-8480-8453. Hoje a gente quer saber de você o seguinte: o que que era moda assim no passado que você usou e hoje quando você lembra você pensa assim, meu Deus, como que eu tinha coragem? Sabe, quando você lembra, você morre de vergonha? Alguma coisa que na época era moda. Eu, por exemplo, usava umas roupas assim, Jesus. Outra coisa, cabelo. Sabe aquela época que você tinha mania de molhar o cabelo? As meninas vão lembrar. Passar gelatina pro cabelo ficar durinho, cacheado e alisar só a franja. Fiz demais isso, você tá doido. E você, o que que era uma coisa assim, na época era moda, você usava às vezes uma roupa, um sapato, alguma coisa diferente, e hoje você lembra, você fala assim, meu Deus, ou então quando você vê foto, né, aí você vê o look assim, daquele modelo, conta pra gente o que que é, até 30 segundos, se tiver foto também pode compartilhar, viu? Ai, ai, bora pros recados, estão chegando por aqui no nosso WhatsApp, Heraldo abrindo as participações, bom dia!
3: Bom dia, Graça Tavares, como é que você tá, Graça?
2: Eu tô bem, e você?
3: Tá tudo bom, graças a Deus, solzinho já tá firme, viu, Graça? Quinta-feira abençoada pra todos nós, solzinho tá um pra cada um.
2: Tá,
3: Graça,
2: tá.
3: Eu quero mandar um alô para Carlinhos e Ivone, também para minha sobrinha Jaine, Carlos Eduardo e Maria Cecília, lá na Artes Móvel, lá em Cristalina. Tá bom, Graça? Serra Dourada, apaixonada por Goiás.
2: Sempre, sempre. Bom dia para você, Heraldo. Um abração aí para toda a turma que tá na Tirada do Leite, ligado com a gente também. José Davi e a esposa Vânia Tavares estão em Cristalina já se cadastrando muito na promoção. Lembrando que sábado tem sorteio. Boa sorte para todo mundo, tá? Jaine em Caiapônia também ligada. Maria Divina em Cristalina, beijo. Meu amigo Cláudio.
4: Bom dia, Graça.
2: Bom dia. Você, Graça. Tudo
4: aqui
2: ótimo.
4: Ótima quinta-feira. Tudo de bom para você e sua família.
2: Obrigada.
4: E Deus te ilumine sempre seus caminhos.
2: Amém. A todos nós, um bom dia. Te achei meio jururu hoje. O que, que foi, Cláudio? Tá tudo bem? Um bom dia para você, tá? Uma quinta-feira maravilhosa. A Ivone Araújo tá em Cristiás. Tá sumida, menina. Que saudade de você. Grazi, tudo bem? Tô aqui fazendo meus queijos e ouvindo a Serra Dourada. Manda um alô aí pra Vandete, pra todos os ouvintes. Oh,

0: É, amigo, coisa boa. Pensa num queijo gostoso, gente. Você tá doido? Bom dia, bom trabalho, viu, Ivone? Abração pra toda a família. Maurão Pedreiro em Cristalina, mandando alô pro filho Kaique, lá no bairro JK, também ligado. Bom dia e mais recados.
1: Bom dia, filhota.
0: Oi, Bel.
1: Eu ouvi sua voz, precisou o homem do carro ligar a rádio.
0: Olha.
1: Eu tava viajando, ainda bem que o carro pega a rádio. Graças a Deus. Um beijo, só passei pra dar um bom dia pra você.
0: Beijo, fui, minha
1: fui
0: amiga.
1: Fui numa viagem, fui feliz, voltei feliz ainda. E hoje já tô te ouvindo e passando roupa, viu? Beijo, fica com Deus aí, filhota.
0: Beijo, Bel, pra você. Lavadeira. Bom trabalho por aí, minha amiga. Ulisses está em Cocalzinho ligado com a gente, mandando bom dia para a prima Thaisa, que mora em Cocalzinho, para todos da família, os amigos, para nós aqui da rádio, um bom começo de trabalho. Obrigada. Tá pedindo música com Maiara e Maraísa. Mais recados? Bom dia.
2: Bom dia, minha amiga Graça.
0: Oi.
2: Ela tá em Barra do Mendo, Bahia. Vascão tá chegando na Copa do Brasil, a final. Vascão tá chegando na final, Graça. Olha.
0: Vai vendo.
2: Ô, Graça. Um bom dia para você aí, todos os ouvintes que estão na escuta. Essa música de Tairone aí, se for possível, pra me ouvir, Graça. Mas vai ficar em Barra do Mendes.
0: Abraço, viu?
2: Um bom dia pra vocês, pra todos os ouvintes.
0: Obrigada, pra você também.
2: Pra oferecer pro meu amigo Rogério, que nós estamos na construção aqui, na luta, no batente, Graça. Quem tiver na escuta, esse maravilhoso programa.
0: Obrigada, bom trabalho pra você e pro Rogério. Estão lá na Bahia, na Barra do Mendes, ligado com a gente. Bom dia, tá? Uma quinta-feira maravilhosa. Abração pra todos os vascaínos. Estão aí felizes da vida hoje, né? Daqui a pouquinho eu venho com mais recados, pode ser? Vem participar e vem responder a nossa pergunta. O que que era moda, assim, na época que você usava? E hoje em dia, quando você lembra, você fala assim, meu Deus, como que eu usei um trem desse? Conta pra gente, até 30 segundos.
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0: Maurício Eduardo, 8h19.
4: Aumenta o

0: Tá por Goiás. É de Brito e Samuel, toda mulher. 8h25, chegando fofoca do mundo dos famosos. Em intervalo comercial, rapidinho, prometo. Na sequência, muito mais música pra você. Não saia daí, hein?
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2: Olá, muito bom dia. Chegando por aqui com a nossa primeira quentíssima do Mundo 10 Celebridades. E a gente começa hoje falando sobre uma polêmica. Pedro Scooby confirmou o fim do casamento com Cynthia Dicke. Os dois estavam juntos há 7 anos e já vivem em casas separadas há pelo menos 2 meses. Mas calma aí, segundo o surfista, não teve traição nem nenhum grande problema, não. E apesar do fim da relação, eles continuam próximos até viajaram juntos em família nesse período. Scooby disse que os dois vão seguir como bons amigos e principalmente como os pais da pequena Aurora, de 3 anos. E olha a maturidade. Ele ainda afirmou que nunca imaginou ter uma relação assim depois do casamento, que quando para ele, isso também é uma forma de amor. Seguimos daqui de olho no mundo das celebridades. Eu volto já já com outra quentíssima.
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0: Acerte a hora, 8h27, bom dia.
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0: Tchau. Olá, apaixonados por pets! Será que o mosquito Aedes aegypti é uma ameaça aos pets? Muita gente não sabe, mas esse mosquito apresenta perigo não só para nós, mas também para os nossos pets. A dirofilariose, conhecida como a doença do verme do coração, é causada por um parasita e transmitida por uma variedade de mosquitos, entre eles o Aedes. A doença atinge com maior frequência os cães, mas gatos também podem contraí-la. Grande parte dos animais infectados não apresenta sinais clínicos e nem mesmo alterações laboratoriais. Mas alguns podem apresentar sinais leves, como perda de peso ou intolerância a exercícios, ou ainda condições mais graves, que podem levar ao óbito. Por isso, ao menor sinal, procure o médico veterinário de sua confiança. Lembre-se ainda de ajudar no combate ao mosquito, evitando acúmulo de água parada em sua residência ou mesmo em locais próximos. A prevenção é sempre a melhor escolha. 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

0: Fui lá e traumatizei.
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3: Angola. Quinta-feira, a nobreza do amor. Manuel aconselha Mirinho a esquecer Lúcia Alica, a fim de não perder Virgínia. Marta afirma que Diógenes deve reconhecer a paternidade de Ritinha. Viriato encontra Carrapato. Mirinho contrata um capanga para atentar contra a vida de Tonho. É o capítulo de hoje, de A Nobreza do Amor.
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4: Tá na hora, de volta já com a nossa pergunta do dia. Hoje eu quero saber de você o que era moda que você usava. E hoje, quando você lembra, você morre de vergonha. Conta pra gente, até 30 segundos, vem participar e responder a nossa pergunta. Enquanto você participa, deixa eu ler os recados que estão chegando por aqui. Jean, bom dia.
5: Bom dia, Grazi.
4: Tudo bem?
5: Uma quinta-feira abençoada aí pra nós aí. Manda um alô aí pra nós aqui da Fazenda Alvorada. Tamo aqui no, na colheita do tomate.
4: Ó.
5: Arrochando aqui.
4: Bom trabalho pra você, Jean. Bom dia, viu? Um abração aí pra toda a turma que tá no ralo agora ouvindo a gente. Sempre, sempre curtindo a Serra Dourada. E ele respondeu a nossa pergunta do dia. Grazi, a moda minha era umas calças com uns 200 bolsos. Deus me livre de usar isso hoje. Você sabe que a moda, ela vai e volta, né? Antigamente tinha aquelas calças boca de sino, né? Bem largonas. Aí depois voltou também. Essa calça que a gente tá falando aí, dos 200 bolsos, calça cargo, voltou, tem pouco tempo, eu até tenho uma dessa. Não tem 200, mas tem um tanto, né, que não tem necessidade, é que é tanto de bolso que você não usa. Mas enfim, volta, vai e volta a moda, né, e a gente acha feio, depois acha bonito, depois acha feio de novo. Mais recados, deixa eu ouvir, bom dia.
6: Bom dia, bom dia, bom dia.
4: Oi.
6: Grazi, bom dia. Que Deus continue te abençoando, como sempre, você é muito linda, um sorriso maravilhoso.
4: Obrigada.
6: Deus é muito bom, muito importante. Um abração para todos os ouvintes da rádio. Aqui é José Roberto, de Caldas Novas, Goiás.

0: Abraço.
1: Manda um abração pra mim aí, por gentileza. Fica com Deus.
0: Obrigada pelo carinho, viu, José Roberto? Um excelente dia pra você. E respondeu a pergunta. Que nada, Grazi, eu me sinto orgulhoso da moda antiga. Calças boca de sino, camisa social, era tudo muito lindo. Aí, tá vendo? Um beijo pra você, menino, bom dia. Fernando Flamenguista, ligado com a gente também, um abraço, um bom dia por aí. A Sinésia.
2: Bom dia, Grazi, sou a Sinésia, mãe. Eu lembro quando eu era mais nova, uma vez eu cortei meu cabelo igual ao do Roberto Carlos. Se for pra me cortar hoje, eu não corto.
0: Ai, tem foto? Se tiver foto, pode mandar, tá, gente? A gente trabalha com provas. Alan Godoy.
3: Dona Grazi, antigamente os homens usavam sapato de madeira, do solado de madeira embaixo, aquele trenzão alto, parecendo um tamanco de mulher. Aquela época era engraçado demais. Gosto dele.
0: E achava o máximo, né?
3: O maiado usava. Grossão o solado do sapato.
0: Não, e as meninas tinham mania de usar uns trem colorido de plástico, sapato de plástico. Nossa senhora, pelo amor de Deus. Marli tá em Rio Quente. Sobre a pergunta, não sei se era moda, mas eu usava calça jeans abaixo do umbigo. Top e calçava botina. Meu Deus. Mas era moda sim, a calça de, como é que fala? Cos baixo. Usava-se muito. E topzinho, né? Meu Deus. Não, eu tenho uma foto, gente, que eu lembro de ir pra escola. Como que minha mãe deixou? Um palmo de blusa, de top, e um palmo de saia, gente. Pelo amor de Deus. Mas era criança também, né? Acho que era uma apresentação que eu ia fazer na escola. Tenho foto. Jesus. A Cleonice, em Chaveslândia, quanta pergunta do dia. Na minha época não tinha nenhuma moda que eu tenha essa sensação de que, meu Deus, como eu tive coragem de usar. Porque as roupas que era moda, ainda hoje já são moda, né? E olha que eu trabalhava e andava na moda. Gosto muito até hoje de jeans e até hoje se usa, né? Boca de sino, pantalona. Então, a minha moda nunca sai de moda. É isso que eu te falei, né? É isso que eu falei antes. Que as coisas que vão passando pode deixar de ser agora. Por exemplo, agora diz que não tá muito em alta é calça apertadinha, aquelas calças skinny. Mas eu uso do mesmo jeito e gosto. Então, assim, depois volta, né? Como acontece com a pantalona, que é aquelas calças mais largas, enfim. É isso, vai e volta, não tem nada. Isabel?
4: Ô, Grazi, bom dia.
0: Tá boa?
4: Grazi, você a lembra quando usava aquele tamancão de
0: lembro.
4: Pau? Meu Deus do céu, usei demais aquilo. Quando você passava lá na rua...
0: Misericórdia.
4: O povo lá de dentro de casa já sabia que vinha alguém. Troca, troca,
0: o barulho.
4: Troca, na rua.
0: Meu Deus.
4: Meu Deus, pelo amor de Deus.
0: Como que deixa a gente usar um trem daquele, né? A risada dela é o melhor. Eu não era muita do tamanco, eu tinha bota. Aquelas botas... Gente do céu. Deixa pra lá. Se eu tiver... Acho que eu não tenho nem foto disso, mas enfim. O que era uma moda, assim, na época, que você usava e hoje você morre de vergonha. Conta pra gente, até 30 segundos.
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0: Eu duvido. Guilherme Benuto e Panda pra você. 8h45, bom dia.

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4: Bom dia. Bom dia, graças. E a todos ouvintes, Serra Dourada FM. Prazer estar com você hoje. Pra começar mais uma semana, né? Com energia positiva, mesmo, Graça?
3: Com certeza, com a energia lá em cima, um mês maravilhoso de setembro aí pra nós, né, Zé Edson?
4: E quando chega setembro, assim, parece que a gente começa a ver as primeiras chuvas, a gente começa, eu sei que se tu mora de cidade, assim, você não tem, às vezes, a gente tem também, assim, já sabe que as coisas vão... Você morou em fazenda, parece, também, na cidade?
3: Morei bom tempo, viu? Por aqui,
4: não é verdade? Não é, dá verdade. Aquela impressão, assim, que vai mudar... E a gente já começa a andar nas fazendas, você começa a ver as árvores já fluir. Então você vê que você muda tudo, né?
3: Com certeza. Aqui já deu uma chuvinha esses dias. Levinha ainda, mas já deu pra dar uma refrescada,
4: ontem,
3: né?
4: Ontem também deu uma cara assim que vai vir chuva.
3: É, não vai, já deu uma melhorada, né? Uma amenizada nesse tempo seco, se Deus quiser.
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3: 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Edson e Hudson, Chitãozinho Chororó, bom dia.

0: você do signo de câncer, hoje é dia de refletir sobre trabalho e finanças com oportunidades escondidas para conquistar seus objetivos. Cuide do seu bem-estar, descansando e se conectando com suas emoções. No amor, o clima fica mais intenso à tarde, despertando desejos e aproximando você de quem você gosta. Sua cor é preto e os palpites para hoje são 32, 49 e 59. Leonina, Leonino, hoje é um excelente dia para trocar ideias, fazer networking e fortalecer parcerias no trabalho com o apoio inesperado de colegas. Sua vida social será movimentada, com possibilidades de encontros agradáveis e surpresas. No amor, o seu lado sociável está em alta, facilitando flertes, amizades coloridas ou fortalecimento de relação. Então, ó, aproveite seu dia, tá? Hoje a sua cor é branco e os palpites são 15, 35 e 59.
1: Virgem!
0: Hoje a lua na casa 10 traz destaque e decisões rápidas no trabalho, além de boas oportunidades para resolver pendências. Revisar hábitos e mudanças na rotina podem aliviar o estresse e promover equilíbrio. No amor, deixe as coisas fluírem e prepare-se para possíveis novidades na relação. Hoje a sua cor é azul e os palpites são 25, 27 e 30.
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3: Chegando o Guilherme, 9 e 12, bom dia pra você.

0: E de Serra Dourada, apaixonada por Goiás, Hug Guilherme, agora 9h15, nós estamos recebendo aqui no estúdio da Serra Dourada um monte de fofura, vocês não têm noção, lá do Colégio Etz, eles vão falar bom dia pra vocês aí de casa, viu gente? Presta atenção na honra, porque são uma graça. Vamos lá, pessoal, dá bom dia?
1: Bom dia!
0: Que gracinha,
2: bom dia,
0: gente.
2: Bom dia,
0: tá. Tá vendo, gente? Coisa mais gostosa é criança em casa, não é? Quem tem aí também pode mandar o pessoal pra gravar recado, participar aqui com a gente, tá? Bora de música?
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0: Chegando o Gustavo Lima, Bala Alojada, bom dia.
4: Bom

0: já de volta com a nossa pergunta do dia depois dessas fofuras, gente. Será que... Acho que vão vir aí uns futuros locutores, viu? Os bichinhos estão tudo animados a trabalhar com rádio. Mas bora lá. Na pergunta, a gente quer saber de você. O que, que era moda que você usava e hoje você morre de vergonha quando lembra? Ou então você não chegou a usar porque você já achava feio na época. Acontece isso também. A gente tava lembrando algumas coisas. A Maia citou pra gente o brinco de pena, que ela achava ridículo. Gente, eu usei demais. Porque esse brinco de pena achava coisa mais linda. Só de um lado, né? Achava coisa mais linda. Até hoje, se bobear, ainda uso. Acho bom. Sabe uma coisa que era muito na moda também, que a gente usou? Eu falo assim, meu Deus. Aqueles batons bem rosa, um rosa mais claro. Que trem. Nossa, gente. Aí passava a sombra rosa também, assim. Outra coisa que a gente lembrou, eu e a Ju aqui, aqueles tênis da Sandy. Vocês lembram? Que era super moda na época. Tinha um verde com rosa. Gente, de plástico. Ai, meu Deus, tem muita coisa. Enfim, vamos ouvir o que, os ouvintes estão falando aqui. Ana Leide, bom dia.
1: Dia. Uai, eu usava, assim, roupas com alcinha e hoje eu não uso mais, porque eu morro de vergonha. Mesmo? Porque devido eu estar mais um pouquinho mais velha, né? Aí eu fiquei um pouco com vergonha das coisas,
0: não,
1: de
0: mas
1: usar
0: tem nada a ver,
1: essas
0: não, hein?
1: Coisas, batom vermelho, esmalte vermelho, eu não usaria mais.
0: Mesmo?
1: Porque agora eu fiquei, me tornei outra pessoa, eu fiquei muito diferente. Eu não usaria maquiagem também ousada, bem aquelas vulgar regalada, batom vermelho. Eu não usaria, porque eu acho assim muito...
0: Regalada é
1: diferente.
0: Ótimo.
1: Agora eu sou uma pessoa diferente.
0: Tá certo, mas assim, tem que ser por gosto seu, né? Não porque você ficou mais velho, tem nada a ver não, gente. Minha avó falava assim, ó, quando eu comprava vestidinho pra ela, ela falava que não queria vestido de manga. Que véio que usava coisa com manga, minha avó era engraçada. Que tinha que ser vestidinho de alcinha. Minha avó era toda, gente. Vai eu dar um vestido com manga pra ela, ela ficava, era braba. Cida, Rainha do Gelo em São Miguel do Araguaia, ligada com a gente. Graça, sobre a pergunta do dia, o que eu usava que hoje eu não uso mais de jeito nenhum eram as botas. Abafa, mulher, menina, bota era tendência. Marli tá em Rio Quente. Achei uma foto de 30 anos atrás. É das calças baixas? Adoro. Pode postar? Se puder, depois você me conta que eu reposto aqui, tá bom? O Sabiá ligado com a gente. Bom dia. Oi?
2: Grazi, bom Oi. Dia.
0: Bom dia.
2: Um abração, um beijo pra todo mundo aí da Serra Dourada. Sabiá por aqui, minha amiga. Mais uma vez, mais um dia.
0: Seja bem-vindo.
2: Do suco do pica-pau.
0: Oh.
2: Graças, na minha época tinha um tal de usar um tênis da Olympus amarelo.
0: Meu Deus.
2: Calça jeans e camisa amarela.
0: Olha.
2: Meu Deus do céu, parecia o Bozo. A gente achava que tava bonito.
0: Tava arrasando. Eita, Sabiá. Tinha a época do trem colorido também, né? Nossa Senhora, eu não era muito desse negócio, não. Era de usar muito preto. Achava que tava balando. A Mari, na Vila Andrade, ligada com a gente. Bom dia, uma quinta-feira abençoada para as minhas amigas Grazi, Maria Vitória, Maia. E para todos da Serra Dourada, um abraço carinhoso para os meus sobrinhos Renata e Claudinei, no PA Vitória. A vocês, o meu abraço carinhoso. Quanto à pergunta do dia, Gra,

0: fase. Quando éramos jovens e não tínhamos condições de comprar um tênis para as aulas de educação física e tínhamos que comprar um quichute. Nem sei se ainda existe, Grazi. Hoje não gosto nem de lembrar. Menina, eu tenho um trauma com isso também. Eu vou ter que contar. Na minha época não era quichute, mas era um tênis que chamava Randall. Depois vocês pesquisam aí. É tênis masculino, mas o quê? Eu usava, é lógico. E um dia minha mãe me inventou de comprar esse Randall azul. Achei o máximo, até então, até chegar na escola, né? Achei o máximo porque tava confortável, ok, não tinha nenhum problema. Aí, cheguei na escola, o menino do lado tinha um tênis igual o meu, menino. Aí começou aquele bullying, né? A gente vai acostumando, mas era tênis Randall. O pior é que o tênis não acaba, gente. Ele dura eternamente, até não caber mais no seu pé. Aí, agora que eu cresci, que eu posso comprar minhas coisas, o que, que eu uso? Tênis. É o castigo, né? Tá vendo? Pesquisa aí, tênis Randall. Usei demais. Você tá doido. Tinha um laranja também. Meu Deus, que preguiça. Aí minha mãe gostava de uns trem diferentão em mim, né? Punha aquelas short, que eu só tinha uniforme de blusa. Aí punha o short laranja, o short roxo, o short verde fluorescente, amarelo fluorescente. Pra quê, gente? Não podia ser uma cor normal, igual todo mundo ia? Não, mas eu tinha que ser diferente, né, dona Soneide? Tá certo. Mas hoje eu gosto, porque as minhas fotos, assim, eu sou diferente. Todo mundo, assim, ó. Ai, meu Deus do céu. E você? Conta pra gente. O que, que é que você usava, assim, ó, antigamente? Você achava que tava balando, achava que tava na moda, e hoje você morre de vergonha quando lembra. Conta pra gente. Até 30 segundos.
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0: É, gente. A fofoca do ano, 9h24.

0: demais.
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2: Seguimos de olho no mundo das celebridades, chegando com mais uma quentíssima. Olha, Virgínia Fonseca, influenciadora, movimentou as redes sociais durante uma live. Ela brincava com um filtro de cowboy daqueles, com chapéu e lenço, quando se olhou e soltou. Olha a Ana Castela aí. A brincadeira bastou para a internet fazer o que sabe fazer de melhor, criar teorias. É que Ana Castela teve um relacionamento com Zé Felipe.

0: Felipe, ex-marido de Virgínia. Mas até agora, nada indica qualquer rivalidade entre as duas. Virgínia e Zé Felipe seguem numa boa e dividem a criação dos três filhos. E Virgínia atualmente namora o jogador Vini Júnior, o qual demonstra estar muito apaixonada pelo jogador. Ou seja, foi só um filtro, viu, minha gente? Mas a internet já tratou de transformar em novela essa história aí. A Virgínia, pelo visto, tem que tomar muito cuidado com os comentários. Senão, se cair na internet, aí não tem jeito. Vão criar muitas teorias. Seguimos de olho no mundo das celebridades. Eu volto já já com outra quentíssima.
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2: Acerte a hora, 9:28. Bom dia pra você.
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4: Campeonato Brasileiro da Série B, um jogo abre hoje a 26ª rodada, já partindo para a reta final, o Campeonato Nacional da 2ª Divisão. 8 horas, Estádio dos Aflitos, em Recife, tem Náutico e Botafogo de Ribeirão Preto. Amanhã é a vez do Vila Nova entrar em campo contra o Atlético na Arena Sicredi em São João del Rei. No sábado tem Goiás e Fortaleza, além de Juventude e Atlético são os compromissos goianos na Série B. Mas hoje, portanto, Náutico e Botafogo de Ribeirão Preto, 8 horas em Recife.
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13: Manhã Show de volta, 9h35, chegando informação em saúde com Bruno Carvalho.
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15: Nossa entrevistada da semana no Meu Médico, Meu Amigo é a doutora Fernanda Quinta Araújo, ela que é cardiologista. Doutora Fernanda, muitas pessoas estão tomando anti-inflamatório antes de fazer exercícios físicos. Isso pode trazer algum mal para o coração?
16: Eu acho que esse tipo de medicação está sendo usada para que não surja as famosas dores que são naturais quando começamos uma atividade física ou mesmo mudamos um programa de treino, ou até mesmo quando aumentamos a intensidade do exercício. Só que esses medicamentos são deletérios sobre vários órgãos. No coração, eles podem causar elevação da pressão arterial, isquemia cardíaca e até mesmo arritmias. Eles são causas de úlceras, gastrites. O uso prolongado e contínuo também pode levar à cirrose hepática e também podem causar até insuficiência dos rins.
15: Doutora Fernanda, e comer sal durante exercícios? Pode trazer algum prejuízo?
16: Uma dieta balanceada já costuma ter um bom reservatório adequado de sódio, que é presente no nosso sal de cozinha. E atividades de curta ou moderada duração não levam à perda importante desse mineral a ponto de exigir reposições. E o consumo imprudente do cloreto de sódio, que é o nosso sal de cozinha, pode levar ao aumento de pressão arterial, desidratação e até mesmo desequilíbrio na quantidade desses minerais no nosso corpo. E além disso, ainda causa insuficiência cardíaca.
15: Nossa entrevistada da semana é a doutora Fernanda Quinta Araújo, ela que é cardiologista. Doutora, obrigado e até amanhã.
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0: Morada, Cleiton e Romário, Zanete e Cristiano, não namora. 9h42, bom dia.
1: Hoje é um ótimo dia para ampliar seus horizontes e fortalecer parcerias com a energia da Lua em Gêmeos, estimulando novas ideias. Aproveite para confiar na sua criatividade e reavaliar suas estratégias. No amor, a leveza e a curiosidade abrem espaço para surpresas e momentos especiais. Sua cor é azul esverdeado e os palpites para hoje são 4, 49 e 32.
2: Escorpião,
1: hoje o dia requer atenção, tá? Para evitar confusões e esquecimentos, mas sua intuição aguçada vai te ajudar a resolver problemas e descobrir oportunidades melhores. No amor, a sua sinceridade e charme podem levar a momentos intensos e reviravoltas.

0: surpreendentes. Aproveite o dia com humor. Sua cor é rosa e os palpites para hoje são 18, 27 e 36.
1: Sagitário,
0: hoje o universo favorece parcerias para você, tá bom? Criatividade também e boas negociações no trabalho. Surpresas inesperadas podem surgir no final do dia, trazendo novidades. Com o amor, seja direto e prove seu entusiasmo, garantindo conversas animadas e momentos especiais. Novas pessoas podem chegar para agregar ainda mais na sua vida. Hoje a sua cor é amarelo e os palpites são 5, 60 e 40.
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3: Hoje na pergunta do dia, a gente quer saber de você, o que que era moda assim que você chegou a usar? Você hoje, quando você lembra, você morre de vergonha. Conta pra gente. Ou então que você nem chegou a usar, que você já tinha tanta vergonha naquela época mesmo que você já nem usava. Conta pra gente, até 30 segundos, vem participar e responder. A Marcinha Pinheiro, lá no grupo Amigos da Serra Dourada, mandou uma foto. Ai, meu Deus, de corte de cabelo. Corte de cabelo também é uma coisa que faz sucesso, né? Muito bom, gente. Quem quiser participar do grupo, pode mandar mensagem, a gente envia o link, tá bom? Bora ouvir o Marcelo? Bom dia. Marcelo.
4: Bom dia, Grazi Tavares.
3: Tudo bem?
4: Bom dia, tudo bem com você?
3: Eu tô ótima.
4: Sim, comigo também tudo bem. Bom dia pra você, minha locutora Nota 1000 e todos os ouvintes, os melhores do Brasil. Conseguimos vingar o Flamenguinho malvadinho, né? Conseguimos tirar
3: Deus.
4: O Vitória.
3: Preocupa
4: é
3: com
4: isso
3: teu,
4: aí.
3: Marcelo.
4: Quero ver se bater vocês de novo. Chama que é pressão, aqui é Marcelo do Vascão.
3: Ai,
4: e sobre
3: gente.
4: Essa peça?
3: Não dou conta. O WhatsApp tá travando. Não tô conseguindo colocar aqui. Ó. O Marcelo tá terminando de falar, o WhatsApp reabriu, tá? Vou dar uma ajeitada aqui nesse WhatsApp. Daqui a pouquinho eu volto com as participações, pode ser? Deixa eu ver se eu consigo colocar pelo menos as mensagens. A Antônia Campos está em Aciara. Bom dia, minha amiga Grazi. Que cada novo amanhecer, Deus renove em nós o desejo de continuar caminhando, lutando e vencendo. Nada como um novo dia de cada vez e Deus no controle de todos eles. Amém, que assim seja. Um beijo para você, Grazi. Uma quinta-feira abençoada para todos os ouvintes que estão sempre sintonizados. Sobre a pergunta, o que eu usava foram muitas coisas, Grazi. Mas hoje morro de vergonha quando lembro é que eu usei muito aqueles vestidos de elastex. É isso? E brincos de pena. Eu adoro os brincos de pena. Beijo pra você, Antônio. Bom dia, viu? Abração aí pra toda a família. Daqui a pouquinho eu volto com mais mensagem. Deixa eu arrumar esse WhatsApp aqui, que vocês até travaram o WhatsApp hoje, vai. Que é isso?
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3: É, Zezé de Camargo e Luciano. Bora voltar no tempo? 1994, a gente fica sem se amar. 9h45, bom dia.

De volta já com a nossa pergunta do dia. Então vem participar e responder. A gente quer saber o que, que era moda antigamente que você usava e hoje você para e pensa assim, meu Deus. Ou então que outras pessoas usavam, né? E você só julgava. Conta pra gente, até 30 segundos. O Wellington tá em Brasília, falou pra mim, mandou aqui um tênis Randall. Só que é desses de hoje, né? Não, esse aí é chique, o Wellington. Não era desse aí não, menina. Eu mandei pra ele aqui a foto que eu usava. Não era desse aí não. Se fosse eu, tava no lucro. Um beijo pra você. Tem ouvinte... Ai, meu Deus, meu celular caiu. O ouvinte pediu pra não ser identificado, Grazi. A moda era daquela calça de boca larga, que chamam de flare. Horrível, não tenho coragem de usar. Chamava boca de sino na minha época. Feio demais. Beijo pra você, menina. Tem mensagem de voz? Deixa eu ouvir.

0: Oi? Se eu não ligar o áudio, não vai, né, dona Grazi? Vamos de novo?
1: Bom dia, minha amiga Grazi Tavares. Dia. Tudo bem?
0: Oi, Leonardo.
1: Joia.
0: Tudo ótimo.
1: Bom dia abençoado aí pra você, todos os ouvintes.
0: Amém.
1: E mando um bom dia reforçado aqui pra todos os meus amigos, companheiros de trabalho aqui. Já estamos na líder. É, já estamos na líder, porque não pode parar. Se parar, os meninos choram.
0: Não pode, uai.
1: Fica com Deus, tem um bom dia abençoado aí.
0: Amém, um abraço pra você.
1: Um abraço aí pra Kelly. Tem uns 2 dias que eu não vejo ela. E um abraço pra aquela menina aí.
0: Beijo pra Kelly, maravilhosa, linda. Um bom dia pra vocês, tudo de bom, viu? Cristiano.
2: Oi, Grazi.
0: Oi,
2: bom dia.
0: Bom dia.
2: Eu usava, na época, meu pai comprava pra nós ir pra escola. E quem... Era conga, era muito ousada.
0: O que é conga?
2: Aí tinha umas congas mais bonitas que as outras, né, coloridas. Aí era a moda na minha época e quem tinha pouco dinheiro tinha que comprar, né?
0: O que era conga, gente?
2: Era mais barata, né?
0: É tênis? Ah, é um tênis. Eu pesquisei aqui, porque o conga eu só lembro da Gretchen. Ai, meu Deus. Não, era bonitinho, ai. Parece um pouco o Randall, mas mais bonitinho. Parece os All Star de hoje em dia, né? Dona Grazi adora. A Cláudia Roberta tá em Itapaci. Grazi, hoje é dia de celebrar a vida do tio Daniel. Então dedico toda a programação de hoje pra ele, que além de tio, é meu companheiro de trabalho. Uma gracinha, um abraço, parabéns pro Daniel. Muitos anos de vida, que Deus abençoe a vida dele com alegria, com saúde, com prosperidade. Que ele possa realizar todos os sonhos da vida dele. Quando a gente esteve aí em Itapaci, ele que nos recebeu com tanto carinho junto com a Cláudia e o Joel, né? Obrigada mesmo, de coração. Parabéns pra ele, viu? Que Deus abençoe. Dê um abraço bem forte por mim nele, tá bom, Cláudia? E hoje tem outro aniversariante. Hoje é um dia de pessoas legais que fazem aniversário, não é, Luceni? Ó.
3: Minha amiga Elizabeth, passando aqui pra te desejar um feliz aniversário, amiga. Que Deus te dê muitos e muitos anos de vida. Que você continue sendo essa pessoa maravilhosa que você é. Sou muito grata a Deus pela sua amizade, Elizabeth. Apesar que a gente não se vê, mas a gente se fala todos os dias.
0: Que gracinha.
3: Amigo não é aquele que está todo dia na sua casa, mas sim aquele que todo dia lembra de você. E você é uma pessoa muito importante, muito especial na minha vida.
0: Que bacana.
3: Que Deus continue te abençoando grandemente. Feliz aniversário, amiga. Beijos, te amo.
0: Beijo, Lucininho. Abração pra minha amiga Elizabeth. Muitos anos de vida. Deus abençoe a vida dela com alegria, com saúde, com prosperidade, com tudo de melhor. Ela que é gente boa demais. Eu tive prazer de conhecer. E por isso que são amigas, né? Duas pessoas legais têm mais que serem amigas mesmo. Beijo pra você, Luceni. Pra Elizabeth, um abraço bem especial. Um feliz aniversário. Bora de música? Daqui a pouquinho mais recados.
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0: Hora de viajar no tempo com essa música que é simplesmente linda. Tem 25 anos dessa novela. Vocês lembram do Clone? 2001. Viajar no tempo é bom demais, né? O som da Serra Dourada fica melhor. 9h56, bom dia.

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1: Bom dia, aqui Lucílio Macedo, eu falo da Central de Jornalismo da TV Serra Dourada, 10h45, nosso encontro com o SBT Notícias Goiás, os principais fatos das últimas 24 horas. Olha, um ex-faxineiro terceirizado do Tribunal de Justiça de Goiás, Francisco Arnaldo Patrício, de 50 anos, conquistou o diploma de Direito após quase 2 décadas de estudo. Natural do Ceará, ele deixou a escola ainda na quarta série para trabalhar e chegou a Goiás em 1998. Em 2006, o Francisco começou a trabalhar como faxineiro do TJ Goiás e foi no tribunal que surgiu o sonho de cursar Direito. Ele iniciou a faculdade em 2008, mas enfrentou dificuldades financeiras, interrompeu os estudos algumas vezes e até vendeu rifas para pagar a graduação. Na terça-feira, dia 1º, Francisco finalmente colou grau em Goiânia. Agora ele planeja exercer a profissão e dar um novo passo na carreira. E essa reportagem especial você confere com a gente no SBT Notícias Goiás, combinado? Eu sou o Lucílio Macedo, espero você 10h45. Você pode acessar também o tvsdnoticias.com.br, que é o portal de notícias da TV Serra Dourada. Quer participar? Quer mandar mensagem, sugestão ou até fazer uma denúncia? Manda o zap 62985197000. Até 10h45.
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0: Chegando Bruno e Marrone, Coração de Isca.

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1: Oi, Capricá. Hoje o dia pede ação e criatividade para transformar ideias em sucesso financeiro, especialmente à tarde. A Lua em Gêmeos aumenta sua energia e ajuda a cuidar melhor da saúde. No amor, o coração dispara na rotina e quem está livre pode aproveitar uma paixão no trabalho. Então aproveite o dia. Sua cor é verde, claro, e os palpites para hoje são 16, 38 e 51. Alô, alô, aquarianjos! Hoje vocês ficam com a mentalidade afiada, tá? E a criatividade em alta também, prontos para brilhar em reuniões, entrevistas ou apresentações. A sorte fica a seu favor, trazendo boas surpresas. No amor, a energia favorece a paquera e romances inesperados. Mas ó, mantenha o equilíbrio. Hoje a sua cor é pink e os palpites são 31, 23 e 40. Peixes, cuide do seu dinheiro com cautela hoje, evitando golpes. Mas à tarde promete boas oportunidades, incluindo um financiamento importante. O amor, o dia de mais espontaneidade e contato com alguém do passado, podendo fortalecer ou trazer novas emoções ao relacionamento, tá? Aproveite essa energia. Hoje a sua cor é azul turquesa e os palpites são 31, 13 e 32. E o horóscopo do João Bidu fica por aqui nessa quinta-feira. Amanhã a gente tem um encontro marcado, hein? Eu espero você. Beijos, até amanhã. Tchau, tchau.
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3: De volta com a nossa pergunta do dia. Hoje a gente quer saber... Ai, tá tão boas imagens. Quem quiser participar do grupo da Serra Dourada, amigos da Serra Dourada, manda mensagem que o pessoal tá mandando as fotos por lá. Fica mais legal pra gente acompanhar, tá? O que que era a moda que você usava e hoje você morre de vergonha quando lembra? Hã? Sabe o que que eu lembrei, gente? Quando eu tinha esses tênis da Sandy que a gente tá falando... De borracha, né? De plástico. E a gente usava aquelas meias coloridas. Sabe o pessoal que usava? Eu não tinha, né? Mas era lindo. As meias coloridas, assim. Meu Deus do céu. Rosineide tá em Crixás. Hoje eu não usaria aquelas botinhas da Xuxa. Deus me livre. Gente do céu, o que, que é aquilo? Beijo, menina. O João mandou um áudio. Eu ri com respeito, tá, João?
4: Olá, bom dia. Bom dia. Sou o João, de Caldas Novas. Sobre a pergunta do dia... Você está achando difícil usar um conga, um all-star, nada? No meu tempo, meu pai comprava o tecido para fazer roupa tudo igual para todo mundo. E lá em casa, quando a gente saía, era fácil conhecer. Igual um bando de periquito verde andando pela praça fora, na festa. Eu achava horrível.
3: Gente, mas eu fiquei imaginando a cena, os meninos tudo igualzinho. E vocês aí reclamando do tênis, tá vendo? Beijo, João, bom dia. Patrícia também participou?
5: Oi, Grazi, bom dia, povo lindo, povo
3: Oi,
5: abençoado da Rádio Serra Dourada. Grazi, eu lembro que eu usava um tamanco de madeira, nossa, era tudo pra mim, nossa Deus.
3: Gostava?
5: Onde eu chegava, eu já sabia que eu tava chegando, porque era um barulho imenso. Umas botas, me fiz da Xuxa, eu pegava lá no meio da canela, Deus. Na época... Quem tinha uma bota daquela tinha tudo.
3: Era chique,
5: pois
3: gente.
5: Pois é, isso aí, Grazi. Morro de... Se fosse pra mim usar hoje, não usaria não, meu. Tamo...

0: Branquinho, tudo, né? Bem, mas a bota lá no meio da canela, jamais. Branca ainda.
1: Gente, branca, pensa. Adelmo, pessoal do Itapaci Shop, ligado com a gente no Bar do Paraíba. Um bom dia, obrigada pela companhia. Abração para a esposa Dalza. Odaí Ramos, em São Simão, também ligada. Solange de Jesus. Grazi, o shortinho de lycra do El Chan, colorido, com aquelas estampas ridículas. A Ju também lembrou dessa, viu? Um beijo pra você. O Valber Ribeiro, Grazi, o cabelo penteado de banda. Beijo, menino. Miguel, em São Domingos, sobre a pergunta, eu usei aquelas calças com nesga. É um pano que eles colocavam nas calças. Eu lembro que eu mandei colocar uma branca numa calça azul. Jesus. Se tiver imagem, manda pra gente. É tão legal a gente ver isso. Ainda mais quando não é com a gente, né? Claudimar...
2: Bom dia, bom dia, bom dia, Grazi.
1: Bom
2: saudações,
1: dia, meu amigo.
2: Pra você, minha amiga. Passando aqui pra te desejar uma ótima quinta-feira.
1: Obrigada.
2: E que Deus abençoe sua vida.
1: Amém.
2: Sempre, tá bom?
1: A todos nós. Vamos
2: tentar, viu? Curtir uma programação aqui. Sempre que dá pra ouvir, a gente escuta. Quando não dá, não tem jeito, né? Aí estamos por cá, viu?
1: Obrigada. Beijo pra você, Claudimar. Um ótimo dia. Obrigada pela companhia sempre. A Flávia?
3: Olá, Graziana Tavares. Tudo bem?
1: Quinta-feira.
3: Estou aí. Para a minha participação do sorteio do celular novo.
1: Já tá concorrendo. Boa sorte. Sábado tem sorteio, viu? Boa sorte pra todo mundo que tá se inscrevendo.
4: Bom dia, Grazi. Tudo bem? Que Deus abençoe a nossa quinta-feira. Abraço para todos os ouvintes.
1: Bom
4: do
1: dia.
4: Grupo, dos amigos. Grazi, nada me fez vergonha, porque tudo tá voltando, calça pantalona.
1: Volta tudo.
4: Calça sem tropê, boca larga, que chute,
1: as cargo também.
4: Então isso não me fez vergonha. Agora, se chegar mais pra frente e os meus filhos falarem, o que que te fez vergonha no passado? Eles vão lembrar da época de hoje, né, que o povo anda praticamente pelado, né, as outras. Misericórdia. Abraço, Marcinha Pinheiro.
1: Beijo, Marcinha, bom dia. Ah, quem mais por aqui? Priscila, deixa eu ver.
5: Oi, Grazi, bom dia.
1: Oi.
5: Sobre a pergunta do dia, eu usava esse tênis. Hoje eu olho foto, eu fico só rindo, porque é horrível esse tênis. Quente, de plástico, e eu não teria coragem de usar e nem de comprar para minhas filhas.
1: Gente, aquele tênis da Sandy. Meu Deus, na minha época tinha um verde claro com um rosa. Antônio Moreira, em Correntina, na Bahia. Grazi, aqui tá tudo bem, só tá muito quente. Manda um alô pra nós aqui, pra toda a galera do grupo Amigos da Serra Dourada. Beijo. Beijo pro Branco, em Arizona, ligado com a gente. E pro amigo ouvinte fiel, Divino Carreiro. Tão sempre ligados com a gente, né? Antônio Alves, em Cocalzinho de Goiás, também ligada. Josefina Glória, em Minas Sul, tá lá trabalhando e ouvindo. Daqui a pouquinho mais recado, tá? Vem responder. O que que era a moda que você usava e hoje você pensa? Meu Deus.
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1: Pedro Benício, 10h22.
7: Pedro Benício. Todo mundo tem uma lembrança boa, né? Então vamos cantar assim, ó.

0: Léo Magalhães, 10h27. A fila anda, hein? Chegando fofoca do mundo dos famosos.
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2: Muito bem, tô de volta com outra quentíssima do mundo das celebridades. O amor está no ar mesmo para o cantor Giovanni, viu? Da dupla com o Gian Giovanni. Durante a festa de aniversário, o cantor surpreendeu os convidados ao fazer uma declaração pública para a nova namorada, a Flávia Correia. Chamando a amada carinhosamente de Flavita, Giovanni cantou para ela e ainda brincou sobre o relacionamento. Depois soltou uma reflexão romântica ainda, viu? Disse que às vezes a gente acha que manda no coração, até aparecer alguém e tomar conta dele. E pelo repertório escolhido, o homem está mesmo apaixonado. Cantou, nem dormindo consigo te esquecer, e ainda emendou em Aguenta Coração. Depois de mais de 25 anos de casamento, parece que Giovanni abriu oficialmente uma nova página do amor. Vale lembrar que a ex disse que não assinou os papéis do divórcio, ou seja, Giovanni está traindo ela ainda. Será mesmo, hein? A gente tá de olho nessa história e nessa novela aí também, viu? Qualquer novidade, a gente volta e conta tudo.

0: tudo para vocês. Já já eu volto com a última quentíssima de hoje.
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2: Às 7 horas, 10h29. Bom dia para você.
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4: O Goiatuba conseguiu ontem o seu acesso para a Série C do Campeonato Brasileiro. No jogo da volta dos playoffs da Série D, o Azulão do Sul enfrentou o São José de Porto Alegre no Divino Garcia Rosa e empatou 1-1. Como na primeira partida haviam ficado em 0-0 e o Goiatuba teve a melhor campanha entre as duas equipes ao longo da competição, o Goiatuba foi favorecido e assim subiu de divisão. No primeiro tempo, Grafite fez o gol do São José, enquanto que Dinei, contra após uma sequência de defesas de pênalti do goleiro do São José, marcou contra. Pois é, o gol do Goiatuba, que garantiu o Azulão do Sul na terceira divisão, foi marcado por um zagueiro contra. 1-1, e agora, após 24 anos, o Goiatuba vai voltar a disputar a Série C do Campeonato Brasileiro. A última vez que o Azulão do Sul esteve na terceira divisão foi em 2003. 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
7: Manhã Show de volta, agora 10h36, chegando Detalhes da Minha Vida com Bruno Carvalho.
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Bruno Carvalho, a história que vou te contar é, na verdade, um testemunho de vida que eu mesmo vivi. Eu estava casado com uma mulher maravilhosa, que me deu filhos maravilhosos também. Sempre tivemos muita confiança um no outro. E por isso, eu saía todas as sextas-feiras com o aval dela, para jogar pôquer com meus amigos e espairecer um pouquinho da vida corrida da semana. O que eu não sabia, Bruno, era que essa distração aparentemente inocente praticamente acabaria com a minha vida. No começo eram apostas de baixo valor, e que eu sempre ganhava. A sensação do risco me dava uma adrenalina incrível. E eu sentia cada vez mais vontade de jogar e apostar, contando com a minha sorte. Eu até me orgulhava porque achava que sabia a hora de parar. Acontece, Bruno, que com o passar do tempo as apostas foram ficando cada vez maiores, e quando eu perdia, queria jogar mais para recuperar, e quando recuperava, jogava novamente para ganhar mais e acabava perdendo. Eu sei que isso foi virando uma bola de neve, já não era só na sexta-feira. Eu estava indo, passei aí quase todos os dias e, com isso, as dívidas começaram a acumular. Além dos cassinos, Bruno, eu já estava nos jogos clandestinos e até online. A minha esposa já não me apoiava, pois via o dinheiro do nosso sustento indo pro ralo. Quando tive que vender o carro para pagar dívidas,

dívidas, foi o fim da linha. Ela foi embora levando junto os nossos filhos. O vazio era tão grande quanto a sensação de falência. Quando vi aquela casa vazia de móveis e de gente, tive vontade de voltar atrás e nunca ter entrado para essa vida. Ou, quem sabe, de morrer, porque sabia que era tarde demais. Logo perdi também a casa que já estava hipotecada. Acabei indo parar no fundo do poço quando nem trabalho eu tinha mais. Sem ter para onde ir, Bruno, acabei vagando pelas ruas, dormindo em bancos e praças e dependendo de ajuda até para comer. Numa dessas noites na rua, dentre algumas pessoas que saíam de uma pequena igreja, um homem, me vendo naquela situação, voltou com um cobertor e uma refeição e me ofereceu no gesto de pura bondade. Naquele momento, Bruno, senti uma fagulha de esperança que há muito tempo eu não sentia. A partir daí, passei a entrar na igreja a convite dele, mas na verdade eu queria mesmo era me esconder do frio. Porém, ouvindo diariamente as palavras daquele pastor, descobri ainda que havia fé dentro de mim. Com a ajuda deles, comecei a frequentar, além de grupos de oração, programas de recuperação para viciados. Aos poucos, consegui um novo emprego, voltei a ter onde morar e, o melhor de tudo, eu consegui a minha família de volta. Hoje, totalmente recuperado, ajudo a cuidar daquela comunidade como diácono. E assim como fui ajudado, ajudo várias pessoas que se encontram na mesma situação em que eu estive. E hoje, graças a Deus, sou um homem feliz e grato. Primeiramente a Deus e depois a esses anjos que Ele colocou em minha vida. Bruno Cavalho, aí está o detalhe da minha vida. Terminando, eu gostaria de ouvir uma música que eu gosto demais. Com Regis Danese, Faz um Milagre em Mim.

0: quinta-feira, Pedro e Adriana acreditam que encontrarão provas para conseguir provar a inocência da fisioterapeuta. Ademir pega a gravata que encontrou no sofá da casa de Dora. Pilar exige que Yuri faça um desfile íntimo para ela. Rosa comenta com Edivaldo e Tilde sobre o estado de Diná. É o capítulo de hoje, de Quem Ama, Cuida.
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2: Ai, meu Deus do céu, que deu o que falar essa pergunta do dia. Já quero pedir desculpa porque eu não vou conseguir colocar todos os áudios no ar, né? Mas vamos lá. A Rose tá em Minasul ligada com a gente. Gente, ela cadastra, ela vai anotando na parede da casa dela, assim, ó, os horários, gente, que legal. Boa sorte, tá, Rose? Pra todo mundo que tá cadastrando também, no sábado tem sorteio, boa sorte pra todo mundo. Bora ouvir os recados?
3: Oi. Bom dia, Graça.
2: Bom dia.
3: Tô respondendo a pergunta aí sobre a pergunta do dia, quando eu era rapaz, hoje eu tô quase 50, hein?
2: Tá novo.
3: Rapaz, nós usávamos muito umas carteiras. Que ela enchia de trem pra ficar bem alta no bolso.
2: É?
3: Aí, quando a gente abria ela, rasgava aquele...
2: O plástico.
3: Aquele Viper. Ficava estralando. Ih, naquela época era febre. Hoje é pai vergonha usar, né?
2: Ai, muito bom. Júnior, bom dia.
4: Graças, bom dia.
2: Opa.
4: Graças, Júnior, Caldas Novas. Eu tava lembrando aqui, escutando vocês aí.
2: Ah.
4: Vendo, céu, eu usava que chute.
2: Não.
4: Minha adolescência, pré-adolescência, todinha usava que chute, não tinha dinheiro.
2: Era o que tinha, não é?
4: Que chute era tênis de pobre mesmo. Hoje eu queria ver essa geração Nutella usar um que chute. Usa não, menino. Um abraço.
2: E tá adorado,
4: melhor de ouvir.
2: E reclama com muito mais, né, Júnior? Tesouro, bom dia.
5: Bom dia, Graça, bom dia, ouvintes. Popular Tesouro passando aqui. Ô, Graça, sobre o tema do dia.

0: Quase nem de lembrar.
1: Não?
0: Aquele macacão. Aí a gente era magrelo, soltava um lado dele a alça, meu, pra achar que era bombadão. Jesus amado. O trem era feio, ó. Misericórdia, não pode lembrar não, Graça.
1: Ô tesouro, você é muito engraçado, você tinha que participar mais vezes, meu amigo.
2: Bom dia, Graça, bom dia. Deus abençoe aí seu dia.
1: Amém.
2: Ótima quinta-feira. Então, sobre a pergunta do dia, rapaz, eu usava umas calças coloridas com uns tênis All Star. E eu já sou seco, né? Meu apelido não é assim de graça. Eu já sou seco. E você imagina, calça colorida, vermelha, amarela, com All-Star. E uns óculos, que na época também era moda. Sim. Eram uns óculos que não é de grau. Que a lente transparente era colorido, vermelho,
1: meu
2: amarelo.
1: Meu Deus.
2: Eu usava desse jeito. Vou ver se eu acho a foto que vou mandar.
1: Manda,
2: aí.
1: Manda pra gente repostar. O pessoal de casa vai adorar ver, seco. Mas tinha essa época mesmo, que era a questão dos coloridos, né? Gente do céu. Marcelo. Eu não coloquei o áudio dele aquela hora todo. Deixa eu ouvir agora.
3: E sobre essa pergunta de hoje, minha amiga Graça Tavares. O que era moda que hoje faz gracinha é aquelas cueca bico de pato. Ô,
1: meu
3: cueca
1: Deus.
3: Bico de pato. Antigamente era moda. Hoje ninguém nem vê falar mais. Chama que é pressão. Chama que é pressão, que é Marcelo Vascão.
1: Abraço, Marcelo. Cris?
4: Oi, Grazi, bom dia. Aqui é a Cris Souza, de Tapaci, Goiás.
1: Dia.
4: Sobre a pergunta, Grazi. Aquelas gladiadoras que pegava cá pra cima do joelho. Grazi, você é o trem mais feio do mundo. Mas nós tava arrasando, né?
1: Achava que
4: Grazi,
1: tava.
4: Grazi, cadastreu aí na promoção, viu?
1: Boa
4: Deus,
1: sorte.
4: Beijo, tchau, tchau.
1: Beijo, Cris. Flávia?
5: Oi, Grazi, bom
1: Oi.
5: Dia. Eu sou Flávia, de São Miguel do Araguaia. Respondendo a pergunta do dia. Uma coisa, eu não cheguei a usar, mas eu vi os outros, achava muito esquisito. Era aqueles tamanquinhos de madeira. Que aí a gente entrava, parecia que tava entrando um tanto de cavalo junto. Toc, toc, toc. Era muito feio.
1: Ai,
5: eu nunca
1: Deus.
5: Cheguei a usar, não, graças a Deus.
1: Era cada uma,
5: mas
1: gente.
5: Eu achava feio demais.
1: Com razão, né, minha amiga? Nubiana?
6: Bom dia, Graça Tavares. Aqui
1: Bom
6: é a Nubiana
1: dia.
6: De Montevidéu. Você me fez lembrar da época dos comícios de antigamente, Graça, que a gente ia só pra comer galinhada.
1: Meu Deus.
6: E eu colocava aqueles bicos de pato no cabelo de metal, lembra?
1: Sei,
6: usava aquelas calças camufladas pra poder ir naquele show. Gente do céu, eu tô aqui rindo horrores de você, Grazi. Como
1: Ai,
6: é bom
1: gente.
6: Ter você de manhã cedo pra fazer a gente lembrar dessas coisas.
1: E eu agradeço essa companhia.
6: Ótimos tempos. Obrigada, fica com Deus, viu?
1: Beijo.
6: Um abraço.
1: Renildes?
7: Oi, Grazi, bom dia, tudo
1: bom
7: bem?
1: Dia.
7: Grazi, sobre a pergunta do dia, na época eu usava quichute. Hoje eu morro de vergonha.
1: Mesmo?
7: Era o auge, o quichute.
1: Era chique,
7: ainda
1: né?
7: Ainda amarrava na canela, minha filha.
1: Meu
7: Pensa.
1: Deus.
7: Tanto que era chique. Meu Deus.
1: Eu, por exemplo...
7: Manda um alô aqui pra Daphne, pra Kira, pro Edmar, pro José Bueno, pra todos os ouvintes da Rádio Céia Dourada. E principalmente pra você.
1: Beijo pra essa fofura por aí, pra toda a família, tá? Eu, por exemplo, sempre gostei de All-Star. Achava a coisa mais linda do mundo. Mas aquela época daqueles All-Star no meio da canela, gente. Que... Nossa Senhora. Deixa eu pôr uma fofura aqui pra falar.
8: Oi, Grazi. Tudo
1: Oi.
8: Bem? Bom dia.
1: Bom dia. Ai, meu Deus. Falhou o áudio. Deixa eu colocar o outro.
8: Meu nome é Maria Antônia.
1: Oi, Maria Antônia.
8: Minha avó ouve você falando, ouve a
1: cara
8: dourada. Ela ama. É, ouvir, né? Ela ama.
1: Bonitinha. Um beijo pra você, fofura, pra vovó também, tá bom? Bora de música, depois eu venho com mais mensagens.
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1: Ai, meu Deus. Chegando Miguel Carlos com Amor Bandido. 10h58, bom dia pra você. Música.

E disse adorada, apaixonada por Goiás. Que viagem no tempo, hein, pro ano de 1999. Chegando agora notícias direto da redação, intervalo comercial. Na sequência tem as mais, muita música boa pra você, o melhor ouvinte do mundo.

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1: Bom dia, aqui Lucílio Macedo, eu falo da Central de Jornalismo da TV Serra Dourada, 10h45, a gente começa com SBT Notícias Goiás até meio dia 15, com os principais fatos das últimas 24 horas. Olha, em Goiânia, câmeras de monitoramento estão sendo testadas para combater o descarte irregular de lixo e entulho. O equipamento foi instalado em um ponto na região noroeste da capital, entre os setores Belvedere e Recreio Panorama. A tecnologia funciona com energia solar e conexão Wi-Fi e as imagens são acompanhadas em tempo real pela Guarda Civil Metropolitana. Goiânia tem 221 pontos de descarte irregular mapeados. Segundo o levantamento da AMA, o descarte de lixo e entulho pode trazer problemas, né, para moradores, mau cheiro, presença de animais peçonhentos e risco de proliferação do mosquito da dengue. O primeiro resultado do monitoramento será apresentado hoje na Secretaria de Eficiência e, se o teste for positivo, o sistema deve ser ampliado para outros pontos da capital. Você acompanha todos os detalhes hoje no SBT Notícias Goiás, combinado? Você pode participar também no 62985197000. Tá alguém jogando lixo aí na sua região? Manda para nós, tá? Tira aquela foto, faça a denúncia. E você também pode acessar o tvsdnoticias.com.br, que é o portal de notícias da TV Serra Dourada. Eu sou Lucílio Macedo, espero você 10h45 na TV Serra Dourada SBT.
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0: sua companhia pelo rádio ligado e vem comigo que aqui só tem coisa boa. E começa a partir de agora as mais, as 12 músicas mais pedidas durante toda a programação. Preparadas especialmente pra você, o melhor ouvinte do mundo.
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2: Número 12.
0: Abrindo as mais com Panda, 11 e 12, bom dia.

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3: 11 e 15, Mari Fernandes.

0: Fortaleza. Muito obrigado, galera.
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2: Número 9.
3: Chegando Eduardo Costa, Imagina Eu, 11:21. Bom dia.

0: Daqui nas mais, Marcos e Belucci, pena que seja namora, 11h26, chegando fofoca do mundo dos famosos, intervalo rapidinho, a gente já volta.
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2: De volta com a última quentíssima do mundo das celebridades e a gente volta aqui para falar sobre mansão da cantora Joelma, que virou alvo de polêmica. Pois é, a mansão dela em Ananindeua, no Pará, voltou a virar assunto por causa de uma suposta dívida milionária. Mas, segundo a defesa da cantora, calma lá, viu? Porque a dívida do imóvel seria de apenas R$ 1.640,86, referente a dezembro de 2025, quando o Chimbinha ainda estava na posse da propriedade. Já o valor de mais de R$ 697 mil que circulou nas redes sociais não seria uma dívida. Segundo a assessoria, esse valor é atribuído à causa de um antigo processo judicial entre os dois, que já foi encerrado. Joelma e Chimbinha se separaram no ano de 2015, depois de 18 anos de casamento e de uma história marcada pelo enorme sucesso da banda Calypso e também por muitas polêmicas, ou seja, tudo não passou de um fake news aí dessa grande dívida revelada aí. Ou seja, é apenas R$ 1.640,86 e não R$ 697 mil como circulou nas redes sociais. A gente tá de olho em tudo que acontece no mundo das celebridades. Por hoje é só. Um beijo todo especial. A gente volta por aqui amanhã com outras quentíssimas. E eu estarei esperando por todos vocês, hein? Beijinhos, até lá!
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0: Acerte comigo a hora, 11h28. Bom dia.
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4: Tem mãe que é chantagista demais, né?
5: Demais da conta.
4: A filha casou, depois de 8 dias ligou pra mãe. Falou, e aí, como é que a senhora tá? Ah, foi como a Deus foi servido, né, filha? Falou, mãe, parece que a senhora tá fraca. Foi, é que tem 4 dias que eu não como, né? Mãe, pelo amor de Deus, só adoeceu? Falou, não, que não queria estar com a boca cheia quando você ligasse pra mim.
5: Ah, vai tomar, né?
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0: Chegando Menos é Mais e Pablo, Saudade Inconveniente. Bom dia! Isso.

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1: A quinta mais pedida, Kleber e Cauã, 1000 adjetivos, 11:41. Kleber e Cauã.

Rede Serra Dourada, Rick Martin, Luan Santana com Estranho. Bora mandar os últimos recados por aqui? Orleide, em São Simão, ligado com a gente. Um beijo pra você, uma excelente tarde. Francisco.

0: Francisco em Caldas Novas, tá mandando alô pra toda a turma lá em Caldas, pedindo música com o Milionário Zé Rico, né? Beijo pra você. Esse Valdo em Minaçu, também curtindo a Serra Dourada, bom dia. Meu amigo Alan Godó em Palestina de Goiás. Cairon Pedreiro também na sintonia aqui da Serra Dourada. Muita gente participando, obrigada pelo carinho, tá, gente? Antônia Campos está em Aciara, uma excelente tarde para você, obrigada pela companhia. Ciro em São Miguel do Araguaia, beijo. Paulo Henrique em Novo Gama, Ulisses em Cocalzinho, uma feliz quinta-feira, minha amiga. Até amanhã, bom apetite, obrigada, beijo. E Dalícia no Oriente também com a gente, o Adenilson está lá na Fazenda Sabiá, ele e a esposa Zenilda e a filha Ana Carolina. Boa tarde para vocês, tá? Obrigada pela companhia. Deixa eu mandar um beijo também rapidinho aqui para Vandete, Boca Fotógrafo, Dona Gorete, Tiago, Marcilô em Santa Maria no DF, o Marcos está na Paraíba ligado com a gente, a Judite, a Jane Arizona, Valdivino, Felipe, pessoal lá no Curral Lava Jato ligado com a gente. Meu amigo, meu amor, Pedrinho do PA Rio Araguaia no sítio Azulão do Reino Encantado, beijo para você. Boca Fotógrafo também não consegui colocar o áudio dele, Sansão Pintor, Jaqueline, beijo para você, a Luzia, o Vilgão do caminhão, o Edson, e um beijo pra Sônia Mendes, todo mundo que participou, meu muito obrigada. A gente se encontra amanhã, pontualmente às 8 da manhã, chegando à primeira posição das mais, na sequência, propaganda eleitoral gratuita. 25 minutinhos, tá? Aguenta aí, na volta tem Serra Dourada Esportes, uma tarde maravilhosa, abençoada pra você, com tudo de melhor. E ó, nunca se esqueça, você é do tamanho do seu sonho, você pode conquistar o que seu coração desejar. Mas pra isso, corra atrás e não desanime, que essa hora vai sim chegar. Beijo da Grazi, até amanhã, tchau!
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4: Olá, torcedor! Olá, torcedora! Grande abraço! Boa tarde! Seja bem-vindo! Seja bem-vinda à Rede Serra Dourada! É bom ouvir! Quinta-feira! Quinta-feira, 3 de setembro de 2026. Peço licença para entrar na sua casa, no seu trabalho, no seu carro. Afinal, chegamos com os destaques da edição desta quinta-feira do Serra Dourada Esporte.
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4: Clássico Grenal define hoje o último classificado para as semifinais da Copa do Brasil. Quem passar desse confronto entre os gaúchos pega o Atlético Mineiro na próxima fase. Palmeiras e Vasco confirmaram ontem as suas respectivas classificações. As duas equipes, aliás, vão se pegar nas semifinais. O Palmeiras empatou com o Santos 0-0. Como havia vencido o primeiro confronto por 3-0, a equipe de Palestra Itália passou com folga para as semifinais. E o Vasco, hein? Que moral, que personalidade! Foi a Salvador e bateu Vitória por 2-0 no estádio Manuel Barradas, o Barradão!
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3-0 foi a vitória do Vasco. Esse foi o gol do Puma Rodrigues, que você ouviu aí na narração do José Carlos Araújo. Antes dele, o Andrés Gomes tinha feito o primeiro do Vasco. Andrés Gomes, que fez o gol na ida, no 1-0. No placar agregado, ficou 3-0 para o Vasco. E agora, o Machão da Gama, como disse o garotinho, está na próxima fase da Copa do Brasil. E o Neymar, hein? Sofreu uma lesão no músculo adutor da coxa e desfalca o Santos para as próximas partidas. E no interior goiano, tudo azulou!

0: Rosa, o Goiatuba empatou com o São José de Porto Alegre e subiu para a terceira divisão. Quem está comigo, inclusive devidamente trajado de azul, é ele que é o mais sensato. Em homenagem ao Goiatuba, um abraço, boa tarde, Evandro.
1: Por que não? Né? Goiatuba é goiano. Vai, que gol chorado aqui, hein? Nossa, meu Deus do céu, mas vale, é assim que é bom, é mais comemorado.
0: O Daniel de Pauli bate o pênalti,
1: sim.
0: O goleiro do São José defende, no rebote o Daniel de Pauli chuta de novo, o goleiro defende de novo e a bola bate no Dinei, jogador zagueiro do São José, e entra.
1: Eita, ei Dinei. Boa tarde, Rafael Bessa, boa tarde, Helder Nasson, boa tarde a minha nobre família aqui da Rede Serra Dourada, que é bom ouvir. Olha, Vasco da Gama, hein? Alô, Marcelo, alô, Enzinho, hoje deve ter, não tem?
0: Ah, isso tem que cantar, até alguma
1: música. Eu falei ontem, o Vasco tem camisa, o Vitória tá numa descendente, 4 derrotas seguidas, e o Vasco se valeu disso? Vasco e Palmeiras, hein? Vai dar jogo bom.
0: Vai.
1: Vai dar jogo bom.
0: Quem também está comigo é ele, que é titularíssimo nesse horário há quase 20 anos, na Rede Serra Dourada. Helder Nasson. Boa tarde, tudo bem, Helder Nasson?
2: Boa tarde, tudo bem? Tudo azul, todo mundo feliz da vida, né? Ou quase todo mundo.
0: Não, muita gente.
1: Até,
0: não,
1: né? Até o céu tá de brigadeiro, né?
0: Em homenagem ao Goiatuba hoje.
2: Azul, preto e branco, verde, todo mundo feliz.
0: Só de branco não. Meio-dia e 33, o silêncio falou.
2: Eu não falei nada.
0: Meio-dia e 33, vou para um rápido intervalo e a seguir, na volta, já trago para você o nosso quadro Você na Rede com a sua participação. Meio-dia e 33, o Serra Dourada Esportes está apenas começando.
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0: Meio-dia e 39. Estou com Evandro Gomes, com Helder Nasson e toda a nossa equipe aqui na Rede Serra Dourada. É bom ouvir. É claro, eu tenho certeza que você quer a repercussão da rodada da Copa do Brasil, dos confrontos de volta, definição já de 3 dos 4 semifinalistas, não é mesmo? Mas antes desse tema, eu tenho que apresentar para você a pergunta do dia, o quadro Você na Rede. E não vai ser especificamente só em relação a um time, não. Vai ser um tema mais global. Por isso, eu trago a informação de que a CBF divulgou ontem a data da convocação da Seleção Brasileira. Pois é, vamos voltar a falar de Seleção Brasileira, minha gente. A Copa do Mundo terminou lá em julho, dia 19 de julho. Lembra? Com a vitória da Espanha sobre a Argentina. Eu vou até procurar uma fala do Flaco Lopes. Flaco Lopes deu uma entrevista tão legal mesmo, não foi um podcast, foi uma entrevista para umas crianças sobre ele não ter virado de costas. Isso diz muito sobre o que é ser humano. Mas isso eu trago daqui a pouco. Falando sobre a Seleção Brasileira, o técnico Carlo Ancelotti concedeu uma entrevista ao Real Madrid. Ele tem uma ligação muito forte com o Real Madrid e a TV do Real Madrid entrevistou o técnico Carlo Ancelotti sobre esse novo ciclo da Seleção Brasileira. E na semana que vem, ele, Ancelotti, já convoca o Brasil para 3 amistosos. Vamos ouvir.
1: Eu acho que o Mundial se acabou com... Não terminou uma geração de futebolistas, de grandes futebolistas, e que tem que começar uma nova geração. Estamos evaluando, sobre todo, os jovens brasileiros que estão em todo o mundo, estão em Brasil, estão em Europa, e começar a programar uma nova geração que possa chegar ao Mundial de 2030 com ambição, com qualidade, e tentar de competir com todos os equipos do mundo. Creio que a qualidade de los jovens brasileiros agora, de 20 anos, 21, é muito boa. Estamos evaluando proprio esto e creo que en los próximos partidos que vamos a tener, que son amistosos, vamos a aprovechar a conocer mejor

0: estou jóvenes.
1: Técnico Carlo Ancelotti, ele falou um espanhol um pouco mais enrolado do que aquele que estamos já nos acostumando, é porque foi uma entrevista para uma TV espanhola. Mas deu para entender que ele vai apostar bem nos jovens e que esse novo ciclo ele vai buscar trazer novas caras, dar uma nova motivação para a seleção brasileira. E essa nova motivação já começa a partir do dia 9 de setembro. Que é na semana que vem, 9 de setembro, quarta-feira, a seleção brasileira vai ser convocada para 3 amistosos, é a chamada Super Data FIFA. Serão 2 jogos contra a Austrália, nos dias 25 e 29 de setembro, os 2 jogos na Austrália, e depois no dia 3 de outubro, o Brasil vai jogar contra a Índia na Índia. Então, finalzinho de setembro, 2 jogos contra a Austrália, e no início de outubro, 1 jogo contra a Índia. E esses não serão os últimos amistosos do Brasil em 2026, não. Lá em novembro, a seleção brasileira ainda vai ter compromissos contra o Japão e também contra a seleção de Singapura. Então, no mínimo, até o final do ano, no mínimo não, já estão definidos, até o final do ano, são 5 amistosos da seleção brasileira. 2 contra a Austrália, 1 contra a Índia, 1 contra o Japão e outra partida contra a seleção de Singapura. E a partir desse tema eu pergunto, você ainda confia no trabalho do técnico Carlo Ancelotti no comando da seleção brasileira? Sim ou não? Ele teve um tempo, cerca de 1 ano, comandou a seleção brasileira nas eliminatórias e também na Copa do Mundo. Quem não se lembra da queda para a Noruega na fase de oitavas de final? E agora começa um novo ciclo, já que o Ancelotti tem um contrato até a próxima Copa do Mundo, que é em 2030, onde a Copa será uma Copa especial. Terá alguns jogos na Argentina, no Paraguai e no Uruguai, e depois em Marrocos, Portugal e Espanha. Evandro Gomes, você confia no trabalho do Carlo Ancelotti para esse próximo ciclo?
2: Bom, vai começar uma nova fase no trabalho dele no comando da seleção brasileira. 3 jogos aí que ele pode atropelar. A Austrália esteve na Copa do Mundo, tá bom? Mas um adversário tecnicamente bem inferior à Índia.
1: Índia.
2: Cara, até assim, a Índia participa de quê? Né? Em futebol. Então é aquela coisa assim pra jogar, só pra dizer, ó. Jogo, fazer história, tal. Tantos jogos, minutagem. Uhum. Essas coisas.
1: Aí em novembro tem o Japão e Singapura.
2: Aí sim, Japão já é mais difícil. Singapura nem tanto. Mas cá com os meus botões, engenheiro de som Helder Nasson, estou pensando aqui, o Ancelotti, quais são os jogadores que ele poderia, assim, garantir para essa convocação que deve mudar muita gente? Vamos pegar o Estevão, que era um jogador que por ele estaria nessa última Copa do Mundo, machucou-se. Está na reserva do Chelsea hoje, já reclamando porque o Xabi Alonso, espanhol, que é o técnico do Chelsea, não deu a ele ainda oportunidades. Ponto 2, Endrick. Intocável, parece, para uma renovação, não é isso? Encostado não. Reservinha lá no Real Madrid, nem tem entrado em alguns jogos. Martinelli, que foi titular dele aqui, o Arsenal não quis mais saber dele, abriu mão para ir pro futebol árabe. E vamos mais, além aí, goleiros, o que ele poderia renovar com os goleiros aí? Dos que foram, eu acho que o Everton sem chances, o Alisson e o Ederson. Um poderia ficar.
1: Eu ouvi um zum de que o Alisson deve ser convocado, inclusive, para ser titular.
2: Então ele teria, para experimentar já para a próxima Copa, o Bento, né? Que é um jogador que já foi. E esse menino do Cruzeiro aí, que tá aparecendo muito bem.
1: Otávio.
2: E ele ainda tem o Hugo, que levou algumas vezes para jogar na seleção brasileira. E você procurando aqui, assim, tem um menino que foi agora vendido para o City, o Alan, do Palmeiras, Alan. Esse pode ser uma novidade. E vamos buscando aí, não tem muita coisa nova, muita coisa diferente, não. Tem jogadores que para 2030 ele vai observar. Matheus Pereira, pode ser?

0: Flamengo tem esse jogador aí que...
1: Lino, Samuel Lino.
0: Lino, tá aparecendo bem e é jovem. Aí é claro que ele vai ter o Rian, né? O Rian do...
2: Rayan.
0: Ex-Vasco. Sempre falo o Rian, é o do Vila Nova aqui.
2: Uhum. É o
0: Rayan, que eu acho que esse vai, é futuro, é muito novo. É...
1: O menino do Chelsea lá tá arrebentando. João Pedro.
0: É o João Pedro.
1: Tá jogando demais lá. Fazendo
0: o Andrei também, que foi vendido pro Manchester United, o João Pedro continua no Chelsea, Bruno Guimarães cresceu com a mudança agora para o Arsenal. É, esses caras aí vão. É Vini Júnior, nem se discute. É, Rafinha, eu acho que vai continuar, embora não, ele arrebente no Barcelona e na seleção não tenha alterado muita coisa. Aquele Igor lá, centroavante, acho que aquele não vai. E assim, para uma análise rápida, não tem muita novidade aí. Tem, no Flamengo, no Palmeiras, ele pode aproveitar alguma coisa. Tem um menino do Santos que é muito bom jogador, Gabriel Bontempo. Esse eu acho que será observado.
2: Eu imaginei que você ia citar o Savin, que agora recentemente saiu do City. Sim. E foi pro Tottenham. É outro jogador também que eles dizem que está no radar da seleção brasileira.
0: No radar.
2: Isso. Savin que jogou no Atlético Mineiro.
1: Estreou bem, né, lá.
2: Sim, ele jogou um jogo e marcou um gol.
0: Quem sabe uma mudança de comportamento do Gabriel Jesus, que foi pro Barcelona.
2: Tomara, né?
0: De repente ele começa a marcar gols. O Barcelona dá uma sorte pra camisa 9 ali, que os caras que vão todos se consagram.
1: O Rafinha é o capitão do Barça, né?
2: É. E o Gabriel Jesus, esses dias, ele teve um baita de um comportamento. Perguntaram pra ele se ele tinha noção que ele não era nem a primeira nem a segunda opção para o Barcelona contratar ali um atacante. Ele disse, é meu sonho estar aqui, independente de qual opção eu era, eu vou fazer valer a pena. Eu achei tão legal assim, ele foi... tão sincero na entrevista dele, que eu falei assim, cara, esse moleque vai encarar como uma grande oportunidade de saída pro Barcelona.
0: O Gabriel Jesus, ele tem o quê? Uns 20?
2: 29.
0: 29 anos. Tá novo. Mas você pegar uma camisa 9 do Barcelona, mas o cara também, ele tem experiência de City, cara. Eu tô vendo uma série do Manchester City com o Guardiola, esse cara metia gol um atrás do outro no time do City. Então, ele vai para um time que é cheio de jogador fera demais ali. Rodri, vai jogar do lado do Rodri, melhor jogador da Copa. Vai jogar no lado do Pedro, do Pedri, né? Vai jogar no monte desses caras todos aí.
2: Yamal?
0: Nossa Senhora! Imagina Yamal de um lado ali, contratou outros jogadores aí, o Barcelona. Vai ser o momento da vida dele. Pegar a camisa 9, que era do Lewandowski, não é fácil. Mas Gabriel Jesus sabe o caminho do gol.
2: Helder Nasson, a mesma pergunta que fiz pro Evandro, eu faço para você. E lembrando que essa pergunta vale para o quadro Você na Rede. Você ainda acredita no trabalho do técnico Carlo Ancelotti? Ele vai iniciar a partir da semana que vem já o novo ciclo. Já tem convocação da seleção brasileira semana que vem, Helder.
1: Acredito, sim. Acho que durante a Copa ele foi conquistando aí a minha credibilidade. Apesar do jogo ruim contra a Noruega, mas minha expectativa está grande para essa retomada dos trabalhos aí.
2: Faltam 10 minutos para 1 da tarde. Já tô vendo aqui, ó, rapaz, tem mensagem de longe lá de Paranaiguara, do Novo Gama também. Já tem muita gente participando de Cocalzinho, de Minasu. Já chega para cá. É a Rede Serra Dourada que está em Montevidil, em Minasu, em Crixás. A você de São Miguel do Araguaia, você de Aciara, Cristalina, Itajá, São Simão, você em Caiapônia, Cocalzinho, Caldas Novas, Itapaci, Rio Quente, em torno do Distrito Federal, Minas Gerais, Mato Grosso, Mato Grosso do Sul, Tocantins, chega pra cá. Essa é a Rede Serra Dourada comunicando para a região centro-oeste do Brasil. Meio-dia e 51 mensagens, 629-8480-8453. Geralmente no meio, do meio para o final do programa, nós estamos com fome. Aí a dona Marcelina hoje já chegou aqui, logo de cara, apresentando lá o cardápio dela pro dia. Qual foi aí, Helder Nasson?
1: Muito bem, vamos lá. A Marcelina aqui que mandou áudio e... finalizou com o couve refogado, né? Mas no áudio vamos ouvir então.
3: Boa tarde, meu trio favorito do Esporte do Goiás. Quem tá falando é Marcelina de Cocalzinho. Eu mandei o prato aí do cardápio. Hoje foi a comida levinha, porque aqui em casa a gente não abusa muito no

0: nem tempero. Fiz um almoço assim levinho, arroz com, eu não sei se vocês já comeram, que é berinjela parmegiana, que faz a berinjela e faz um molho e bota queijo e bota no forno para derreter. E fiz salada de beterraba, brócolis e salada de pepino com tomate e um suquinho de abacaxi para acompanhar. Um almoço bem gostoso. Eu gosto muito. Não posso ficar comendo muita coisa, essas coisas pesadas, e também o tempo também não está favorecendo, né? E é isso. Desejar para vocês uma ótima tarde. O trio.
1: Abraço! Que bom, hein, ouvir a mensagem da dona Marcelina.
2: Marcelina, permita-me chamá-la Marcelina. Me diga uma coisa assim, ó. Eu sei que aí é um prato chique, né?
1: Muito! Você viu
2: Mas
1: tanto que ele tá bonito aqui na foto?
2: sabe mesmo, eu não tô vendo isso. Deixa, dona Marcelina, deixa o computador de costas para mim, pra não
3: É, não
2: ver.
3: pode ver, porque
2: Pra me
3: senão
2: aumentar a fome
3: passa
2: aqui.
3: mal aqui.
2: Mas olha só, mas eu bato mesmo assim, um frango caipira com quiabo, uma buchada, um mocotó, um chambari, essa rabada, essas coisas assim que me apetecem. Não todo dia, não toda hora, mas umas duas, três vezes por semana pega bem.
1: Se você vê a parmegiana de berinjela que ela mandou a foto aqui,
2: Berinjela é do bem,
3: eu
2: né?
3: gosto,
2: Faz só
3: viu?
2: bem pra
3: Acho
2: saúde.
3: bom a berinjela ainda com aquela do jeito que tá ali, vixe.
1: Meio-dia e 53. Isso aí, Sara, até o Neymar que machucou de novo. Sete.
2: Mas tinha que tocar. Ave Maria.
1: O Neymar não sai da minha boca, né? Sete minutos faltando pra uma da tarde. Falando então nos confrontos de ontem, o Neymar se despediu da Copa do Brasil, 0-0. O Santos aguentou, assisti os dois jogos. Ontem assisti um jogo enlerado no outro. Foi o jogo do Goiatuba e depois o jogo do Palmeiras. Deu até confusão lá em casa, porque eu tomei conta ontem do controle remoto. Vamos lá com o jogo do Santos? O Santos resistiu, Evandro. Bela festa da torcida do
2: Foi.
1: Santos na Vila Belmiro. E um 0-0 assim, que muitos imaginavam, ah, o Santos vai ser atropelado, e não foi.
2: Mas eu estava absolutamente convicto, consciente de que o Santos não reverteria aquele placar de 3-0 para o Palmeiras. Valeu pela festa da torcida, acreditar, tudo, mas um prejuízo enorme para o Santos, que está agora. Eu acho que o Santos tem que esquecer também, o Santos esquecer a Sul-Americana, dois jogos contra o Atlético Mineiro, que o Santos não vai dar conta de ganhar do Atlético Mineiro também dentro, lá da Arena MRV. Não vai dar conta. O Santos tem que focar no Campeonato Brasileiro, que ele tem que sair urgente dali, porque a coisa está apertada. Ele está hoje num 14º lugar, mas próximo dos times todos que já encabeçam a lista de rebaixamento. Então tem um jogo com o Internacional, prejuízo grande, Neymar fora, o Lucas Veríssimo deve ficar fora, Barrial fora, três titulares, o Neymar principalmente, porque nesse crescimento do Santos, nessa arrancada de recuperação no Campeonato Brasileiro, o Neymar estava jogando bem. Aí eu já vi crítica, ah, porque o Cuca botou o time principal. Se não tivesse colocado o time principal, estavam criticando do mesmo jeito. Machucar faz parte. Ninguém machuca por querer. Às vezes machuca em treino. Mas o Santos jogou uma partida assim, boa no primeiro tempo, pela determinação, pela força da torcida. Mas quem perdeu os gols mais claros foi o Palmeiras.
1: Foi. E 0-0, Palmeiras que agora vai pegar o Vasco da Gama na próxima fase da Copa do Brasil. O Vasco que venceu por 2-0 o Vitória. Na entrevista do técnico do Palmeiras, Evandro, algo que me chamou a atenção não foi nem tanto pelo jogo, foi uma entrevista assim tranquila nesse aspecto ali, analisando tecnicamente o que foi o 0-0.
2: Se o Abel não apelou, já foi boa.
1: Mas calma, mas teve um assunto que o fez dar uma reclamada. O Abel Ferreira está tomando uma suspensão por conta de ter chutado um microfone em um jogo da Copa Libertadores da
2: Pô,
1: América.
2: destruiu o microfone, não sei de qual emissora que tá
1: transmitindo. É da Conmebol. É
2: Ele
1: a transmissão oficial.
2: meteu um bico. Mas foi no outro jogo, não foi?
1: Foi. E aí agora, nessa
2: Foi no
1: semana,
2: jogo contra o Mirassol que ele chutou.
1: ele foi julgado. E aí, ontem, ele falou sobre esse assunto. Falou sobre o jogo, claro. Mas falou também sobre esse momento de nervosismo em que ele destruiu um equipamento e está sendo julgado por isso.
4: É normal que estes jogos sejam difíceis, sejam intensos. O Mirassol a lutar para pontos para não descer.

0: Palmeiras a lutar por pontos para ser campeão. E é normal que às vezes o extravasar, como aconteceu, por exemplo, na Conmebol, a mesma ação na Conmebol, vocês viram? Eu chutei o microfone, uma ação antidesportiva, e fui multado. Não me tiraram do jogo, fui multado. E vocês sabem muito bem que eu já fui julgado pelo STJD e levei 8 jogos, acho eu. Eu não matei ninguém. Já disse, eu vivo o futebol intensamente. E nós temos, muitas vezes, quando nós julgamos, será que nós não temos o bom senso de perceber que eu não estou na rua? Deixem-me dizer-vos uma coisa. Eu chamo-me Abel Ferreira e sou ser humano. Vou cometer erros, como todos nós.
1: Abel Ferreira, ontem, ele não estava bravo, mas ele estava chateado, dá para perceber.
2: Né? Sim, porque ele falou, na Conmebol, eu chutei o microfone, fui punido, multado. Bom, a multa para o Abel pagar, e acaba que ele não paga, quem paga é o Palmeiras, é coisa insignificante, não sei quantos dólares. A Conmebol deve ser caro, porque eles cobram num cartão amarelo lá, até chega até um cartão vermelho, até 5 mil reais.
1: Mas deixa eu te falar, O clube paga e depois desconta, viu?
2: É, mas aí ele deve ter pensado, pô, na Conmebol foi só uma multa, eu vou estar aqui também, porque aqui vem multa. Então, nesse ponto, eu acho que tá certo suspender em jogos, que é para ele aprender que microfone ali não é para chutar, né? E o destempero emocional dele, eu reconheço, o ser humano, todos nós somos passíveis de erros. Tem horas que você perde o controle emocional no trânsito. Um cara buzina atrás de você, você perde o controle. E é preciso ter calma. Mas eu não posso me irritar com todo mundo que vai buzinar atrás de mim, senão eu já estaria morto, porque briga de trânsito é uma coisa complicada. Do nada você não sabe quem está na frente, quem está atrás, não é? Então você tem que saber se controlar emocionalmente. Lê um livro lá do Robert Cialdini, né? Aquela coisa que te acalma, às vezes te faz pensar. Tem tanta coisa boa para você ler que você às vezes aprende um pouco na leitura. O Abel é um cara super estudado. O Abel é um cara super inteligente, cabeça, excelente treinador. Para mim é o melhor treinador do futebol brasileiro. Mas eu nunca vou concordar com os atos de indisciplina que constantemente são cometidos por ele.
1: Ele é muito nervoso, desconta em qualquer um que está ali pela Sim. frente e na maioria das vezes ainda se acha o dono da razão.
2: Então ele fala assim, eu acho que o STJD aqui não está errado em puni-lo. Soma todos os cartões. Tu buscares aí agora, Rafael, um levantamento sobre os técnicos dos últimos 5 anos, que é o período que ele está aqui, que mais levaram cartões, ele é disparado o que levou mais.
1: 1 da tarde, em ponto. Oi, Helder Nasson.
3: Viste depois como ele ficou satisfeito com ter pago a multa? Facinho pagar a multa, né? Aí doeu, foi
1: tomar suspenso.
3: Agora, quem tá assistindo o torcedor, depois o torcedor briga, né? Comete um ato de violência, aí ficam falando que é vandalista, que é bandido, que não sei o quê, que tem que ser preso, né? Mas olha o exemplo. Torcedor que vê ele chutando o microfone também pensa que ele pode quebrar a cadeira do estádio, Sim. que ele pode fazer qualquer coisa. Aquilo ali é um patrimônio privado, no caso não é nem público, é privado. Alguém custa dinheiro, tem gente trabalhando e danificou o que é uma transmissão. Sim. Porque a partir daquele momento, não é igual a bola que pega e coloca outra no lugar, não. Agora ali ficou a transmissão inteira com um equipamento a menos. E aí ele quer só pagar uma multinha e ficar tudo bem.
1: E dentro desse exemplo que você traz do Abel Ferreira, eu vou falar do jogador do Gama, o Luan. O torcedor vê, o torcedor tá lá na arquibancada. Vê o jogador descontrolado daquele jeito no campo, o cara se descontrola também nas arquibancadas. Então, assim, esses caras do futebol, eles têm que ter a consciência de que o que eles fazem pode refletir nas arquibancadas.
2: Do campo vai pra arquibancada, da arquibancada vai pra rua. É assim que funciona.
1: Pontualmente 1 da tarde, vou fazer o seguinte. E o outro lado, hein? O lado do Santos. Daqui a pouquinho tem o Cuca. Quer ouvir o Cuca?
2: Nossa. Não.
1: Daqui a pouquinho
2: não
1: tem
2: é nem o Cuca. Que o Cuca vai...
1: E o Neymar acabou de fazer uma postagem aqui daquelas, viu? Acabou de... Rapaz, ele mirou em todo mundo.
3: Eu acho...

0: acho que o Evandro tem que ter um pouco de paciência na hora que...
1: É o Cuca falando. Não?
0: Que for ouvir as revistas.
1: Uma da tarde, dois minutos.
2: Eu quero ver esse negócio do Neymar. E o que que é?
3: Neymar é o campo.
2: Gramado da vida, né?
3: Ontem ele chamou a atenção do Léo na frente da televisão. Daqui a pouquinho eu termino de contar essa história. Uma da tarde, mais dois minutos. 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

0: porque temos a repercussão dos jogos de ontem, tem muita coisa acontecendo hoje também. Agora há pouco eu falei, Evandro, que o Neymar tava dando uma cornetada. Ontem, para quem assistiu Palmeiras e Santos, em determinado momento, o Léo, que é ex-jogador do Santos, hoje faz parte ali do staff, é dirigente do Peixe, ele foi chamado pelo Neymar e deu para ver, sim, que o Neymar tava reclamando da qualidade do gramado lá da Vila Belmiro. E aí, não contente com essa cobrança pública, o Neymar agora vem às redes sociais. E eu vou ler aqui com as palavras do Neymar, viu, minha gente? Queria dar os parabéns ao nosso responsável do campo da Vila Belmiro. Ontem foi o pior gramado que a Vila já teve. Cheio de buraco. E eu queria saber por que descompactaram o campo um dia antes do jogo. Isso é inacreditável. Além de jogar contra o adversário, nós jogamos também contra o campo. E ainda por cima, fizemos mais força ainda por conta dos arranques e freadas durante a corrida, porque o campo estava irregular. Não foi à toa que 3 jogadores sentiram ainda no primeiro tempo. Ele, Neymar, foi um desses 3 jogadores que sentiram, inclusive o Neymar saiu.
1: Barreal e Lucas Veríssimo.
0: O Neymar, inclusive, saiu aos 40 minutos. Ótimo trabalho de M. E aí eu não vou falar porque estamos na hora do almoço. O Neymar deu uma cornetada no povo do Santos, assim, publicamente. O Evandro.
1: Eu sou contra esse tipo de coisa aí. Isso é expor o clube. O Santos está errado? Tá. Porque a Vila sempre teve um gramado, um verdadeiro tapete. Mas não foi só no gramado que mexeram. Mexeram, estão fazendo um serviço lá de aumentar número de frequentadores à Vila, número de presentes lá na Vila. E ontem, antes do jogo, estavam mexendo lá numa parte de tribuna, de cabine de imprensa. Uma bagunça para um jogo tão importante.
0: Dia de jogo não é
1: agora,
0: dia de fazer isso.
1: É, dia, claro que não. Agora, o Neymar, ele não pode expor o clube dessa forma. É um ato de indisciplina dele, que eu acho que não cabe a um clube. O Santos não pode ficar sujeito a tudo que o Neymar quer e o que ele fala. Aceitar passivamente todas as insatisfações dele. Ele é jogador de futebol do clube, ele é empregado do clube, ele não é dono do clube.
0: Mas ele se comporta como tal.
1: Pois é, mas então o Santos está errado no ponto de vista que aceita. Eu sou um defensor do futebol do Neymar, de muitas coisas injustas que são ditas contra ele, mas também não posso, né, ficar do lado de um ato que eu acho que um jogador de futebol não pode tomar. Esse tipo de atitude, expor o clube, falar que o time é uma, que o gramado é uma M, como ele colocou aí, não. Isso o clube não pode aceitar.
0: 1:10 PM.
1: O Santos é muito maior do que o Neymar.
0: Hoje a família do Neymar já não tá virando quase dona do Santos, não?
1: Não. Não? Não, investe lá, mas não tá investindo de graça. Tudo que eles estão colocando, eles vão tirar.
0: Você viu que eles parcelaram uma dívida em 80 meses com o Santos? Com
1: vai tomando
0: o
1: Neymar? Conta devagarzinho.
0: Nos próximos 80 meses?
1: É.
0: Todo mês. E aí isso é uma dívida antiga, já não é a próxima. É uma dívida antiga, é R$1 milhão por mês, até maio de 2030.
1: Se os conselheiros do Santos e sócios depois jogarem fora essa oportunidade que o Santos está querendo, tendo agora, de virar uma SAF para uma empresa grande, que pelo que eu li, tem conceito, né, o Santos talvez nunca mais tenha outra, assim. Então, ou pelo menos nos próximos tempos não terá. Porque são 2 bilhões, ao que se comenta. A empresa não quis falar para sócios, para... E é claro, uma empresa grande não vai expor. Chegar e falar, não, nós vamos dar tanto. E está gerando uma insatisfação lá, porque muita gente acha que por ser o fim de mandato do Marcelo Teixeira, no ponto em que não querem, assim, a empresa vai mostrar. Vocês todos aprovaram, então a proposta é essa. Aí pode ter. Aceitar ou não aceitar.
0: Só para fechar o tema Santos e Palmeiras, horário mais esperado por você. Cuca, técnico do Peixe, ele que não vai ter o Neymar para os próximos jogos, está contundido e é desfalque, por exemplo, para o jogo contra o Internacional pelo Campeonato Brasileiro.
2: Realidade, ele está fora, provavelmente, não sei, do próximo jogo. E nós vamos ter que nos virar sem ele, como a gente nos viramos aí quando ele estava na Copa e fizemos bons jogos. Vamos trabalhar em cima disso mais uma vez,

0: E amanhã reagrupar, como a gente sempre faz, buscar o devido descanso a quem tem que descansar, o trabalho a quem tem que trabalhar, para estar numa boa condição para jogar domingo lá com o Internacional, um jogo decisivo também.
1: Cuca, técnico do Santos.
2: Vamos ter que se virar, e tem mesmo. Agora tem uma coisa, né? A reação do Santos, todos esses jogos que o Santos conseguiu vitórias, foram com o Neymar. Se pegar lá um histórico do Santos com o Neymar é um, sem o Neymar é outro. Isso me preocupa muito porque é um jogo decisivo contra o Inter. Se ganhar, dá uma aliviada legal em relação à zona de rebaixamento. Se perder, o Inter encosta e vai começar toda a pressão de sair ali de perto do Z4.
1: Hoje nós começamos o programa com o gol, um dos gols da vitória do Vasco sobre o Vitória 2-0. Andrés Gomes fez um dos gols e o Puma Rodrigues o outro. E o técnico do Vasco da Gama também falou sobre essa partida, a classificação. O português treinador da equipe do Vasco da Gama comentando então esse 2-0. Vasco na próxima fase e agora tem pela frente o Palmeiras. Pedro Emanuel, português do Vasco, comentando a vitória. O Vasco venceu, onde Flamengo e Atlético Paranaense caíram da Copa do Brasil.
3: Nós viemos cá simplesmente para ganhar. Não viemos para segurar o resultado que vinha da primeira mão. E acho que isso é um grande mérito da mentalidade como os jogadores encararam. Sofremos inicialmente, sem dúvida, a Vitória empurrou-nos para trás. Soubemos defender, soubemos sofrer. E aqui ali fomos ganhando um bocadinho de confiança, num relevado também que num gramado que também não está muito, muito fácil para as duas equipas, mas conseguimos ao longo do tempo sustentar as nossas saídas com critério, com qualidade, e acho que desde sempre tivemos oportunidades. Desde a primeira parte, bola no posto, bola na trave, oportunidades consecutivas, e foi pena só termos definido no final, porque também precisávamos de gerir um bocadinho este esforço em campos, em relevados, em gramados tão pesados. Precisamos nesta fase da época também começar a gerir um bocadinho aquilo que é o esforço, mas a equipa demonstrou, os jogadores demonstraram vontade de quererem estar presentes em todas as competições, e mais uma vez pelo terceiro ano consecutivo, se não estou em erro, estamos presentes nas meias finais da Copa do Brasil, que é de facto, tem de ser um orgulho para o clube. Independentemente daquilo que aconteça no campeonato, esta é uma competição especial naquilo que é o futebol brasileiro, e eu tenho muito orgulho em poder fazer parte desse momento histórico pelo terceiro ano conseguimos chegar às meias finais.
1: Pedro Emanuel, técnico do Vasco da Gama. Vascão tá crescendo, hein, Evandro Gomes? Tá. Na hora H.
2: O homem vai perder um emprego desse, velho?
1: Vai não, ele vai perder a oportunidade.
2: Vasco da Gama. Ó, alô Marcelo, hein, Iaciara. Marcelo, eu tava comentando aqui com o Rafael e com o Helder que o Marcelo sempre bateu numa tecla que o técnico do Vasco é bom. Técnico do Vasco é bom. E o cara tá reabilitando o Vasco. Só falta tirar da zona do rebaixamento o Campeonato Brasileiro. Mas o Vasco vai dar trabalho para o Palmeiras. Vai dar trabalho para o Palmeiras. Não tenha dúvida disso. Acho que nunca se enfrentaram numa fase dessa em Copa do Brasil, Palmeiras e Vasco, né?
1: É inédito o confronto.
2: Então, uma semifinal que vai ser, no meu ponto de vista, melhor que a outra.
1: O Vasco não é bobo, não. O Vasco é meio copeiro nessas horas. Deixa o Palmeiras vacilar para ver.
2: Exatamente. Só que eu acho que isso é sorteio ou é campanha, né?
1: O quê? Os confrontos?
2: É
1: o sorteio. O sorteio lá atrás. O sorteio nas quartas de final
2: pra definido. Semi.
1: Não. O sorteio lá antes, quando teve os confrontos.
2: Então o Palmeiras, pela campanha dele, deve jogar o segundo jogo em casa?
1: Isso, é. Lá atrás, eu vou pegar aqui a campanha aqui. Quando aconteceram os sorteios para a fase quartas de final, eles já definiram o que seria o campeonato até o final. Vasco ou Palmeiras, aí agora eu não sei, vou procurar saber aqui em relação a se é melhor campanha ou não. Porque aqui na tabela da semifinal ainda tá assim, ó, Vasco ou Palmeiras, Palmeiras ou Vasco. Já, já

0: já trago pra você, viu, Ivan? 1h17. Enquanto isso, vamos trazer o Jair Ventura, técnico do Vitória. Já perguntaram pra ele, já fizeram aquela perguntinha marota. E aí, Jair? Você acha que você tá ameaçado no cargo? Vamos ouvir o técnico do rubro-negro baiano.
1: Sinto confortável de reverter. Não estou aqui para esconder a nossa situação das 4 derrotas. Não tinha acontecido até então, né? Então é muito ruim, a dor da nossa torcida é a nossa dor. Mas enquanto o meu presidente, a minha diretoria achar que eu devo continuar, com certeza. Os meus trabalhos são pautados em recuperações, né? Todos os meus trabalhos foram pautados em recuperações. Foi assim o ano passado, quando a gente chegou. E com certeza eu tenho totais condições, caso, óbvio, que não depende de mim, da minha diretoria, se a gente permanecer, a gente dá uma resposta, né? Já foi isso, já fizemos diversas vezes, mas se o nosso presidente entender que não, aí é uma decisão dele. Mas nesses meus 10 anos eu nunca tive um momento que eu cheguei e joguei o chapéu, entreguei o boné pedindo para sair, falando que não tinha mais condições. Nunca fiz e nunca vou fazer, não é o meu perfil. Então sigo aqui como treinador desde que meu presidente entenda que eu tenho que ser o treinador do Vitória.
0: 1h18, Jair Ventura não vai jogar o chapéu e entende. Eu fiquei prestando atenção nessa fala do Jair, porque ele meio que se incomoda quando fala que ele tem o perfil de técnico bombeiro, que ele chega pra apagar incêndio. Mas agora, quando o negócio tá fervendo, ele falou que a característica dele é essa.
2: De recuperação de equipes, né?
0: De recuperar.
2: 4 derrotas, acabou. Aí ninguém vai... Começou com aquela do Bahia, né? Que foi a primeira vez que o Vitória perdeu pro Bahia no Barradão.
0: Sim, clássico arrebenta com o trabalho.
2: Ali arrebenta com tudo. Aí vem, perde. A Copa do Brasil perder pro Vasco não é pra chorar, não. Não é pra derrubar técnico. Perder pra um time grande. Time muito maior do que o Vitória, um time de gigante do futebol brasileiro. Então não tem, o problema é a aproximação do Vitória da zona do rebaixamento. Isso é que preocupa e que pode causar uma queda do Jair.
0: Mas eu daria esse voto de confiança ao Jair Ventura, porque ele já tem mostrado nesse
2: aquele
0: ano.
2: Aquele segundo turno, como é que ele falava? Espetacular.
0: Espetacular.
2: Isso.
0: E não, e nesse momento mesmo, Evandro, o Vitória já esteve na zona do rebaixamento nesse Campeonato Brasileiro, e nesse momento, se você pegar a diferença do Vitória pro Vasco, que é o primeiro time na zona, está em 4 pontos, está longe. 4 pontos. O Vasco é o 17º com 25 e o Vitória é o 13º com 29. Perdeu 4 partidas consecutivas? Perdeu. Ah, teve o clássico lá com o Vitória? Sim. Ou com o Bahia? Teve. Eliminação na Copa do Brasil? Mas... essa é a realidade do Vitória.
2: Se perder pro Grêmio, aí ele tá enrolado.
0: É a enrosca, né? Não pode perder pro Grêmio. Eu sei que depois tem até um jogo contra um Mirassol, que é eles chamam assim, é o jogo do campeonato. Eu, inclusive, assim, empata com o Grêmio, beleza. Não pode perder, é pro Mirassol lá em Mirassol depois.
2: Nossa, gente, vou falar uma coisa pra vocês. Esse time do Mirassol é arrumado. Eu acho que esse time não cai. Se a partida que eles fizeram contra o Flamengo ontem, um time que segundo tempo deles foi bom... Perdeu porque o Flamengo, pô, dentro do Maracanã, fora da curva foi o 5-1 que eles levaram dentro de casa. Mas desde o ano passado que eles não tomavam uma cocada daquela. Mas o time do Mirassol é muito arrumado, muito arrumado.
3: Mas no 5-1 o Mirassol não jogou mal.
0: Sim.
3: O problema é que eles foram com muito ímpeto, né, com tudo pra cima do Flamengo, eles estavam em casa. E aí o Flamengo foi, né, mortal nos contra-ataques, então... mas ele jogou bem já naquele
2: jogo. Ontem.
3: Só que assim,
2: jogaram bem, né, também.
3: Naquele jogo ele foi muito pra cima. Ontem eu não vi o jogo, mas muito provavelmente eles se preocuparam mais, né, em não se lançar totalmente, e fizeram ali uma retenção das jogadas do time rubro-negro. Vou
2: falar uma coisa pra você, no primeiro tempo encarou, foi pra cima, criou chance, chegou na cara do gol, os caras assim, time bom, bem arrumado o time do Mirassol.
0: E o Helder Nasson disse que não viu, só pra te... destacar que ontem teve jogadinha do Paquetá, teve gol do Lucas Paquetá, do Carrascal também.
2: Carrascal, um gol e uma assistência.
0: 2-0 a vitória do Flamengo, que está a 1 ponto apenas e tão somente do líder Palmeiras.
2: Você viu a declaração do BAP, o que que ele falou, o negócio do Plata?
0: Boto, foi o Boto.
2: Foi o Boto?
0: Foi.
2: Não, mas o que eu vi
3: foi BAP. Foi o BAP que falou, presidente. Graças a Deus, que foi embora.
2: Que agora
3: não tem que ir no bar ver o que que tá bebendo. Isso, nem
2: exatamente.
3: Nem
2: ver com quantas quem. Bebeu, quanto tá bebendo.
0: Porque eu trouxe aqui uma fala do Boto, Você falou do

0: BAP. BAP é o presidente.
1: Sim.
0: Isso. E tem o Boto, que tá reclamando do comportamento dos russos em relação à Plata. Não, o BAP
1: reclamou do comportamento do Plata.
0: Então vamos fazer o seguinte, vamos ouvir primeiro o Boto e eu vou procurar a fala do BAP. Isso tudo relacionado ao Flamengo. Vamos ouvir.
2: Ah, eu não consigo explicar o que é que os russos fizeram, não é? Só dizer-vos que o Plata é muito bem-vindo. Nós nunca quisemos que o Plata saísse. Houve uma proposta que era muito vantajosa para o Plata e nós acedemos mediante algumas condições. Agora eles, como vocês dizem, melaram, não é, o negócio. Essa parte está toda com o nosso departamento jurídico. Como é óbvio, cheira a esturro, não é? Não sei se vocês usam essa expressão, mas ele é muito bem-vindo e nós estamos à espera dele para reforçar ainda mais a equipa, que já é forte, tá?
3: E o Dinamo não falou nada, Boto, então, agora o que é que aconteceu?
2: Não, só disse por vários motivos, não levava a operação à frente, mas agora essa parte está toda com o nosso departamento jurídico, está bem?
3: Foram dois jogadores brasileiros.
2: Exatamente, mas isto é um abrolhos para os clubes brasileiros, para verem também com quem fazem negócios e para os agentes que levam os jogadores para este tipo de clubes.
0: José Boto, esse aí é o diretor de futebol do Flamengo. Veja como são as versões dentro do futebol, né? Ele disse que nós não gostaríamos de vender o Plata, depois chamou a atenção para as negociações que são feitas com esses times, nesse caso o Dínamo. Só que vocês agora há pouco chamavam a atenção para uma fala do BAP. Esse aí é o Boto. O BAP é o presidente do Flamengo. E aí não tem o áudio da entrevista dele, porque não foi uma entrevista. Foi uma fala durante uma reunião com conselheiros. Já estou aqui no perfil do nosso Venê Casagrande. Se você não acompanha, acompanhe o Venê Casagrande no SBT Esportes Rio, viu? Aqui no grupo, no SBT, no Rio de Janeiro, tem o Venê Casagrande. É um dos jornalistas mais bem informados desse país e ele está no SBT Esportes Rio e nas redes sociais ele traz a seguinte fala. Na reunião com conselheiros do Flamengo, nas vésperas da viagem de Gonzalo Plata para o Dínamo Moscou, disse BAP, estou muito feliz com a venda do Plata, porque agora não precisamos mais ficar andando na noite do Rio de Janeiro para poder descobrir o que e o quanto ele está bebendo. Agora, o jogador retorna e o Flamengo não recebe mais 12 milhões de euros à vista. O problema é esse, a parte financeira. A diretoria fez as contratações contando com essa grana dos russos.
1: É, mas não pode falar isso, né? Fala em reunião de conselho, alguém vai e solta. Alguém vai... Hoje, cara, você falar as coisas assim ou mandar mensagem gravada, ficou ruim, porque um ambiente criado entre ele e o jogador. Claro que os jogadores do Flamengo receberam o Plata, sim, disse que foi festa, né? Todo mundo feliz com a... Porque ele não ficou, porque ele é bom jogador. O técnico, todo mundo. Num ponto... O BAP só acertou num ponto. Contratou dois jogadores contando com esse dinheiro, né? E aí agora pesa no cofre.
4: É, o Plata é querido, né, pelo elenco lá. Então, assim, dentro de campo ele dá a resposta. Aí é aquela velha história, né? Às vezes o cara fora de campo é meio boêmio, mas e daí? Ele tá jogando bola, né? Uai. Na hora que ele não estiver rendendo em campo, aí é hora de cobrar. Fala, olha, você não tá rendendo, e aí? De repente tem que mudar seu extra-campo. Mas tá rendendo, fazer o quê?
1: E é a primeira vez que aparece esse tipo de coisa contra ele, né?
4: Exatamente.
1: E parte logo do presidente. Porque quando o jogador é custoso, a imprensa divulga. Porque todo dia o torcedor tá no boteco, tá vendo tudo ali.
4: Né? Não, dá mais e manda. No Rio e do Flamengo. Se o time tiver mal, o jogador indo mal, ele vai ser cobrado, ele vai ser... Claro. Acho que os torcedores não vão barrar ele. Os torcedores fizeram isso, né, um tempo atrás. Estavam perseguindo os jogadores, barrando, não deixava ir pra festa, não deixava ir pra balada. O Carrascal, eles fizeram, tava fazendo festa lá, depois daqueles lances.
0: Foi no aniversário do Carrascal.
4: O pessoal foi pra porta do condomínio lá, vendo quem tava entrando lá, barrando convidado do Carrascal, porque tava fazendo festa.
0: 1h27, rapaz.
1: Isso imagina... é uma praga também, porque o cara tem o direito de fazer, cara. Isso é um dia de folga dele, aniversário dele.
0: Era o aniversário dele, dia de folga.
1: Os caras vão pra lá cobrar quem tá chegando, quem tá entrando, quem tá saindo.
0: Aí chegaram umas moças, assim, bem arrumadas, sabe? Ah, daquelas moças.
1: Faz parte.
0: Então, mas eles não deixaram elas entrar, não. Você acredita num negócio desse? Tem condição, assim? Mas também tem uns torcedores.
1: Tem convidados e convidadas, né? Barraram as namoradas dos jogadores também.

0: sei. Só barraram as moças. Que queriam entrar lá na casa do Carrascal, eles não deixaram, não. 1h27, mensagens pelo 629-8480-8453. Helder Nasson.
1: Muito bem, vamos aqui tentar, então, colocar um pouco em dia nosso WhatsApp aqui, que tá cheio de mensagens. Um abraço pro João Borges, de Caldas Novas. Kilder, né, de Caldas Novas também, mandando boa tarde aqui, participando do programa esportivo. Ele quer saber se tem como participar. É só mandar o seu áudio, viu, Kilder? Nesse mesmo WhatsApp, manda aí sua mensagem de voz do seu celular. Pode gravar e mandar. E é muito bem-vindo aqui ao Serra Dourada Esportes. Um abraço.
0: Kilder, qual que é o time que você torce? E qual que é a sua vibe? Qual que é a sua opinião sobre o seu time? Manda aí. 629-8480-8453. Você, Kilder, e todos de Caldas Novas, de Morrinhos, de Piracanjuba, você de Goiatuba, você é muito bem-vindo aqui no nosso Serra Dourada Esportes.
1: Muito bem, quem tá por aqui também, a Ronilda de São Simão, tá dizendo aqui, o torcedor do Santos tem que ficar feliz com o Neymar machucado, que é só cai-cai, e então não vai fazer diferença nenhuma. Obrigado, Ronilda, pela sua participação, de São Simão. Quem também tá participando conosco aqui, Vandete de Crixás, mandou mensagem de áudio, vamos ouvir.
2: E meus amigos, a melhor rádio, a Serra Dourada, o esporte, o trio Parada Dura aí do esporte. Um abraço para todos vocês, viu? E está servido aí o meu almoço hoje, um bife, uma bananinha frita, um arroz, um feijãozinho do dia, tudo de bom, né? Um suco de tamarindo natural para ajudar. E sobre a pergunta aí, a gente tem que dar um voto de confiança para ele, né? Então tá, um abraço, fique com Deus.
0: Abraço para você, Vandete, um abraço para todos aí de Crixás.
3: Ela mandou Parada Dura, qual o seu papel no trio?
0: Ixi, eu não sei.
3: Seu Barreirito.
0: Eu sou Barreirito?
3: É, o que manda aquele cantado, aquela música, Castelo de Amor.
0: Aí você me pegou.
3: Não, num sei. Lugar longe, bem longe, lá no alto da colina.
0: Trio Parada Dura.
3: Castelo de Amor.
0: Eles cantaram uma música com a Marília Mendonça, a coisa mais linda do mundo, o clipe. É, só sobre a Vandete, Evan, você tá aí. Ainda, aquela hora você falou assim que nós não mostramos pra você.
3: Eu não vejo nada.
0: Ainda bem que você tá daí. Porque a Vandete mandou uma foto aqui que tem uma panelada de bife acebolado. Que tem assim, é de dar água na boca. A Maria mesmo. E tem umas bananas fritas ali, que é um negócio de dar.
3: Banana da terra.
0: É, banana da terra. Meu Deus do céu. Abraço, Vandete. Tudo de bom pra você. Ó, você tá no almoço? Agora já tá até passando a hora do almoço, né? Mas geralmente quando começa o programa, pode mandar o seu cardápio. Nós vamos compartilhar aqui. Muito legal, muito bacana
3: mesmo. Pena que não mostra assim pro povo, né?
0: Não, mas daqui a uns dias nós vamos mostrar.
3: Eu só fico com água na. É de dar água na boca.
0: 1h30, mais mensagens. 629-8480-8453.
1: Muito bem, aqui no Serra Dourada Culinária do Esporte. Tem o Antônio Praxedes.
4: Boa tarde, Vinícius. Serra Dourada Esporte. Uai, eu, sobre a pergunta aí, eu responderia que eu sou mais o técnico do Palmeiras. Mais o técnico do Palmeiras que é aquele Ancelotti lá. E olha que eu sou São Paulino, viu? Boa tarde pra vocês, pra nós todos. Aqui do Montevidéu.
0: Tudo de bom pra você, Antônio Praxedes, e a todos aí da região de Montevidéu. Eu concordo em partes. Se fosse pra ter um estrangeiro, podia ser. Ele é bruto, é tudo, mas ele é bom. Já tem 6 anos que ele tá aguentando a encheção.
3: Eu sempre, quando escolheu o Ancelotti, eu falei sempre que o Abel era a melhor pedida.
0: Sim, eu concordo. Ele
3: tá aqui já há muito tempo, vive futebol brasileiro, sabe quem é quem, conhece lá fora. Mas tudo bem, o Ancelotti não é ruim também não. Um dos caras mais vencedores lá da Europa, né? E tem um bom agora, desempregado,
0: quem?
3: Guardiola.
0: Ixi, mas aí esse aí tem que pagar, viu? Tem que dar dinheiro pra ele.
3: Ah, cara, o Guardiola, pra quem não sabe da história dele, ele tá enfrentando um processo de divórcio, de um casamento longo. Ele falou que é uma mulher que ele ama, barbaridade, ama muito, assim, e tá... Ele tá entre parar de mexer com futebol... Parar não para. Daqui a pouco ele volta, mas eu vi a história dele.
0: Você viu uma preleção que ele deu falando sobre isso?
3: Você tá maluco, ele fala assim, o cara é bom, ele é um ator quando ele chega dentro do vestiário. O cara sabe como se comportar, gestos, maneira de falar, tudo.
0: E aí ele, quando tá fazendo essa preleção, ainda na época do City.
3: Sim.
0: E aí ele vira e fala mais ou menos assim, olha...

0: Eu tenho um processo que eu estou me divorciando aqui da minha ex-mulher, que é a melhor mulher do mundo,
1: sim,
0: que eu amo, mas infelizmente nós perdemos a paixão. Eu tô falando isso aqui pra vocês, pra que vocês não percam a paixão pelo futebol. E aí, assim, ele começa
1: não,
0: a falar...
1: Principalmente o amor, né? Não percam isso, não. A paixão, porque o amor, quando é o casamento, a paixão está acima de tudo. Quando você perde, acabou.
0: 1h33, este é o Serra Dourada Esporte. Se você não viu, veja, tem o
1: eu Evandro. Ainda não vi
0: o... Você tá assistindo na Netflix?
1: É, eu ainda não vi eu vi o primeiro e segundo episódios. É, tem um que ele tem uma discussão forte com o Walker, aquele zagueiro lá, uhum. Esse ainda não vi.
0: Ah não, mas futebol é isso, como diz Abel Ferreira, cabeça fria, mas o coração é quente. 1h33, este é o Serra Dourada Esportes, daqui a pouquinho temos mais mensagens e a reta final do programa.
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0: Faltam 22 minutos para as 2 horas da tarde. Eu vou pedir que tenha câmera nesse programa aqui. Você fica falando esse trem fora do ar pra mim, se eu entrar rindo aqui, aí a culpa é minha, viu?
1: A coisa tá ruim hoje, dependendo de com quem você conversa, é igual sarampo, transmite. Conversou, caiu na rede.
0: Caiu na rede é peixe, viu? 21 minutos para as 2 horas da tarde. Eu já disse, esse programa aqui ele tem que ter transmissão no YouTube. Tem muitos programas, eu acho muito legal isso. Eu assisto, por exemplo, na ESPN, Evandro. Tem um programa na televisão. E aí, quando eles vão pro intervalo, além da televisão, eles continuam transmitindo no YouTube. Então, se você falar qualquer besteira no intervalo, vai pro YouTube, pro Brasil inteiro.
1: Então é assim, tem que você não pode nem enfiar o dedo no nariz ali, né?
0: Teve uma entrevista, uma época, do presidente do Vitória, um presidente antigo do Vitória, que aí ele foi...
1: Paulo Carneiro.
0: É outro, eu não me lembro o nome. E assim, ele foi polêmico, aí ele chegou num programa desses e começou a falar. E aí o jornalista olhou assim e falou assim, vixe, mas você chegou aqui hoje disposto a entregar tudo. Aí ele, não, mas isso aqui a gente não vai falar no ar, não. Ele falou assim, não, mas tá ao vivo. Ele, o quê? Ele tinha acabado de falar que tinha trocado o xixi de um jogador pra hora do exame antidoping. Não, tem condição?
1: Cara, futebol é sujo, né?
0: Tem assim, tem uns negócios.
1: Nossa, tem muita coisa suja em futebol.
0: Tem. E aí o
1: futebol não.
0: Na vida.
1: Você tá vendo na vida, meu Deus do céu, quanta coisa ruim tá acontecendo nesse país. Você olha os caras rindo, tudo lá rindo, né?
0: E tem um amigo nosso que vai perder o emprego.
1: Tão rindo da cara da gente, aquele perdeu o emprego bom. Aquele não teve a inteligência do pato.
0: Não, não teve, não.
1: Pato é um bicho aquático e gramático, né?
0: Pato.
1: Já diria Vicente Matheus, ex-presidente do Corinthians.
0: 20 minutos faltando para as 2 horas da tarde. Você tá muito engraçadinho, eu vou trazer um negócio aqui que vai acabar com a sua paciência em um minuto. Quer ver? Ontem, engraçado, né? O povo também, futebol, tem essas estratégias, né? Ontem resgataram uma entrevista que não foi de ontem, do Gabigol. Gabigol ontem tinha um jogo importantíssimo contra o Palmeiras. E aí resgataram a entrevista em que ele falou, adivinha de quem? Do Flamengo. Vamos ouvir Gabigol. Na hora, assim, vestindo a camisa do Santos, o Gabigol vai falar do Flamengo. Será que é que ele falou? Vamos ouvir.
2: É difícil, né? Tipo, futebol é muito louco. Eu não sei como é que vai ser. Mas eu tenho vontade, sim. O Flamengo é um time que mexe comigo, assim. É muito tempo também, muita história. Os jogadores.
3: Foram quantos anos?
2: 6. É assim, é muita coisa, né? Muitos títulos, a torcida. É muito tempo, assim. Eu joguei mais lá do que aqui, por exemplo.
3: Sim.
2: Então, assim, é difícil pra mim jogar contra. Não me sinto à vontade, sempre falei isso. É ir pro Maracanã de novo pra jogar contra. Não é algo fácil.
3: Não é um dia leve, você?
2: Não. Sendo sincero, não é. Mas, quando começa o jogo, né? Eu quero ganhar. Eu quero ganhar. Quando começa o jogo... até a chegada, o caminho.
3: Eles te vaiam?
2: Até alguns caras que sim, assim, mas não é aquela
3: coisa. Tu entende?
2: Ah, é de jogo, eu acho que é de jogo.
3: Tu entende mesmo assim?
2: É porque eu saio na rua lá no Rio, pô, não consigo andar também. Os flamenguistas, meu Instagram, meu Twitter, assim, é muito carinho que eu recebo. Acho que são 2, 3, assim, sei lá, algumas poucas pessoas que acham que...
3: E também pode ser aquele amor incompreendido também, né?
2: Pode ser. Mas não é algo que...

0: sei lá. Agora é estranho pra mim jogar contra.
1: Cara do céu, o Gabigol é jogador do Santos, ele foi revelado pelo Santos, no dia do jogo contra o Palmeiras, foi um dia importante, aí tem essa entrevista aí que resgatam dele declarando amores pro Flamengo.
2: Não, e depois ainda falou assim, mas se não der certo, o problema é que o Flamengo não quer mais o Gabigol. O Gabigol é um passado no Flamengo, um passado bom, convenhamos, ele jogou bem lá na época dele. Mas o Flamengo não quer. Aí ele chutou lá pro Cruzeiro. Não, eu acredito que ele é jogador do Cruzeiro, né? Então ele falou, eu acredito no projeto do Cruzeiro, acho que pode dar certo, eu falei com o Pedrinho e tudo. Mas, cara, o que eu vejo é o seguinte, o Santos é um time tão pequeno que o Neymar fala um monte de coisa, expõe o clube, não é a primeira vez, né? Falou ontem o que não deveria sobre o grama da Vila. E o Gabigol no dia de um clássico. Ele já tinha falado antes, num jogo que ele não jogou no Maracanã, que ele disse que não se sentia à vontade para jogar contra o Flamengo. Então, pô, vai, para, fecha. Então o Santos se tornou um cara do Corinthians, se ele fala isso.
1: Ixi Maria!
2: Se ele fala isso, ele não entra lá.
1: Não.
2: Não entra. Se ele jogar no Corinthians, ele não fala isso. O Neymar falou, depois do jogo do Corinthians, falando daquela ação, daquela atitude dele lá, ele falou, não, a torcida do Corinthians é a melhor que tem, entendeu?
1: Uhum.
2: Então, assim, são verdades, talvez, que não podem ser ditas. O Gabigol tem sonho de voltar pro Flamengo, mas e o Flamengo quer?
1: A realidade do Gabigol hoje é o Santos, em que ele está emprestado, daqui a pouco ele vai retornar pro Cruzeiro.
2: O Cruzeiro para não jogar, para repassar para frente.
1: Sim.
2: O Gabigol foi o pior jogador em campo ontem. Não tô falando isso porque ele falou, ele deu essa declaração, não. Quem viu o jogo do Santos contra o Palmeiras ontem, ele foi um cara que pouco tocou na bola, poucas vezes, perdido, totalmente sem interesse, assim, entendeu? Então, como é que você faz com jogadores assim? Isso aqui dá um time que não tem condição investir alto em jogadores assim, desse tipo, que chegam e tomam conta do clube, faz o que querem.
3: Daqui a pouco é Gabigol, é Vitória, é Curitiba. É,
1: Atlético Paranaense.
3: Acho que nem Atlético Paranaense não dá. Uhum. Acho que já lá o Sarrafo já tá mais em cima um pouquinho.
1: Concordo.
3: O Bahia, por exemplo, acho que ele já não entra, porque é o Grupo City também já estão com o
2: Sarrafo mais em cima. Bragantino não vai, porque
3: Sim, não é vai, Red Bull não vai.
2: É, o Bragantino contratou um menino novinho lá do Flamengo, Samuel, Samuel Lino, não.
3: É o Wallace Ian.
1: Wallace Ian. 15 para as duas. É, agora há pouco você falou, nós ouvimos aqui, né, o Gabigol falando sobre o Twitter. Oi, Helder.
3: É porque teve um jogo, que agora não me lembro se ele estava no Cruzeiro ou no Santos, já que ele foi jogar contra o Flamengo no Maracanã.
2: Ele falou, não se sentia vontade.
3: Aí ele começou o primeiro tempo ali, aí num lancezinho lá no primeiro tempo ainda, na linha de fundo, ele já deu um miguezinho, caiu, pediu substituição, ele saiu antes do intervalo.
1: Lembrei do Romário. Romário trem azedava, ele metia a mão na coxa e tchau, obrigado, no final de carreira dele. É, você viu que o Gabigol, na entrevista dele, ele falou do Twitter dele, né? O X. Sim,
2: aí eu falei, não tem mais Twitter não.
1: Aí você foi me perguntar aqui fora do ar, não tem mais Twitter não? Tem, agora mudou o nome, é a rede social X. Aí pra te mostrar que tem o X, eu abri aqui no meu aplicativo. E aí, no momento em que eu abri aqui no aplicativo, já veio um post e eu falei assim...
2: X, pra quem não sabe, é um X, né?
1: Isso, é um X. É o X. É daquela... Lá da SpaceX, aquele bilionário lá dos Estados Unidos, que comprou, e aí ele colocou tudo de X.
2: Por que um homem desse não compra o Santos?
3: não vai dar. Aí ele vai colocar o nome do Santos de X.
1: Então, ou Santex. É, como é que é o nome do cara? Eu esqueci o nome dele. É aquele lá da...
2: Elon
1: Musk.
2: Ele tá o dono da Tesla, amigo isso, do homem lá.
1: Isso. Ele tá preocupado, Evandro, esse foguete vai dar ré. Ele tá tentando, ele assim, o projeto dele é fazer foguete dar ré. É
2: pro povo ir, ele tá querendo vender pacote pros caras ir pra Lua.
1: Ele não vai arrumar problema, mexer com o Santos. Pensa um negócio desse. Ele quer foguete dar ré.
2: Ele é pioneiro em carros.
3: Aí não ia ser o foguete, né? Ele é que é da ré, né?
1: Não faz isso. Aí, você também...
3: Não, é por causa do futebol, rapaz. É porque, né, futebol é um negócio complicado e tal.
1: Pô, tá todo mundo pisando no Santos, hein?
2: Arena X, X importante, X campeão.
1: Aqui, ó. Aí eu tô conversando essa história toda fiada aqui que eu abri meu aplicativo, só pra falar uma coisa. O primeiro post que apareceu pra mim aqui foi do Palmeiras. E aí você vai entender por que que eu vou ler esse post do Palmeiras que foi publicado há 46 minutos. Abre aspas para o Palmeiras, é a tia Leila. A solução para um gramado ruim é fazer um gramado bom

0: Simples assim. E aí tem uma foto do gramado do Nubank Park, igualzinho o Neymar fez do gramado da Vila Belmiro. É assim, é uma foto igualzinha com os escritos em cima. Vamos lá, eu vou ler aqui. O Palmeiras também tem um senso de oportunidade. Queremos dar os parabéns aos responsáveis pelo campo do Nubank Park. Não importa o dia, o gramado está sempre perfeito, sem buracos, porque é cuidado diariamente. Pode acreditar, além de oferecermos um bom campo para o adversário, nossos atletas se sentem mais seguros, pois nas corridas o piso está sempre regular. Não é à toa que o Palmeiras, clube da Série A, com o menor número de lesões nos últimos 5 anos. Parabéns, viu? Ótimo trabalho.
1: Pois é.
0: O que é isso aqui?
1: Isso é pro Neymar, pra casa do Neymar, mas sabe, respinga onde? No Santos.
0: Claro.
1: Respinga no Santos. É através de uma irresponsabilidade de um funcionário expor a empresa que ele trabalha que gera isso aí.
0: O Palmeiras, cara, olha o senso de oportunidade. Tem, sei lá, 40 minutos que nós lemos aqui o post do Neymar. Palmeiras já vem elogiando. Por quê? Tem um debate.
1: O Neymar não, diz que não joga lá porque é campo sintético, né?
0: Exato.
1: E eles falaram uma coisa aí, ó. Poucos jogadores se machucam lá no campo do Palmeiras.
0: Exatamente.
2: Mas o texto aí também ficou um texto bem tabajara, né?
0: Não!
2: Ficou parecendo aqueles textos do Organizações Tabajara, lembra?
0: Mas o texto...
2: Uma propaganda, assim, bem mas descarada. A propaganda
1: é agora com sarcástica.
0: É, mas se você prestar atenção aqui, depois abre aí, né, na sua rede social, eles fizeram O mesmo texto, o mesmo corpo aqui, ó, tem em determinado momento, aqui, ó, no meio do texto, o Neymar tinha colocado assim, em caixa alta. Inacreditável. O Palmeiras vem e escreve aqui assim, ó, pode acreditar. Tudo assim, aqui, ó, parabéns, porque o Neymar no final do post dele...
1: parabéns pela M que era lá.
0: Isso, parabéns, em caixa alta. O Palmeiras veio e colocou, parabéns. Ótimo trabalho, sensacional. Palmeiras é bom demais, assim. Senso de oportunidade.
1: Cadê os caras do Santos pra chamar Neymar? Ou o que você. A M que você fez
0: aqui? Exatamente, ó. Aqui, ó. Você expôs expondo...
1: a entidade Santos Futebol Clube, né?
0: Só isso. 10 minutos para as duas. Evandro, prometo que para os próximos programas
1: vamos falar de Goiás, Vila Nova e não falamos ainda, né?
0: Não, falamos não, mas só tem 10 minutos. Então,
1: dois minutos para cada.
0: Vamos fazer o seguinte, então. Você tá sabendo que passa essa rodada na outra, tem Goiás e Vila, não tem?
1: Tem.
0: Então, você tá sabendo que o Goiás...
1: Já tem o Daronco, escala. Daronco mudou o cabelo dele, você viu?
0: Não.
1: Tava vendo ele adaptar o jogo do Flamengo ontem, deixou o cabelo crescer, assim, um pouco.
0: Ele não tá mais...
1: uma trunfa, assim, no cabelo.
0: Ele não tá mais fortão, igual ele era antigamente. Não,
1: ele emagreceu e deixou o cabelo crescer.
0: Diferente.
1: Não, falando comigo. Não tava nem conhecendo, tava parecendo um senhor, assim, mas...
0: cabelo continua
1: branco.
0: O Daronco, Daronco é engraçado. Tanto
1: Flamengo e Mirassol ontem.
0: Anderson Daronco vai ser o árbitro de Vila Nova e Goiás. Não é falando de comida, agora nós estamos falando de cabelo aqui nesse programa. Pois Deus do céu.
1: Não, são fatos. Um fato em foco.
0: E aí o que acontece? Você tá sabendo que o Goiás tava com salários atrasados, né?
1: Sim.
0: A promessa é a seguinte. Vão pagar um pouco antes do jogo contra o Fortaleza, para ficar tudo bem.
1: Paquetá contra o Vila.
0: Isso. E aí vão pagar tudo antes do jogo contra o Vila Nova.
1: Aí vai que perde o jogo, os caras fazem. Tinha que deixar esses caras sem receber mesmo. desse jeito. Futebol, isso não ganha jogo, não.
0: Ai, mano, mas mexe com os caras.
1: Não, mexe, mas não ganha. Fosse assim, a seleção da Arábia...
0: Então...
1: Esses times aí da Arábia...
0: Mas se os caras estão bravinhos ali, não estão pagando salário.
1: Você acha que dinheiro hoje, se pagar 2 salários pra Ponte Preta, eles vão melhorar? Tanto assim.
2: Alguns voltaram, né? Alguns jogadores lá estão.
0: Acabou a greve da Ponte Preta.
2: Acabou a greve?
0: Acabou.
2: Sem receber. Mas não receberam.
0: Não. Porque,
2: então foram ameaçados.
0: Alguma coisa aconteceu, porque eles jogaram um jogo contra o América Mineiro com o time da base e agora encerraram a greve.
1: Agora outra coisa, assim, o Internacional também está fazendo isso.
0: Uhum.
1: Pagou hoje uma parte de direito de imagem, que acho que é a maior parte, não é? E vai pagar no jogo de domingo também contra o Santos, antes do jogo vai pagar o restante. Porque são duas paradas difíceis para o Inter, né?
0: Hoje tem Grenal, valendo vaga.
1: Pagaram dois direitos atrasados.
0: Uhum.
1: Faltam mais um ou dois lá e vão pagar contra o Santos.
0: Grenal valendo vaga na semifinal da Copa do Brasil, igualzinho Goiás. E jogo importante contra o Santos na luta contra o rebaixamento. 8 minutos para as duas, quem... Pelo contrário, ao invés de cair...
1: Agora tem um detalhe, a gente tá fazendo

0: favor, não.
1: Não, tá não.
0: Tá cumprindo é obrigação. A obrigação dele de pagar.
1: Claro. É... Quem não está correndo risco de rebaixamento, pelo contrário, está subindo, é o Goiatuba, hein? O Azulão do Sul. Vamos ouvir aqui.
0: Qual
1: o...
0: a cor que eu vim hoje?
1: Pois é, o Ivan veio de azul. É, vestiu azul, a sua sorte mudou. Lembra dessa propaganda? Antigamente.
0: Isso é na música do, do Wilson Simonal.
1: É?
0: Vestiu azul, minha sorte então mudou.
1: Tarana. E esse, eu sobe esse som aí, vamos ver se você sabe dar conta de cantar esse hino aí. É o hino do Goiatuba.
0: É, não sei
1: não. Conhece não? O hino do Goiatuba que ontem empatou 1-1. Nós já falamos aqui, cara, se você não viu, veja o lance do gol do Goiatuba. Assim, pensa num trem chorado, mas chorado mesmo. Pênalti pro Goiatuba já no finalzinho do jogo. O Goiatuba tava perdendo por 1-0. O Grafite tinha feito o gol do São José no primeiro tempo. E aí, pênalti pro Goiatuba. Foi pênalti. Menino, um menino lá, o Camisa 21, posso até pegar o nome dele aqui, eu esqueci. É, o Camisa 21, ele tinha até rasgado a camisa dele. Se você ver no, no lance, a camisa dele tá rasgada assim no peito. Ele parte pra dentro do, do adversário, invade a área e vop, toma ali o pé de rodo. Caiu, marca da cal, VAR, tudo certinho. Verificaram, pênalti. Daniel de Pauli, ex-Goiás, foi pro pênalti, bateu, o goleiro do São José defendeu. Daniel de Pauli pega o rebote, goleiro do São José defende de novo. E aí, quando a bola volta dessa segunda defesa do goleiro do São José, ela bate ali no Dinei, camisa 4 do São José, e entra. E aí,
0: gol contra.
1: Gol contra, explode o Divino Garcia Rosa. Glauber Ramos, ele subiu com o Goiás em 2021, da Série B. Da Série B pra Série A. E agora, sobe com o Goiatuba da Série D de dado para a Série C de casa. Vamos ouvir.
2: Bom, muito feliz com todas as dificuldades que nós enfrentamos. Os atletas foram sempre muito comprometidos. Nós conseguimos trazer o acesso para dentro de casa, que isso era muito importante para nós. Conseguimos, com o apoio da torcida, um jogo difícil, mas a competição nos deu as condições de jogar por 2 empates. Conseguimos, mais importante que ano que vem, Goiatuba está na Série C. Grande abraço a todos.
1: Glauber Ramos subiu.
0: Competente,
1: muito.
0: Humilde.
1: Cara bacana demais.
0: Merecedor, né? Segundo trabalho que ele faz aí, de acesso, né? Não deram muito valor para ele, até nas categorias de base do Goiás, tá aí fazendo esse trabalho excelente no Goiatuba. Parabéns para o Glauber e para a cidade de Goiatuba, que soube entender o momento e lotou o estádio ontem.
1: E detalhe, você viu que no meio da fala dele, ele fala sobre superar adversidades?
0: Sim.
1: Sabe o que foi?
0: Dinheiro atrasado.
1: Dinheiro, salário, é. Salário atrasado, e os jogadores do Goiatuba tiveram hombridade, que mesmo com essa dificuldade, subiram o time. Muito legal, parabéns ao Goiatuba, equipe do interior do estado de Goiás, campeã goiana de 1992, passou assim por uma crise terrível no início dos anos 2000. Esse grupo que está lá no início dos anos 2000 eram assim, jovens ainda, hoje são jovens. Só pra você ter uma noção, aquele cantor Hugo, da dupla Hugo e Guilherme, de vez em quando ele dá um pix lá pra molecada. O Hugo é torcedor do Goiatuba. De vez em quando dá um pix lá pros meninos. Ontem ele tava no Divino Garcia Rosa. Então assim, são jovens dirigentes, são jovens lá da cidade de Goiatuba que se mobilizaram e conseguiram. Eu fui lá no Divino Garcia Rosa, Evandro, em frente ao estádio.
0: Você foi ontem?
1: Não, ontem não. Ontem
0: eu assisti de casa. Eu não duvido nada de ter ido.
1: não, nem tanto. Eu fui lá no Divino Garcia Rosa, foi nesse ano. Foi no início do ano. Em frente ao estádio, eles construíram a baita de uma concentração. É um clube de verdade, porque assim, às vezes...
0: ali já era uma concentração, só que melhoraram.
1: Muito, né? muito boa.
0: Você sai ali da concentração, já entra no vestiário.
1: Isso, atravessa a sua rua.
0: É.
1: Atravessa a rua e assim, do outro lado, muito legal mesmo. Então assim, não é aquele trabalho de um time que tem só o estádio, que só tem aquele time de verão. Não, tem um patrocínio que é meio que assim, uma parceria longa com uma empresa lá da região de Goiatuba. Então, vale a pena sim parabenizar o Goiatuba e torcer para que se dê bem na Série C. A Série C já é diferente, o campeonato.
0: É.
1: Aí já começa a pegar Santa Cruz, esse povo.
0: E é um campeonato, o time fica com um calendário, né?
1: Claro.
0: Disputa goiano, depois tem brasileiro da Série C, que é mais longo, e pode ter o time voltar, né, despertar novamente o interesse do torcedor de Goiatuba pelo futebol, que eles sempre tiveram. Ali daqueles tempos, Saburburó,

0: do Reinaldo, do... tinha muita gente ali naquela época que cuidava bem daquele time.
1: É, tô pegando aqui os times que disputam a Série C do Campeonato Brasileiro. Nesse ano, por exemplo, times aqui de camisa pesada. Quem ficou
0: fora aí? Guarani?
1: É, um exemplo. Adversários, adversários do Goiatuba no ano que vem. Guarani, Figueirense, Amazonas. Amazonas tá numa crise danada lá. Tem um tal de Maranhão, conhece?
0: Conheço, é bom, Mac.
1: Maranhão, Ituano, Volta Redonda. São algumas das equipes que vão enfrentar o Goiatuba no ano que vem. O
0: Anápolis.
1: Sim, o Anápolis, que conseguiu. Eu tô pegando assim as camisas, digamos, mais pesadas, mais tradicionais. Aí, por exemplo, não sabemos se vão para a Série B. Tem Paysandu, tem Inter de Limeira. A Inter de Limeira agora é do Ronaldo e do Roberto Carlos. Eles compraram a SAF lá. É, então, assim, você vai para uma Série C que você tem uns times assim mais casca grossa.
0: É. Não, a competição boa. O Vila é o quê? Tricampeão da Série C, né?
1: Isso. É, né?
0: Mas agora fala o Vila em Vila, o Vila joga amanhã.
1: Contra o Atlético.
0: É. E já deve levar o Jonathan Costa, que foi contratado.
1: Pro lugar do Breno Bora.
0: Ou joga o Formiga ou joga ele, logo de cara. O Breno Bora vai ficar uns 3 meses parado aí. Não vai cirurgia não, mas a situação dele não é boa. Pros lugares de Dudu e João Vieira, devem jogar o William Maranhão e o Nathan Camargo. O Vila tá aí com o seu time pronto para ir amanhã. O Atlético vai jogar contra o Juventude lá em Caxias. E antes, isso tudo no sábado, né? Sim. O Goiás recebe o Fortaleza. Fortaleza, o irmão do Luiz Fernando, morreu lá em Tocantinópolis.
1: Tragédia.
0: Jailson Moraes, 31 anos. Ontem eu falei com o Jabirá, que ele me passou os detalhes. O menino foi fazer uma pelada de manhã, 31 anos de idade. Sentiu mal, sentiu dor no peito. Foi pra UPA lá de Tocantinópolis, não resistiu, um infarto, tirou a vida do irmão do Luiz Fernando, que foi pra lá.
1: Foi. Não, o Luiz Fernando é muito família.
0: Não sei se ele vai estar presente no jogo aqui amanhã.
1: Tá fora.
0: Na manhã não, depois de amanhã.
1: Tá fora, não vai jogar pelo Fortaleza contra o Goiás. Trabalhei com o Luiz Fernando, assim, eu falo assim com muita tristeza desse fato, porque ele realmente é um menino muito família. Luiz Fernando, você não vê nem ele ficar dando entrevista, porque ele é humilde, simples e tem vergonha, tudo. Nossa, trabalhei com ele
0: assim. Conheço o pai dele lá, o Manuel.
1: Pois é.
0: Tocantinópolis, cidade dele, fica em frente à minha, Porto Franco.
1: Infelizmente, essa tragédia lá assolando a família do Luiz Fernando, atacante, ex-jogador do Atlético, hoje do Fortaleza. Rapaz, o programa acabou já, hein? Passou rápido,
2: já.
1: Né?
2: Já. É, porque acabou, já... eu tenho que colocar um áudio aqui, ué.
1: Então chega pra cá. O
2: ouvinte, Marcelo? Pois é, o do Marcelo hoje, se não for, ele dá um... Aí é que vai ter um tripapo lá do coração. Dá
0: mais hoje.
2: É porque o Kilder tinha perguntado como participar, nós informamos e mandou o áudio.
3: Ô, meu amigo, tudo bom? Muito obrigado pela oportunidade. Mandar um abraço pro Evandro. O Evandro que disse alguns dias atrás, em alguns programas atrás, que se o Vasco não abrisse uma vantagem muito grande contra o Vitória... ele ia tomar uma investida, porque o Vitória virou em cima do Flamengo e o Vitória virou em cima do Atlético Paranaense. Só que aqui é Vasco, Evandro. Um abraço, sou seu fã, te admiro, mas aqui é Vasco.
0: Hilder, outro abraço para você. Eu falei mesmo, antes do jogo. Depois que o Vasco ganhou em São Januário, eu falei, o Vasco é grande. Isso eu falei ontem. O Vasco é grande, camisa é pesada e deu no que deu, né? Parabéns pro Vasco.
1: Por falar em Vasco...
4: Boa tarde, Helder Naço, Rafael Bessa, Evandro Gomes, é isso aí, o irmão mais novo, né, do Rio Flamengo, foi tirado da brincadeira, né, o Vitória tirou, tá falando, né, tirou que a brincadeira era a Copa do Brasil, né, aí o Flamengo veio chorando, o irmão mais velho, né, o Vasco da Gama, foi lá na brincadeira e tirou o Vitória, né, porque não ia aceitar, né, bater no irmão mais novo do Rio, né, então é isso aí, o Vasco, eu falei pra vocês que ia passar, e o Vasco foi semifinalista, foi finalista e agora vai ser campeão. Vai ser campeão. O meu Vascão vai ser campeão da Copa do Brasil. É isso que eu falo. O time entrosou, a zaga tá compacta, o time tá entrosado, as peças que entram tá correspondendo. E vamos brigar para sair da zona de rebaixamento. O irmão mais novo, o Flamengo, foi lá, faltou só um gol para tirar o Vasco da zona de rebaixamento. Mas tá bom, o Vasco não vai cair não. E chama que é pressão, chama que é pressão. Aqui é Marcelo do Vascão.
1: Abraço, Marcelão. Tudo de bom? Bora, Evandro?
0: Tá marrento ou não, Marcelo?
1: Tá grandão, Marcelão.
0: Grande abraço a todos aí, abraço para você, Rafael Bessa, abraço para o Helder Nasson e um abraço à minha querida família

0: Rede Serra Dourada, é bom ouvir. Bessinha, liga esse trem aqui, que senão o Helder vai ficar danado aqui.
1: Vou ligar o ar-condicionado. É por causa que eu achei que você ia ficar nervoso
0: hoje. Não, eu não.
1: Não?
0: Eu tô de boa.
1: Teve um dia que gente, você ficou nervoso.
0: Aí até
1: ficou
0: amanhã, calor. Se Deus quiser.
1: E ele há de querer.
0: Tchau.
1: Tchau. O que temos para finalizar o programa, Helder Nasson?
2: Muito bem, é, o Santos empatou, não deu para ficar nervoso não, né? Se tivesse perdido, ele ficava nervoso.
0: Não perdeu.
2: É, não perdeu. Vamos lá, sem delongas e sem demoras.
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2: 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Tchau, Evandro, aquele abraço, tchau, Bessa, tchau, ouvintes
1: tchau, tchau. Do
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1: Muito obrigado a você pela sua atenção e pela sua companhia, fiquem todos com Deus, tchau.

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0: Muito boa tarde para você, 2:07, Rede Serra Dourada. É bom ouvir.
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0: Com você aqui no Tocando Sucesso pela Rede Serra Dourada, vou te fazendo companhia até as 4 da tarde. Você vai participando no 629-8480-8453. Edição de notícias, esporte, humor, super sequência, sua participação e muita música. Nós começamos com Eduardo Costa e Imagina Eu.

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2: Marília. Ai, loirão. Vamos judiar desse povo.
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Xande Avião não é o lugar, é a pessoa. Aqui no nosso Tocando Sucesso pela Rede Serra Dourada. Vem aí, Afrojack com Our Time. Depois tem boletim informativo do Serra Dourada Esportes para você.

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1: Palmeiras e Vasco se garantiram ontem na fase semifinal da Copa do Brasil. Vasco, que havia vencido na ida o Vitória por 1-0 em São Januário, voltou.

0: abater a equipe baiana, desta feita em Salvador, 2-0, com gols de Andrés Gomes e ainda de Puma Rodrigues. O Vasco vai enfrentar na próxima fase o Palmeiras, que ontem ficou no empate 0-0 com o Santos em partida que aconteceu na Vila Belmiro. A vantagem era do Palmeiras, afinal, na primeira partida, o time de Palestra Itália venceu por 3-0 no Nubank Park. A única definição a ser realizada ainda na Copa do Brasil é em relação ao adversário do Atlético Mineiro. O Galo, que passou pelo Cruzeiro, hoje aguarda o vencedor do confronto entre Grêmio e Internacional. Na primeira partida, os gaúchos empataram em 0-0 em Porto Alegre. 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
1: Olá, uma ótima tarde para você. Aqui Neila Santos e daqui a pouco no Jornal Serra Dourada você vai ver que o calor e o tempo seco estão pesando também no bolso do consumidor. Uma pesquisa do Procon Goiás encontrou diferença de preços que passam de 134% em ventiladores, climatizadores, umidificadores e aparelho de ar-condicionado em Goiânia e Anápolis. O mesmo produto pode custar mais que o dobro, dependendo da loja. Nossa equipe mostra como pesquisar antes da compra pode gerar economia e traz orientações para evitar prejuízos na hora de escolher equipamentos mais procurados neste período de calor. É daqui a pouco, às 10 para 7 da noite, no Jornal Serra Dourada, que hoje tem a apresentação de Stephanie Araújo. A gente te espera.
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1: Super Sequência aqui na Serra Dourada, tá na hora pra você curtir aqui na nossa programação. 5 músicas enfileiradinhas, uma atrás da outra. 3 e 6 agora. A primeira, Toda Mulher, é de Brito e Samuel.

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2: Super Sequência aqui na Serra Dourada. Você curtiu aí Amor Bandido? É que eu não te esqueci, eu duvido. Pena que seja namora e toda mulher. Super Sequência volta amanhã às 3 da tarde dentro do Tocando Sucesso aqui na Serra Dourada, hoje, quarta-feira, 3 de setembro. Continuamos e Jefferson Moraes vem aí com Coleção de Exes.

0: Shell Boys com a Power Song aqui no nosso Tocando Sucesso. Agora, 3h31. Chegando o humor para você dar aquela boa gargalhada em intervalo rapidinho.
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Existe uma teoria que se chama 90-10, onde uma pessoa tem 90% daquilo que você procura em alguém, só que você foca naqueles 10% que falta. Aí você sai pra rua, se aventura, e realmente você encontra aqueles 10%, mas não se deu conta que perdeu os 90%.

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0: Muito bem, 5 faltando para as 4 aqui no Tocando Sucesso pela Rede Serra Dourada. E você curtiu Aproveita com Cleiton e Romário. Ótima tarde para você, obrigado pela companhia. Um abraço para os nossos amigos que estão sempre curtindo aqui a Rede Serra Dourada e sempre participando conosco, tá? A Vera de Cocalzinho. Tem um áudio da Vera aqui. Vamos ouvir?
1: Joeldo, tudo bem com você, meu querido? Como é que você tá? Só ouro?
0: Tudo.
1: E aí, como é que tá aí, Goiânia? Que aqui o trem tá quente. Menino, mas tá um calorão. Manda a próxima luz pra nós aqui, na setor Cidade de Deus. Tchau, obrigado.
0: Obrigado, Vera. Um abraço pra você. Tudo de bom. Quente, quente, quente. Tá demais, né? Tá todo lado. A linda música do Super Sequência, homenagem às mulheres, melodia, amor e tudo. Júlio César Correia de Itarumã. Curtindo a nossa programação. Obrigado, Júlio César. Aquele abraço para você, tá? Tudo de bom. Tá sempre, né? Ligado e sempre participando conosco. A Márcia também tá em Itajá e tá ligadinha. Obrigado, Márcia. E, então... É isso mesmo? A Antônia não participou hoje. Cadê? Recado da Antônia. Cadê? Não veio, né? Tem a Antônia. Quem mais? Boca. Marcelão Vascaíno. Não teve mensagem aqui, né? Não tô achando, não tô vendo. Então, porque não teve. Né? Né? Então, né? Então, um abraço pra você. Obrigado. Tô indo embora. Deixando o Jungkook It's Seven no nosso Tocando Sucesso. Depois tem edição de notícias direto da redação da TV Serra Dourada e as manchetes do Jornal Serra Dourada de hoje pra você. Tchau, gente. 4 pras 4.

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1: Oi, gente, no Jornal Serra Dourada de hoje você vai ver que os bancários de Goiás começam a votar as propostas da Campanha Nacional dos Bancários de 2026. As assembleias serão realizadas de forma virtual até às 7 da noite de sexta-feira. E o resultado vai definir se a categoria aceita as propostas ou pode avançar para uma possível greve. Entre os bancos privados, a proposta prevê reposição da inflação pelo INPC e aumento real de 0,6% em 2026 e 2027. Na Caixa, o principal impasse envolve a saúde Caixa, que, segundo o sindicato, pode levar os funcionários a rejeitarem a proposta. Trabalhadores do Banco do Brasil também terão votação própria. Mais detalhes às 10 para 7 da noite no Jornal Serra Dourada e também na nossa página na internet, o tvsdnoticias.com.br.
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4 e 6, tarde boa, tarde linda, tarde abençoada de quinta-feira, dia 3 de setembro de 2026, e vamos juntos por aqui até as 6 com o nosso Tocando Sucesso. 6 horas tem o nosso trio sertanejo e às 6h15 tem as mais segunda edição. Fique à vontade, sinta-se à vontade, participe conosco através do nosso WhatsApp 629-8480-8453. 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

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E aonde quer que você esteja acompanhando a Serra Dourada, sinta-se abraçado, seja em casa, na rua, no seu trabalho, nos ouvindo através do nosso aplicativo, no site, na Parabólica. Você que nos ouve pela primeira vez, seja muito bem-vindo aqui à Rede Serra Dourada. Você que nos acompanha todos os dias, agradeço muito pelo carinho. Você que está nos ouvindo pela primeira vez, conhecendo os trabalhos aqui da Rede Serra Dourada, seja bem-vindo. Você, meu amigo, que está no comércio aí acompanhando a gente, valeu demais.

todos que estão curtindo aqui a nossa programação. No aplicativo, no site, na Parabólica, aí com fone de ouvido, tá aí no nosso aplicativo pelo Brasil afora, valeu demais, pelo mundo, a galera que tá no tradicional radinho, muito obrigado a todo mundo que curte aqui o nosso Tocando Sucesso, segunda parte. E 6 horas tem o nosso Trio Sertanejo, quadro que é sucesso em nossa programação, de segunda a sexta às 18 horas, sempre trazendo convidados especiais para cantar bonito aqui na Serra Dourada. E hoje, quem vai cantar bonito aqui na nossa programação tem a ver com 3 dicas, hein? As 3 dicas são essas aqui, ó. Vou passar a primeira, a segunda, aliás, vou passar a primeira, depois eu passo a segunda e a terceira. Se você vai ter, a missão de descobrir quem são eles, hein? Então vamos lá, primeira dica é essa aqui, ó. A primeira dica, hein? A dupla gravou 18 discos ao longo de 20 anos de carreira. E a parceria da dupla se desfez em 1993. A dupla gravou 18 discos ao longo de 20 anos de parceria e a dupla se desfez em 1993. E aí, que dupla é essa, hein? Você já sabe? A primeira dica, hein? Para você montar o seu quebra-cabeça e descobrir de quem eu tô falando. A dupla gravou 18 discos ao longo de 20 anos de parceria e a dupla se desfez em 1993. A dupla gravou 18 discos ao longo de 20 anos de carreira, de 20 anos de parceria e a dupla, infelizmente, se desfez em 1993, para a tristeza de quem gosta, né? Para quem gosta da boa música sertaneja, para quem gosta da música sertaneja de qualidade, infelizmente, a dupla se desfez. Teve aí 20 anos de carreira, 18 discos lançados, vários outros trabalhos, e a parceria se desfez em 93. E aí, que dupla é essa, hein? Pode chutar aí, falando, né? Eu não sei de nada, rapaz, essa dica aí não deu luz nenhuma aqui pra mim, mas vou chutar. Pode chutar, né? Chuta aí, que daqui a pouquinho tem a segunda dica, aí você já pode ficar mais a mente, né? Pode ficar mais aí, pode clarear mais as coisas pra você e de repente você acertar quem vai cantar no nosso trio de hoje, hein? Então a primeira dica foi essa, hein? A dupla gravou 18 discos ao longo de 20 anos de carreira e a parceria, infelizmente, se desfez em 1993. Que dupla é essa, hein? Daqui a pouquinho tem a segunda dica. Fique atento aí. E agora tem Juan e Leandro, fofoca do ano, 4 e 11.

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1: 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Você curtindo aqui o nosso Tocando Sucesso, o som do Eduardo Costa, Faz de Conta, antes Juan Leandro e Danilo Davi, Fofoca do Ano, e agora tem...
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E aí, já descobriu quem vai cantar no nosso trio sertanejo? Já matou a charadinha? Deixa eu ver se a galera tá aqui já acertando ou se de repente estão em dúvida. Deixa eu ver quem acertou aqui, né? Olha só, hein? Acertou, hein? É, acertou aqui quem vai cantar. Deixa eu ver esse aqui. Esse aqui errou. Esse aqui acertou. Deixa eu ver. Essa aqui errou também. Esse outro aqui errou. É, esse aqui, falou que tá em dúvida, então a segunda dica eu vou passar agora pra você, ó. Presta bem atenção na segunda dica, hein? A segunda dica, então daqui a pouquinho eu passo, hein? A produção falou, não, segura aí a segunda dica. Deixa eu mandar aqui abraço pra galera, abração aqui pro nosso amigo Jerônimo Rodrigues, ele que tá em Itajá, tá ligado conosco, hein? Grande Jerônimo, muito obrigado aí pela sintonia. Aline, nossa amiga Aline, gente boa, tá em Cocalzinho, grande abraço para você, Aline. Nosso amigo Zé Carlos Bittencourt tá curtindo a programação, deixou um áudio aqui, valeu Zé Carlos, grande abraço meu amigo, tá em Brumado na Bahia todo dia, ligado, curtindo aqui a nossa programação. A nossa amiga Edinalva Flamenguista também tá nos ouvindo. Ontem o Mengão ganhou, né? 2-0 do Mirassol, está um pontinho só do Palmeiras, tá coladinho, então o Mengão tá aí, né? No encalço do Verdão, né? Parabéns então pra torcida do Mengão, né? Cravou aí mais 3 pontinhos, a nossa amiga Edinalva tá participando e ela respondeu aqui, falou, Nelly Rodrigues, quem vai cantar? São eles, hein? Será que são? Edinalva colocou aqui, né? O nome de uma dupla. Será que é Edinalva? Grande abraço pra você, minha amiga, e os amigos aí em Aciara, na Fazenda Coqueiro. Eusimar Martins tá participando aqui também, deixou a resposta dela. Grande abraço, Edinalva, muito obrigado pelo carinho de todos os dias. Marcelão Vascaíno, Marcelão também tá felizão, hein? Marcelão falou, ó, Nelly, estamos aí na semifinal, né? Será que vai pegar quem, hein? Esse cruzamento, será que vai pegar o Inter ou o Grêmio? Ou será que vai pegar o Palmeiras? Eu não sei como é que é feito esse cruzamento aí. Depois o Marcelão que sabe aí as informações, né? Vai mandar aqui, né? Eu não sei quem que vai pegar. Se pegar o Inter ou o Grêmio, tem mais chance. Agora, se pegar o Palmeiras, já era, Marcelo. Pegou o Palmeiras, meu amigo, né? Já era. Então, eu não sei como é que é feito. Ih, Marcelão, deu ruim, hein? Rapaz, ih, Marcelão, que cruzamento ruim, hein, cara? Vai pegar o Palmeiras. Eita, nós, hein? Barra pesada, hein, rapaz, né? Barra pesada. O favorito para ganhar a Copa do Brasil, evidentemente, é o Palmeiras, né? Mas futebol é futebol, né? Tudo pode acontecer. Então o Vascão vai enfrentar o Palmeiras e o Atlético Mineiro está esperando o adversário de Grêmio e Internacional que se enfrentam hoje, né? Então vamos ver como é que vai ser essa história. O Vascão, de repente, pode estar na final mais uma vez aí da Copa do Brasil. Ano passado perdeu pro Corinthians, mas, de repente, esse ano, né? Se chegar à final, pode beliscar esse título. Mas passar pelo Palmeiras é complicado, né? Tarefa difícil. Então, um abraço, meu amigo Marcelão. Marcelão respondeu aqui também. Falou, Nélio Rodrigues, quem vai cantar? São eles, hein? Será que o Marcelão acertou? Grande Marcelão, muito obrigado aí pela sintonia. Gleibe do Guincho, tá ligadão também. Alô, Gleibe do Guincho, nas estradas da vida, nos acompanhando aí com serviço de auto-socorro, hein? Companheirão, gente boa toda vida, grande Gleibe do Guincho. Tem mais aqui, tem a nossa amiga, a Maria Cristina, que tá em Itajá participando. Valeu, Maria Cristina. A Eliana Melo também tá ligada conosco. Lucas Ferreira, também ligadão, hein? Grande Lucas. Tem a nossa amiga Eduarda. Eduarda tá em Montevidéu, hein? Grande abraço, Eduarda. Curtindo aqui a nossa programação. E ela respondeu aqui, ó. Nelly Rodrigues, quem vai cantar? São eles, hein? Será que são? Ela falou, ó. A dupla que vai cantar hoje são eles. Será que a nossa amiga Maria Eduarda acertou? E ela tá mandando abração pros amigos aí que estão ligados. A turma de Montevidéu. Especialmente para todos aí no Rancho dos Compadres. Sentir.

sentido a Jataí, né? A turma aí que tá no Rancho dos Compadres, sentido a Jataí, receba o nosso abraço, hein? Então, valeu, minha amiga, a Duda Eduarda, que respondeu aqui, né? Muito obrigado, tá registrada aqui a resposta, a Dirce em Cocalzinho também nos ouvindo, grande abraço, Dirce. E agora a segunda dica aqui, ó. A segunda dica, pra ver se você acerta, né? Vamos lá, a segunda dica é essa aqui, ó. A primeira dica foi essa aqui, ó. A dupla gravou 18 discos ao longo de 20 anos de carreira e a dupla se desfez em 1993. Essa foi a primeira dica. Agora a segunda dica é essa aqui, ó. A dupla que começou, teve seu início na década de 70, quando um deles desfez uma parceria de 8 anos para formar a nova dupla. A dupla teve início em 1970, quando um deles desfez uma parceria de 8 anos para formar a nova dupla. E aí, tô falando de quem? Que dupla é essa, hein? Dupla que começou na década de 70, quando um deles desfez uma parceria de 8 anos para formar a nova dupla. E aí, quem vai cantar? E agora quem canta é Bruno e Marrone, Coração de Pedra.

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Agora são 4 horas e 33 minutos e o som do Carlos e Jader, Separados. Antes, Bruno e Marrone, Coração de Pedra. É o nosso Tocando Sucesso na sua boa e ótima tarde. Tarde linda, calorenta, ensolarada. Esse terceiro dia do mês de setembro, mês 9. Tá apenas no comecinho, mês das flores, mês da primavera. E você curtindo aqui a nossa programação. Muito obrigado a todo mundo. Tá descansando, bom descanso. Tá no seu rala, trabalhando, bom trabalho. Dirigindo, você motorista. Muito obrigado pela carona, hein? Tá aí no seu poçante, carregando a Serra Dourada aí no painel do seu carro, do seu caminhão, da carreta, do ônibus, da van. Tá aí no veículo de trabalho, de passeio, cruzando o Estadão de Goiás, ouvindo a Serra Dourada. Valeu demais. Você comerciante, tá aí com o som ambiente, curtindo aqui a rádio que é bom ouvir.

0: muito obrigado pelo carinho, você que nos ouve pela primeira vez, conhecendo os trabalhos aqui da Serra Dourada, nos acompanhando pela primeira vez, estreante aqui na nossa programação, muito obrigado pelo carinho, você que já é ouvinte cativo, ouvinte fiel aqui da Serra Dourada, ouvinte todos os dias, muito obrigado aí pela sintonia. E aí, já descobriu quem vai cantar no nosso trio sertanejo? A dupla de hoje tem a ver com essas dicas aqui, ó. A dupla gravou 18 discos ao longo de 20 anos de carreira e a parceria se desfez em 1993. E a dupla teve início em 1970, quando um deles desfez uma parceria de 8 anos para formar a nova dupla. Tô falando de quem, hein? Que dupla é essa? Se você desconfiar de alguma dupla e falar, ah, pô, eu conheço uma dupla que tem a ver com essa história. Eu já ouvi uma história parecida, inclusive foi na Serra Dourada, inclusive foi no Tri Sertanejo, inclusive quem falou foi o locutor Nélio Rodrigues. Então manda pra mim aqui e diga aí quem vai cantar. Em 6 horas tem o nosso Tri Sertanejo e agora intervalo que é rapidinho, eu volto já já. 4h34.
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4:39. Tarde boa, tarde linda, tarde abençoada de quinta-feira, 3 de setembro de 2026. E até às 7 estou por aqui, até às 6 que nós tocando sucesso. Às 6 horas tem o nosso trio sertanejo. E 6:15 as mais. 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Agora são 4:42 e você já descobriu quem vai cantar no nosso trio sertanejo? As dicas foram essas aqui, ó. A dupla gravou 18 discos ao longo de 20 anos de parceria e a dupla infelizmente se desfez em 1993 para a tristeza dos fãs, né? Uma parceria que tinha tudo para durar muitos anos, durou apenas 20 anos e se separaram em 1993. Gravaram 18 discos, milhões de discos vendidos, mas a parceria durou 20 anos e em 93, infelizmente, acabou. E a dupla que teve início na década de 70, quando um deles desfez uma parceria com outro companheiro, ele participava de uma dupla que já tinha 8 anos de estrada e ele terminou a parceria para ingressar na nova dupla. A dupla que tinha o propósito de levar a música sertaneja romântica aos corações apaixonados.

relacionados. E a terceira dica é essa aqui, ó. A dupla do nosso trio sertanejo alcançou o reconhecimento nacional em 1996 com a composição de um ator, cantor e apresentador. Então a dupla alcançou o sucesso nacional, o reconhecimento, em 1986 com a composição de um ator, cantor e apresentador. E aí, tô falando de que dupla, hein? Que dupla é essa, hein? Já desconfiou de alguma dupla aí? Falou, oh, rapaz, essa história aí tem a ver com a dupla tal. Então vou mandar uma mensagem pro Nery falando que eu sei quem é. Então manda sua mensagem, participe conosco. Deixa eu mandar aqui uma alusão especial pra nossa amiga, a Ana Cristina. Ela que tá em Cocalzinho, hein? Grande abraço pra você, Ana Cristina. Curtindo aqui o nosso Tocando Sucesso. Nossa amiga Antônia Campos tá participando, respondeu aqui. Grande abraço, Antônia. Mandando alusão pra todo mundo, pra toda a turma que tá curtindo aqui a nossa programação. Muito obrigado, nossa amiga Antônia Campos. Gente boa toda vida. A Renildes também tá ligada, hein? Tá em Cocalzinho de Goiás. Aí, grande abraço, minha amiga Renildes. Abração pra ela. O Edmar, Kira, Lorenzo, a Daphne. E ela tá participando aqui, ó. Falou, ó, Nélio Rodrigues, eu vou ganhar esse celular, hein? Tô com fé que eu vou ganhar. Eu vou ganhar esse celular de presente de aniversário. Já tô com fé, com muita fé. Eita, nós. Então, boa sorte pra você, minha amiga Renildes. Sabadão, meio-dia, tem um sorteio, hein? É um baita celular, um baita smartphone, hein? Então, a Renildes tá com fé. Ela falou, ó, meu aniversário tá chegando e vou ganhar de presente esse smartphone, hein? Então, boa sorte pra você, Renildes. Tem mais aqui. Rapaz, ela tá ligada também. Falou, Nelly, tô aqui ouvindo, hein? Tô ligada também na Serra Dourada todo dia. É a nossa amiga, a Coraci Vieira. Ela que tá em Corumbá de Goiás, hein? Grande abraço pra você, Coraci Vieira. Curtindo aqui a nossa programação, falando em Corumbá. Nossa amiga Vânia Alves também nos ouvindo, hein? Grande abraço, Vânia, acompanhando a gente. Vaninha, Ciara também ligada. Grande abraço, amiga Vani. A nossa amiga Dalila Guedes e a turma aí da Top Car também nos acompanhando. O companheirão Rubens Lopes, ligadão também. Valeu, Rubens. O Zé de Vito Açougueiro, abraço pra ele, a esposa Tia Cia, o filhão Leandro. Cleomar Marques, grande Cleomar Marques também nos ouvindo. O Xará, né? Companheirão também aí, o Cleomar Moreira do Moreiras Bar. Ligadão na Serra Dourada, Betinho Flamenguista, valeu Betinho, nossa amiga Abel Lavadeira, acompanhando a gente todo dia, grande boca fotógrafo, a turma toda aí de Aciara em peso, curtindo a programação, nos ouvindo, nossa amiga Diva Oliveira, Diva que tá em posse, acompanhando a Serra Dourada também, a Vânia da Fazenda Brejinho, né, grande abraço para você Vânia, Ana Sônia, curtindo também o nosso Tocando Sucesso, o nosso amigão Robson Lopes, do salão, né, o da barbearia Lopes. Um abraço pro nosso amigo Robson Lopes, ligadão conosco, né? Bom trabalho para você, Robson. A Natália tá ligada também, a Natália Lemos. Ela tá em Anápolis, hein? Falou, Nelly, tô aqui em Anápolis acompanhando a rádio através do aplicativo, a Natália Lemos. Um abraço para você, Natália, que tá em Anápolis ligada conosco, hein? Muito obrigado pelo carinho, pela sintonia. Abração pro nosso amigo Zé Bira, no Vale de Jequitinhonha. Grande Zé Bira, companheirão. Todo dia ligado, hein? Valeu, Zé Bira. Aquele abraço, te agradeço pela companhia. Nosso amigo Gesley flamenguista. Gesley que tá animadão, hein? Falou, ó, vamos passar o Palmeiras, vamos ganhar o Brasileirão e a Libertadores, hein? Então, um abraço pro nosso amigo Gesley flamenguista, torcedor do Mengão. Muito obrigado aí pelo carinho. E agora tem Christian Ralph, matando saudades, hein? 1992. Diz pra ela.

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Você curtindo aqui o nosso Tocando Sucesso, o som do Kleber e Cauã, Mil Adjetivos. Antes, Christian Ralph Diz Pra Ela. Agora faltando 7:05, nessa tarde linda, agradabilíssima, de quinta-feira. Onde quer que você esteja ouvindo, muito obrigado pelo carinho.

0: carinho pela sua sintonia. E você já descobriu quem vai cantar no nosso trio sertanejo? A dupla de hoje tem a ver com essas dicas aqui, ó. A dupla gravou 18 discos ao longo de 20 anos de carreira e a parceria se desfez em 1993. Gravaram 18 discos, 20 anos de parceria e a dupla terminou, infelizmente, em 1993. A dupla teve início na década de 70, quando um deles desfez uma parceria com um companheiro. O companheiro estava com ele já há 8 anos, aí ele terminou a dupla para ingressar na nova dupla, para seguir aí a nova dupla com outro parceiro, né? Terminou a parceria de 8 anos e aí formou outra dupla. E a terceira dica, ó. A dupla alcançou o reconhecimento nacional, alcançou sucesso nacional em 1986 com a composição de um ator, cantor e apresentador. Tô falando de que dupla, hein? Que dupla é essa? Já desconfiou de alguma dupla aí? Já matou a charadinha? Então manda pra mim aqui a resposta, hein? Não fique tímido, não se acanhe. Participe conosco aqui do nosso Tocando Sucesso. Muito obrigado a todo mundo aí pelo carinho. E ele tá aqui, ó, animadão. Marcelão do Vascão tá na área, nos ouvindo, curtindo aqui o nosso Tocando Sucesso. Nosso amigo Marcelão, gente boa. Marcelão falou, ó, tô animado, hein, né? Ela amanheci hoje com um sorrisão de orelha a orelha, porque o Vascão passou. Ei, meu amigo Marcelão, seja bem-vindo.
1: Boa tarde, meu amigo Nélio Rodrigues. É isso aí. Eu falei que o Vasco ia passar do Vitória e ia ganhar lá. É isso aí. Nós vamos pegar o Palmeiras, vai ter só o sorteio, né? Pra ver quem que joga em casa primeiro e depois quem joga o segundo jogo em casa. E o jogo já tá programado pro dia 1º de novembro e o outro jogo 8 de novembro. E o Vasco foi, saiu na semifinal o ano retrasado, o ano passado vice-campeão, e não tem jeito não, esse ano é Vascão, campeão! Pode ser o Palmeiras, pode ser quem for, o Vasco tá preparado, tá bem estruturado e vai aguentar e vai passar do Palmeiras. Chama, chama que é pressão, chama que é Marcelo do Vascão. E passando pra parabenizar, né, nossa amiga Elizabeth Montevidil, né, fazendo mais um ano de vida. E que Deus possa dar muita saúde, né? Que ela possa conquistar tudo que ela tem em mente. Com Deus, saúde, o resto a gente corre atrás. Chama que é pressão! Parabéns, Elizabeth Montevidil. E também para minha amiga Antônia Campos, Bel Lavadeira. Chama!
0: Chama que é pressão, meu grande Marcelão. Um abraço pro Marcelão. Enzinho do Vascão, Marcelo Neto, Leandro José, Laudilene e o Marcelão animadão com o Vasco. Ele falou, esse ano vamos ganhar o título, vamos eliminar o Palmeiras, seja qual for o mando de campo, seja o primeiro jogo em casa ou fora. Eu acho, eu tô desconfiando, sempre, rapaz, esse sorteio é meio zoado, eu tô achando que o mando de campo, primeiro jogo vai ser do Vasco, eu tô achando. Tô achando que o primeiro jogo vai ser em São Januário e o segundo vai ser lá no Palestra. Eu acho que é, eu tô pressentindo que vai ser esse negócio aí, né? Porque é sempre assim, né? Né? Sempre desse jeito. Então, um abraço pro meu amigo Marcelão Vascaíno e parabéns pra nossa amiga Elizabeth, né? Que hoje completa mais uma primavera, completando mais um ano de vida. Parabéns, Elizabeth, felicidades, Deus te abençoe cada dia mais e mais. Nossa amiga Elizabeth, gente boa toda a vida, companheirona aqui da Serra Dourada, hoje completando mais um ano de vida, colhendo mais uma linda flor no Jardim de Deus, hein? Parabéns, Elizabeth, felicidades para você, minha amiga. E agora tem Leonardo, te amo demais.

0: Bem, agora tem o Serra Dourada Esporte e eu volto já já.
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2: A CBF divulgou ontem a data da convocação da seleção brasileira para os próximos amistosos. Serão os primeiros do Brasil após a participação na Copa do Mundo dos Estados Unidos, México e Canadá. A seleção brasileira vai jogar duas vezes contra a Austrália, nos dias 25 de setembro e também no dia 29, os dois jogos no país australiano. Depois, no dia 3 de outubro, a seleção brasileira enfrenta a Índia. E para esses amistosos, a seleção do Brasil será convocada na semana que vem, no dia 9 de setembro, no Rio de Janeiro, pelo técnico Carlo Ancelotti. Serão 26 jogadores convocados pelo técnico do Brasil para esses primeiros compromissos, confirmando ainda neste mês contra a Austrália duas vezes na Austrália e no mês que vem contra a Índia na Índia. 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

0: Agora são 5 horas e 10 minutos na sua boa e ótima tarde. Tarde linda, maravilhosa, de quinta-feira, 3 de setembro de 2026. E vamos juntos por aqui até as 7, até as 6 com o nosso Tocando Sucesso. 6 horas tem o nosso trio sertanejo, às 6h15 as mais. 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E daqui a pouco, 6 horas, Trio Sertanejo, quem vai cantar hoje tem a ver com essas três dicas aqui, ó. A dupla já gravou 18 discos ao longo de 20 anos de parceria e a dupla se desfez em 1993. A dupla teve início na década de 70, quando um deles desfez uma parceria de 8 anos para formar a nova dupla. E a dupla do nosso trio sertanejo alcançou o reconhecimento nacional em 1986, quando um ator, cantor e apresentador compôs uma bela canção e presenteou a dupla. Quando um cantor, ator, apresentador, compositor, ele compôs uma bela canção inspirada no seu irmão. O irmão teve ali, né, um probleminha, aí ele pegou ali, né, escreveu a canção baseado na história do irmão e aí cedeu para a dupla gravou e arrebentou em todo o Brasil. Isso em 1986, há 40 anos atrás, hein? E aí? Tô falando de quem? Que dupla é essa, hein? Já descobriu aí, Flonélio? Eu sei, rapaz, essa dupla aí eu lembro dessa história. Eu conheço aí esse compositor, ator, cantor e apresentador. Eu sei quem é, então manda aqui a resposta pra mim, hein? Abração pro nosso amigo Raimundo Flamenguista e a sua esposa Nilza. Grande Raimundo, gente boa, gente fina, nos ouvindo. Tá em Tarumã. Júlio César tá ligadão também, junto com a mamãe, a Sinésia Nogueira. A nossa amiga Vera Rodrigues tá aqui também. Alô, Vera Rodrigues!
1: Oi, meu amigo Davis Rodrigues, tudo bem com você?
0: Joia, tudo tranquilo? Tá? Beleza?
1: Menino aqui em Cocalzinho, tá um calor. É. Deu um chuvisqueirinho.
0: Um sol
1: na parte
0: pra cada
1: da manhã.
0: Hein?
1: Mas, meu filho do céu, aqui tá um calor. Solzão. Mas tá fazendo calor.
0: Aqui também.
1: Tá um calorão, menino de Deus. Mandar a próxima música aí pra nós tá todo mundo na escuta do seu programa.
0: Valeu.
1: Só o ouro.
0: Só
1: tchau,
0: o ouro.
1: Obrigado.
0: Tchau, obrigado. Grande abraço pra você, minha amiga Vera Rodrigues, curtindo o calorão, o solzão em Cocalzinho de

0: Goiás, hein? Mas aqui também, aqui tá um sol pra cada um, né? Meio-dia, então, quando dá meio-dia ali, o sol já fica ali na metade do caminho, o sol realmente esquenta, né? Quem tem aquelas telhas, né? Telha Eternite, telha de amianto aí, né? Esquenta demais. E aí, meu amigo, se não tiver uma árvore em casa, a gente não aguenta, hein? Não tem nem pra onde correr, né? Então tem que tomar bastante água, se hidratar, evitar ali o sol em determinados horários e tomar bastante água, tomar líquido pra gente aguentar esse calorão, essa umidade que tá baixa, né? Caiu um chuvisqueirinho, mas não deu pra amenizar. Deu uma amenizadinha, né? Na poeira, né? Naquelas fuligens que o pessoal queima aí, né? O mato sai subindo, mas ainda tá muito quente, mas Deus sabe de tudo, né? Breve, veremos aí, teremos aquela chuvinha abençoada. Muito obrigado, amiga Vera Rodrigues, e a nossa amiga Vânia tá aqui também. Alô, Vânia! Vânia Alves, que tá em Corumbá de Goiás.
1: Boa tarde, meu amigo Nélio.
0: Boa tarde, Vânia.
1: De Corumbá.
0: Opa, seja bem-vinda.
1: Tem uma tarde abençoada, meu amigo.
0: Valeu.
1: Muitos dias que nós não falamos,
0: pois,
1: né?
0: Pois é, você sumiu aí.
1: Mas tô aqui sempre ligado na Rádio Serra Dourada ouvindo. Oh,
0: valeu.
1: E aí, como é que tá o tempinho aí? Tá chovendo? Tá querendo chover?
0: Calor.
1: Aqui refrescou mais.
0: Choveu um pouquinho, mas agora tá calor.
1: Tá bem fresco, graças a Deus, que amanhã começa a cavalhada aqui da cidade, Corumbá, né? A máquina fica fresquinha, então nós curtimos a nossa festa, né? E Deus abençoe a sua tarde aí, meu amigão do meio.
0: Então, um abraço pra você, minha amiga Vânia Alves, e amanhã começa aí a cavalhada em Corumbá de Goiás, hein? Aquela festa boa, tradicional em Corumbá de Goiás, então boa festa e boa cavalhada para todo mundo, e a nossa amiga Vânia, que todo dia está nos acompanhando. Abração para ela e as netinhas, né? Arunda Gabriela e Amanda Gabriela. Valeu, minha amiga Vânia, agradeço pela companhia, pelo carinho de sempre. A nossa amiga Marli, a Marli está em Rio Quente, ouvindo a gente, todo dia, toda hora. Marli, que ontem completou mais uma primavera, né? Completou aí mais um ano de vida. Então, parabéns aí para nossa amiga Marli. A gente mandou ontem um abraço, né? Mas manda hoje de novo. Então, um abraço para você, Marli. Que Deus te abençoe cada dia mais e mais. E ela falou, será que essa dupla aí são esses dois? Será? Então tá registrado aqui, ela tá perguntando, né? Mas a resposta, só 6 horas. Valeu, Marli, tá em Rio Quente ouvindo a gente. Muito obrigado pelo carinho, pela sintonia na Serra Dourada. A rádio que é bom ouvir. Então diga pra mim, que dupla é só? A dupla gravou 18 discos ao longo de 20 anos de carreira. A parceria se desfez em 1993. A dupla que começou na década de 70... Ela teve ali o início, quando um componente, ele desfez uma dupla para seguir carreira com a nova dupla, né? Com o novo parceiro. E um cantor, apresentador, compositor, ator, compôs uma música, cedeu para a dupla, gravaram e arrebentaram isso tudo em 1986. Então, diga aí que dupla é essa, hein? Agora tem Zezé de Camargo, Irmão da Lua, Amigo das Estrelas.

0: Serra Dourada, a rádio que é bom ouvir. Aí o som da Débora Vitória, DNA do Goiás, em moda boa. Teve ainda Maurício Eduardo, Solteira no Mundo, e Zezé de Camargo, Irmão da Lua, Amigo das Estrelas. E você curtindo aqui o nosso Tocando Sucesso, muito obrigado pelo carinho. E ele tá aqui, ó, tá ligado conosco, hein? Tá ouvindo, é o Leandro José. Alô, Leandro José.
1: Boa tarde.
0: Boa tarde.
1: Boa tarde, filho.
0: Opa.
1: É pressão.
0: É pressão.
1: É o
0: Vasco, ganhou ontem.
1: Só pressão.
0: Só na pressão, tá certo, rapaz. É o Leandro José nos acompanhando. Grande Leandro José, hein? Companheirinho aqui da Serra Dourada. Ele falou, né, todo dia eu tô ouvindo, hein? Gosto demais do Tocando Sucesso. Ele respondeu aqui, será que ele acertou? Falou, né, quem vai cantar hoje? A dupla. Ele falou aqui, será que essa dupla aqui? Leandro José colocou o nome de uma dupla aqui, hein? Será que tem a ver, Leandro José? Rapaz, Leandro José tá até respondendo o nome da dupla. Esse menino tá fera, hein? Esse aí tá fera. Como diria Faustão, o louco, bicho. Menino é fera, moço. Então, abração pro Leandro José, Marcelinho e o Enzinho do Vascão. Enzinho do Vascão, do Santão e do Goiásão, né? Três times já, né? Um, eu falei assim, ó, tem que torcer pro Goiás também, rapaz, né? Torce pro Goiás, que é, né, Verdão da Serra, né? O Verdão campeão. Então, um abraço pro Enzinho, gente boa, Marcelinho e o Leandro José, nossos companheiros aqui da Serra Dourada, todo dia nos acompanhando. A nossa amiga Alessandra Rosa tá na região de Lusiânia, na Fazenda Cedro. Um abraço para ela, esposa Edinaldo, os filhos a Julie e o Lucas Gabriel. E ela respondeu aqui, Nélio Rodrigues, tô curtindo a Serra Dourada, curtindo de montão essa programação maravilhosa, nesse comecinho do mês de setembro, mês das flores. E ela respondeu aqui, ó, falou, quem vai cantar hoje são eles, hein? Será que tem a ver essa história com essa dupla? Será, minha amiga Alessandra? Abração pra você, valeu aí pelo carinho, pela sua sintonia. E vamos de música, hein? Daqui a pouquinho tem mais participações. Elis Just, Cowgirl.

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1: Serra Dourada, rádio que é bom ouvir. Amado Batista, Princesa. Intervalo, eu volto já já. Agora 5h34.
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0: 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E vamos mandar alô pra galera, hein? Alô é o que interessa e o resto não tem pressa, né? E você já descobriu quem vai cantar nosso trio sertanejo? Já matou a charadinha? Hoje quem vai cantar tem a ver com essas dicas aqui, ó. A dupla gravou 18 discos ao longo de 20 anos de carreira e a parceria se desfez em 1993. A dupla alcançou o reconhecimento nacional no ano de 1986 com a composição do cantor, compositor, ator e apresentador de um grande nome aí da arte, né? Num grande nome artístico brasileiro. Esse cara que é fera, hein? Cantor, compositor, ator, apresentador, o cara faz tudo, né? Um grande nome aí gravou, compôs uma música, cedeu para a dupla, eles gravaram e arrebentaram isso há 40 anos atrás, em 1986. E a dupla teve início na década de 70, quando um deles cantava em uma dupla. Ele estava em dupla lá com um companheiro, né? Que era o Zé Goiás, né? Fazia dupla com o Zé Goiás, já 8 anos, desfez a dupla e resolveu seguir carreira com novo companheiro, novo parceiro. E a dupla durou aí 20 anos. Tô falando de quem, hein? Que dupla é essa, hein? Manda pra mim o nome aqui, fala nela, eu sei, rapaz. Essa dupla aí eu conheço. Deixa eu mandar um abraço pro meu amigo Valdivino, grande Valdivino, e o Vanderli, que estão em Itaberaí todo dia ligados, hein? Valeu, meu amigo Vanderli, aquele abraço. Valeu, Valdivino. Nosso amigo Nego da Paz também nos ouvindo aí no Bar da Paz, hein? Alô, Nego da Paz. Gente boa, gente fina. Abraço pra ele, Toninho Sonsim. O nosso amigão Celmino Pé do Morro. Mosquito. A turma toda aí que nos acompanhando, né? Essa galera, gente boa aí, tomando a geladinha no calorão de Cocalzinho e ouvindo aqui eu tocando sucesso, né? Então, valeu, meu amigo Nego da Paz, gente boa, e a turma toda aí, né? Toninho Sonsim, grande Toninho Sonsim, o Celmin, tá lá no pé do morro, essa galera, gente boa aí, né? O Mosquito, grande Mosquito, hein? Valeu, Betinha também, nossa amiga Betinha, a turma toda aí, ligados aqui no Tocando Sucesso. E a nossa amiga Laudilene tá participando aqui. Alô, Laudilene!
2: Boa tarde, Nelly Rodrigues.
0: Boa tarde.
2: Queria mandar um beijo pra meu marido lá, Marcelinho Vascaíno, que tá no serviço.
0: Ontem não me ouviu. Marcelão.
2: Então vou mandar hoje de novo, né, amor? Um beijão pra você. E mandar um beijo pra todos os ouvintes da rádio, pra você, pros meus pequenos.

0: que tá aqui em casa, Leandro José, Marcelo Neto e Enzo Henrique. Beijo para todos.
1: Valeu, grande abraço para você, minha amiga Laudilene, participando aqui. A Laudilene falou, ó, Marcelinho, Enzinho, Leandro José e o Marcelinho tá aqui, ó.
2: Oi! Eu mandar o cachorro pra minha mãe, pro meu irmão, meu pai não foi filho. Chama de peixão.
1: Chama, chama.
2: Amanhã tem o Palmeiras e o Vacão.
1: Já amanhã?
2: Chama de peixão, que é o Marcelo do Vacão, viu, Marcelão?
1: Eita, nós, hein? Rapaz, jogo já amanhã já? Será que é, meu amigo Marcelinho? Dá um abraço, Marcelinho, aí, né? O Vascão tá cansado, rapaz, né? O Palmeiras também. Jogaram ontem. Já vão jogar amanhã, Marcelinho? Meu amigo, depois o Marcelão vai mandar a data aqui do jogo, né? Então, um abraço, meu amigo Marcelinho, gente boa toda vida, hein? Esse Marcelinho é uma figura, hein, rapaz? Você tá doido? O Marcelão tá bem de filho aí, só tem filho de figura, hein? E o companheirão Gaspar da Patrola tá aqui também, tá na lida, no rala. Alô, Gaspar da Patrola!
3: Boa tarde, meu amigo Nélio.
1: Boa tarde!
3: Tudo bem, né?
1: Beleza, rapaz, tranquilo.
3: Tô ótimo.
1: Bom demais, hein?
3: Conforme você viu aí... Preparando a segunda ordenha do dia.
1: É, rapaz, né?
3: Feliz da vida.
1: Feliz da vida.
3: Valeu, Nélio, um abraço.
1: Valeu, grande Gaspar da Patrola, tá aí trabalhando, vindo a gente com o radinho de pendurado lá na parede, rapaz. Falou, o radinho tá aqui, né? De pendurado e eu garrado no 12, trabalhando e ouvindo a rádio, que é bom ouvir. Grande Gaspar da Patrola. O Gaspar falou, eu tô feliz da vida, mas tem uma coisa que tá me deixando contrariado. O Gaspar falou, tem uma coisa que tá me deixando contrariado, rapaz, eu tô preocupado. Falei, Gaspar, o que que é, rapaz? Ele falou assim, com o Botafogo, rapaz. Botafogo não tá ganhando ninguém. Botafogo tá uma draga, né? Tá difícil torcer pro Fogão. Fogão que 3 anos atrás estava dando alegria, hoje está dando desespero. O Gaspar tá preocupado. Falou, ó, a turma lá de trás, né? A turma da zona do rebaixamento tá chegando, a gente não sai do lugar. Essa turma tá pegando a gente aí. E eu não sei não, hein? Ei, meu amigo Gaspar da Patrola, hein? Abre o olho, hein? Esse Fogão aí, meu amigo, né? Pode dar ruim pra ele. E a nossa amiga, a Vânia Alves, tá participando. E a netinha também. Eita, tá aqui, ó.
4: Fala assim, boa tarde, Nélio.
1: Boa tarde.
4: Eu tô aqui ouvindo, hein? Você mandando alô pra
1: Amanda.
4: Mim. Só a Amandinha.
1: Amandinha.
4: Um beijo.
1: Eita, um beijo também pra Amandinha, né? Amandinha tá nos ouvindo. Ela falou, Nélio, tô aqui ouvindo junto com a minha vovó, a Vânia, curtindo, tocando sucesso. É a Amandinha, né? Abração pra ela. A Arunda Gabriela e a Amanda Gabriela. Duas princesas, hein? Duas meninas maravilhosas, abençoadas, hein? Então, um abraço aí pra Amandinha e também pra Arunda, nossas companheirinhas de Corumbá de Goiás. Então, um beijão pras duas aí, pra nossa amiga Amandinha, pra Vânia, também nos ouvindo. Valeu, Vânia. E tem mais aqui, né? O Marcelão falou, ó, é pelo brasileiro. Brasileiro sub-20. Ele falou, ah, rapaz, entendi, é o sub-20, né? É amanhã a final, sub-20. Então amanhã tem Vasco e Palmeiras, né? Agora entendi aqui, rapaz, é o sub-20, né? Porque senão esse povo não ia dar conta, não. O povo ia cansar, né? Então é o sub-20. Amanhã, então, tem a final, Vasco e Palmeiras. Então um abraço, meu amigo Marcelão, tá explicado aí. Abração pra toda a turma acompanhando a gente, curtindo aqui o nosso Tocando Sucesso. E quem também tá aqui, deixa eu ver aqui, ah, é o Leonardo, né? Leonardo que tá nos ouvindo em Cocalzinho. Grande abraço pra você, Leonardo Pereira. Abração pra... Ah, ela tá aqui também, rapaz, todo dia ligado. É a Núbia, né? Núbia Cristina, que tá em posse. Grande abraço pra você, Núbia. Marcelina Palmeira também tá ligada. Grande abraço pra você, Marcelina. Ela que tá em Cocalzinho, nossa amiga Marcelina, que todo dia acompanha aqui a nossa programação. Valeu, Marcelina. Nosso amigo Caio tá em Conceição da Barra também, ligadão, hein? Grande Caio, gente boa. Abração pra ele, a turma toda aí de Conceição da Barra, no Espírito Santo. O Dinho tá em Penápolis, interior de São Paulo, também ligadão. Grande Dinho, valeu pela sintonia. E agora tem essa aqui, ó, especialmente meu amigo grande Nego da Paz, gosta muito, hein? Renan e Raí, Coração Ferido. Agora 12, faltando para as 6.

0: 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E a moda boa, hein? Ei, modão, hein? O som aí do Milionário e José Rico, Entre Lágrimas, antes Renan e Raí, Coração Ferido. E você curtindo aqui a nossa programação nessa tarde agradabilíssima, final de tarde aí de quinta-feira. E o Enzinho do Vascão tá aqui, né? Grande Enzinho, o Enzinho tá animado, hein? Tá animadaço. Alô, Enzinho!
1: Boa tarde, meu amigo Ney Rodrigues!
0: Porra, pô, Enzinho,
1: tô 12. Participando mais uma vez pela minha rádio do Brasil! Manda pra minha mãe, meu pai que tá no serviço! Meus irmãos! E chama que pressão! Aqui é o Enzinho Vascão do Santão! Filho do Marcelão! Chama, chama! Amanhã... tem final Vasco e Palmeiras no Sub-20!
0: Grande Enzinho, rapaz. O Enzinho tá animado, rapaz. Tá no 12, né? O Enzinho, rapaz, ele gritou tanto aqui que o negócio aqui, rapaz, deu até vermelho aqui, Enzinho. Você tá com a voz, hein, meu amigo? Tem que ser narrador, hein, Enzinho? Tem que narrar. Depois o Enzinho vai narrar um gol, né? Vai narrar o gol do Vasco. Amanhã o Enzinho vai narrar um gol. Vai mandar pra mim aqui, ó. Partiu, Vasco dominou, atirou o gol. Pô, quero ver o Enzinho narrando o gol, Enzinho, né? Quero ver se você tá bom pra narrar. Então, um abração pro Enzinho do Vascão. Gente boa. E o Nego da Paz tá aqui também. Grande Nego da Paz.
2: Valeu, obrigado, né, Rodrigo?
0: Opa.
2: Nós estamos aqui só o povo curtindo aquele sonzão de vocês aqui, a Serra Dourada.
0: Valeu.
2: Tomando aquela cervejinha gelada aqui.
0: Calorão,
2: apareceu,
0: hein, rapaz?
2: Apareceu mais uns companheiros que não era aqui, apareceu por aqui também.
0: Uma nova aí?
2: É, tranquilo aqui. Um abração pra vocês aí, de
0: valeu.
2: Boa.
0: Valeu.
2: Pois é, a Betinha, a mulher do mosquito.
0: É? A Betinha. Nossa amiga
2: Mangaba,
0: Betinha.
2: De Tamangaba, Tião. O rapaz aqui que eu nem sei, nem procurei o nome dele ainda. Que
0: tem
2: tá
0: o
2: aqui
0: Ivaldo
2: agora
0: também,
2: direto,
0: né? Grande Ivaldo.
2: Tá na firma aqui. O Drebete, estamos tudo aqui, só curtindo aquela coisa aqui, tomando aquela cervejinha aqui.
0: Opa,
2: uma
0: valeu.
2: É o Cadeirudo, é?
0: Cadeirudo também, rapaz. Eita.
2: É o Cadeirudo. É,
0: eu lembro do Cadeirudo, então, rapaz. Tinha uma novela aí, tinha um Cadeirudo. É,
2: valeu,
0: rapaz,
2: tchau, tchau.
0: De Cadeirudo, tinha uma novela aí, não sei qual novela que era, mas tinha uma novela que tinha um personagem lá que era o Cadeirudo, né? Será que o Cadeirudo aí foi inspirado, rapaz? Aquele Cadeirudo da novela? Então, um abraço aí pro Cadeirudo e a turma toda aí no Bar da Paz, hein? Ei, Nego da Paz, gente boa toda vida, hein? Abraço pro meu amigo Gleib do Guincho, também tá ligadão. Gleib mandou um áudio aqui, eu perdi o áudio, meu amigo Gleib do Guincho, né? Me perdoa, né? Depois vou ver se eu acho que eu passo, mas um abração pro Gleib do Guincho, nas andanças da vida, curtindo aqui a nossa programação. Então, um abração pro Gleib do Guincho, gente boa toda vida, acompanhando aqui o nosso Tocando Sucesso nessa tarde linda, calorenta, final de tarde aí de quinta-feira. Tá chegando aqui a piada, na sequência Trio Sertanejo.
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4: Acabou que ia casar, mas ele era magro demais.
5: Mais que eu?
4: É, chegou pro amigo e reclamou, falou, não, fala o seguinte, na noite ali que você for dormir com a mulher a primeira vez, você tira a roupa no escuro, vai lá no banheiro,
5: ai, meu
4: e
5: Deus.
4: Você volta e pula nela e pronto. Assim ele fez. Na

0: À noite lá ele fez uns carinhos na mulher, correu lá no banheiro, tirou a roupa, apagou a luz e veio, pulou em cima dela, que pulou a mulher, falou: ai meu Deus, me ajuda, João! Caiu um crucifixo em cima de mim!
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4: Muito bem, agora 6 em ponto, no ar aqui o nosso Trio Sertanejo, o quadro que é sucesso em nossa programação de segunda a sexta às 18 horas, sempre trazendo convidados especiais para cantar bonito aqui em nossa programação, hein? A turma gosta do nosso Trio Sertanejo e a gente sempre traz convidados especiais. E hoje tem aqui uma dupla que começou ali na década de 70, quando um deles desfez uma dupla, a dupla que já durava aí 8 anos com o Zé Goiás. Ele deixou aí o Zé Goiás e seguiu com outro companheiro. E a dupla, que durou aí 20 anos, gravou 18 discos, e a parceria se desfez em 1993. Durou aí 2 décadas, 18 discos, e em 93, para a tristeza de muita gente, a dupla se desfez. E em 1986, eles gravaram uma música maravilhosa que fez muito sucesso. E essa composição é de um compositor, ator, cantor e apresentador. Compôs a música, cedeu para a dupla, a música que foi inspirada no irmão, hein? A história do irmão inspirou a canção. E que dupla é essa, hein? Quem acertou aqui, deixa eu ver, né? Vou falar o nome aqui da galera que acertou. A primeira a acertar foi a Laudilene. A Laudilene acertou aqui, hein? A Laudilene acertou aqui. É, Marcelão do Vascão, Enzinho, Júlio César, a Eduarda, a Edinalva, quem mais aqui, né? Eusimar Martins, Antônia Campos, a turma que acertou. Vamos ver o horário aqui que a galera colocou aqui, né? Vamos ver se... Ah, rapaz, quem foi o primeiro aqui? Será que... Ah, deixa eu ver aqui se quem ganhou aqui, ó. Ó, rapaz, o Marcelão acertou. Deixa eu ver aqui se ele conseguiu vencer a esposa, né? Deixa eu ver o horário aqui do Marcelão. Marcelão mandou aqui, né? Deixa eu ver se ele acertou aqui, né? Vamos ver se o Marcelão colocou o nome certo aqui, rapaz, né? O horário, vamos ver.
5: João Mineiro e Marciano.
4: É, João Mineiro e Marciano. Então o Marcelão mandou aqui às 4h10. E quem foi a primeira foi a Laudilene. A Laudilene mandou aqui às 4h09, hein? Acertou a Laudilene às 4h09. Marcelão às 4h10. Enzinho do Vascão também 4h10. Júlio César Corrêa 4h11. Eduarda de Montevideo 4h12. Edinalva Flamenguista às 4h14. Eusimar Martins às 4h14 também. Antônia Campos às 4h26. Adeilta às 4h28. Os acertadores aqui do nosso Trio Sertanejo que falaram João Mineiro e Marciano e acertaram, hein? São eles, João Mineiro e Marciano, né? Que vão cantar no nosso Trio Sertanejo, a dupla que durou até 93, se desfez, né? Infelizmente, 2 décadas de muito sucesso, mas a dupla acabou aí na década de 90 e 93, começaram na década de 70, quando o João Mineiro deixou ali a parceria com o Zé Goiás para seguir carreira com o Marciano. Alcançaram o reconhecimento nacional em 86, com a composição do Moacir Franco, a música Seu Amor Ainda é Tudo. Então são eles, hein? João Mineiro e Marciano.
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0: Se a moda é caprichada, toca aqui na Serra Dourada. Então você curtiu o nosso trio sertanejo hoje com João Mineiro e Marciano. Cantaram bonito aí, pare com isso. Ainda ontem chorei de saudade. E moleque Peralta. E abraçou pro meu amigo Gleib do Guincho, hein? Grande Gleib do Guincho. Gleib falou, né? Não consegui descobrir, né? Mas eu quero mandar um abração especial para os amigos do grupo Amigos da Serra Dourada. Essas pessoas maravilhosas que estão aí nesse grupo sensacional. Então, valeu, meu amigo Gleib do Guincho. Te agradeço pela sintonia nas andanças, nas estradas da vida, nos ouvindo. E abração para os amigos que acertaram aqui, né? Laudilene acertou às 4h09, Enzinho do Vascão, junto com o paizão Marcelão Vascaína às 4h10, Júlio César Corrêa 4h11, Eduardo de Montevideo 4h12, Edinalva Flamenguista às 16h14, Eusimar Martins às 16h14, Alessandra Rosa, nossa amiga Alessandra, também acertou aqui, eu esqueci de citar, perdão Alessandra, mas também acertou às 16h24, Antônia Campos às 16h26, Adeilta às 4h28 e o Leandro de Souza, ele que está nos ouvindo, está em posse, também acertou, mandou no finalzinho que eu também esqueci de citar, né? Peguei agora. Então, abraço ao meu amigo Leandro de Souza, que também acertou aqui às 17h14. Beleza, hein? Fechou aqui nosso trecho sertanejo, que volta amanhã na Serra Dourada às 18 horas, trazendo mais convidados. Intervalo daqui a pouquinho, às mais.
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3: Agora são 6h17, está começando aqui as mais, segunda edição, a contagem regressiva das melhores da rede Serra Dourada, nessa noite linda de quinta-feira, 3 de setembro de 2026, e até às 7 tem.
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3: Aí o som do Panda, eu te seguro.

0: Fortaleza. Muito obrigado, galera.
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0: Serra Dourada, rádio que é bom ouvir. Agora são 6:26 e você curtindo as mais. O som aí do Murilo Rufi, Saudade Estranha. A música 10 aqui das mais pedidas. Essa noite linda de quinta-feira. E agora tem a 9.
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0: Eduardo Costa, Imagina Eu.

0: 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Agora são 6 horas e 31 minutos. Marcos e Minuti, Pena Que Seja Namora. A música 8 aqui das mais. E agora tem.
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13: Agora são 6 horas e 37 minutos, muito obrigado a todo mundo pelo carinho, um abraço especial para nossa amiga Elizabeth, que está em Montevidéu. Elizabeth deixou um áudio aqui falando, Lélio Rodrigues, eu quero mandar um abração para todo mundo, para todos os amigos que nesse dia 3 lembraram do meu aniversário, né? Que mandaram abraço para mim, me felicitaram, quero agradecer a todos. Ela falou, não vou citar nomes, porque senão, né, vou cometer injustiça. Então quero mandar um abração para todos os amigos que me desejaram um feliz aniversário nesse dia 3. A nossa amiga Elizabeth Montevidéu, que hoje completa mais uma linda primavera. Parabéns então, Elizabeth, que Deus te abençoe cada dia mais e mais, com muita saúde, paz e alegria. Deus venha, né, iluminar a sua vida aí, dia após dia. E continua aqui as mais.
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13: Agora tem o som do Menos é Mais com Pablo. Saudade Inconveniente.

14 para as 7. O som do Kleber e Cauã, Mil Adjetivos. Abraço pro nosso amigo Marcinha Pinheiro. Alô, Marcinha, tá ligada, tá ouvindo? Tá mandando aqui um abraço especial pra Elizabeth, que hoje completa mais um ano de vida. Desejando muitas felicidades, muitos anos de vida, muita paz, alegria. São os votos da nossa amiga Marcinha Pinheiro, especialmente pra Elizabeth Montevidil, que hoje completa mais uma linda primavera. E continua. Ana Castela, é que não te esqueci.

0: Terra Dourada, a rádio que é bom ouvir. Agora faltando 4 para as 7. Som aí do Rick Martin, Luan Santana, Estranho, a música 2. Tá chegando aqui a número 1, que é o Gustavo Lima. Bala Alojada, na sequência Voz do Brasil. E às 8 horas tem muito mais aqui na Serra Dourada. Beijo no seu coração, fiquem todos com Deus. Excelente noite e até amanhã no sexto às 4. Valeu, valeu. Tchau, tchau.
1: Primeira posição.

0: Brasília, 19 horas.
1: Está no ar a Voz do Brasil. As notícias do governo federal que movimentaram o país no dia de hoje.
2: Olá, boa noite.
0: Boa noite para você que nos acompanha em todo o país.
2: Quinta-feira, 3 de setembro de 2026.
0: Vamos aos destaques do dia.
2: Saúde das mulheres tem novas regras.
0: Sancionada a lei que assegura o direito de realizar avaliação médica completa pelo menos uma vez ao ano no SUS. Márcia Fernandes.
3: O objetivo é reforçar a prevenção e ajudar a identificar doenças e outros problemas de saúde o mais cedo possível.
2: Mais segurança no Pix.
0: Contestação de golpes fica mais fácil para o usuário. Nazi Brum.
4: O sistema vai facilitar a identificação do tipo de golpe e a vítima terá um campo disponível para descrever como ocorreu a situação.
2: Está chegando o fim do prazo para escolher os livros didáticos que vão ser usados a partir do ano que vem.
0: Escolas públicas têm até 8 de setembro para definir as obras. Gabriela Noronha.
5: Os livros didáticos serão utilizados nos próximos 4 anos por estudantes e professores do 1º ao 5º ano do ensino fundamental.
2: Hoje, na apresentação da Voz do Brasil, eu, Mariana Jungmann e Luciano Seixas.
0: E acompanhe a gente ao vivo, acesse radiogov.ebc.com.br ou o canal Gov na sua TV aberta.
2: A saúde das mulheres ganha novas regras no SUS.
0: Uma lei publicada nesta quinta-feira garante o direito a uma avaliação médica completa pelo menos uma vez por ano, com exames de rotina e ações de prevenção.
3: As mulheres vão ter direito a uma avaliação médica completa pelo SUS pelo menos uma vez por ano. A medida está prevista em uma lei publicada nesta quinta-feira no Diário Oficial da União. O objetivo é reforçar a prevenção e ajudar a identificar doenças e outros problemas de saúde o mais cedo possível. A avaliação deve incluir exames de rotina e de triagem, definidos de acordo com a idade e as principais doenças que atingem em a população feminina. O atendimento também vai levar em conta fatores como condição de saúde, situação socioeconômica e local de residência. A nova lei prevê ainda campanhas para incentivar os cuidados com a saúde das mulheres. Entre as ações estão orientações sobre alimentação, atividade física, saúde mental e vacinação, além da realização de exames preventivos. As novas regras entram em vigor 180 dias depois da publicação da lei. Márcia Fernandes, para a Voz do Brasil.
2: Foi apresentada hoje a Central de Comando das UTIs Inteligentes do SUS, que monitora em tempo real os pacientes internados em 6 hospitais do Brasil.
0: Sediada na Universidade de São Paulo, a sala contará com monitoramento 24 horas e vai contribuir para o atendimento dos pacientes.
2: Para isso, as UTIs inteligentes vão utilizar a conectividade e a inteligência artificial, como destacou o ministro da Saúde, Alexandre Padilha.
6: Inteligência artificial é uma realidade quando é aplicada a uma estrutura, ou seja, trazer essa incorporação tecnológica para servir os pacientes do SUS. Isso é inovação com acesso. Essa é uma tecnologia que vai ser apropriada também pelos hospitais privados, pela saúde suplementar, vai crescendo a densidade tecnológica do país.
0: A expectativa é reduzir as complicações clínicas e o tempo de internação dos pacientes, aumentar a rotatividade dos leitos e o acesso aos serviços do SUS.
2: O início das aulas desperta aquele interesse pelo material novinho que vai acompanhar o aluno durante toda a jornada daquele ano.
0: Escolas públicas de todo o país têm até a próxima terça-feira para decidir quais livros serão usados pelos próximos 4 anos.
5: Escolas públicas de todo o Brasil têm até o dia 8 de setembro para escolher os livros didáticos que serão utilizados nos próximos 4 anos por estudantes e professores do 1º ao 5º ano do ensino fundamental. O processo de seleção faz parte do Programa Nacional do Livro e do Material dos próximos 4 anos por estudantes e professores do 1º ao 5º ano do ensino fundamental. O processo de seleção faz parte do Programa Nacional dos próximos 4 anos, por estudantes e professores do 1º ao 5º ano do ensino fundamental. O processo de seleção faz parte do Programa Nacional dos próximos 4 anos, por estudantes e professores do 1º ao 5º ano do ensino fundamental. O processo de seleção faz parte do Programa Nacional dos próximos 4 anos, por estudantes e professores do 1º ao 5º ano do ensino fundamental. O processo de seleção faz parte do Programa Nacional.

0: do livro e do material didático. Iniciativa executada pelo Fundo Nacional de Desenvolvimento afirma que é fundamental que os livros atendam à realidade dos estudantes.
1: A professora é quem está na sala de aula mais próximo ao aluno.
0: Roberto Alves, diretor da mesma escola onde a Juliana trabalha, conta que mesmo em um cenário cada vez mais cheio de telas e aparelhos eletrônicos, o livro didático segue como um aliado essencial no processo de ensino e aprendizagem.
2: O livro físico ele é muito importante ainda, apesar de tanta tecnologia, né? Então as crianças gostam de receber, colocam o nome, colocam o telefone, colocam a série, porque não pode perder o livro, tem que ter cuidado. O livro é um parceiro do dia a dia.
0: Após a análise das obras e a definição dos livros escolhidos, o diretor da escola ainda deve enviar o registro no sistema PNLD Gestão, com acesso pela conta gov.br. Reportagem Gabriela Noronha.
3: E professores podem ter acesso a descontos em compras e serviços. Para isso, devem participar da iniciativa #TôComProf.
4: Mais de 40 empresas físicas e online aderiram à iniciativa de bancos e farmácias a aplicativos de alimentação e cursos de pós-graduação.
3: As empresas podem ser identificadas por meio do selo #TôComProf ou ser verificadas na página do programa no portal do MEC.
4: Para ter acesso aos benefícios, basta apresentar a Carteira Nacional Docente do Brasil.
3: O documento pode ser solicitado por professores da educação básica e superior de escolas públicas e privadas de todo o país que estejam no exercício da profissão.
4: Confira como obter o documento com Graziela Mendonça.
5: Professores da educação básica e superior já podem solicitar a Carteira Nacional Docente do Brasil. O documento pode ser emitido por profissionais em exercício em instituições públicas ou privadas de todo o país. A solicitação é feita pela internet, no sistema oficial da Carteira Nacional Docente, com acesso pela conta gov.br. O sistema verifica os critérios de elegibilidade e os dados do vínculo com a instituição de ensino. Para solicitar o documento, é necessário ter o CPF regular e cadastro ativo no E-Social pelo empregador. Depois da conferência dos dados, o professor deve completar o cadastro, enviar uma foto e confirmar as informações para a emissão da versão digital. O documento tem validade de 10 anos e possui QR Code para verificação. Ele também permite acesso a benefícios previstos para professores, como descontos em hotéis, estabelecimentos credenciados e eventos culturais, além de condições específicas em produtos e serviços. Para saber mais e solicitar a Carteira Nacional Docente, acesse maisprofessores.mec.gov.br. Graziela Mendonça para a Voz do Brasil.
3: E por falar em pesquisa, você que é professor da educação básica, uma oportunidade de formação profissional e acadêmica.
4: O Ministério da Educação e a Coordenação de Aperfeiçoamento de Pessoal de Nível Superior, a CAPES, divulgaram mais de 8 mil vagas em cursos de pós-graduação para docentes da rede pública de ensino.
3: As oportunidades contemplam mestrado e doutorado acadêmico em áreas como matemática, letras, biologia, história e demais áreas do currículo escolar.
4: Também serão oferecidas mais de 1.000 vagas para mestrados profissionais nas áreas de educação inclusiva e educação tecnológica.
3: Os interessados podem se inscrever pelo portal Formação Mais Professores no endereço gov.br/mec.
4: Uma mistura improvável que promete construir casas mais frescas e sustentáveis.
3: Cientistas da Universidade Federal de Lavras, em Minas Gerais, desenvolveram um bloco de concreto usando fibra de coco e restos de mineração.
4: O novo material reduz a transferência de calor e pode criar ambientes mais confortáveis.
3: Os detalhes dessa novidade você confere agora no quadro Ciência em Prática.
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7: Uma forma sustentável para um velho conhecido da construção civil. Um bloco de concreto mais resistente, feito com fibra de coco e resíduos de mineração da rocha quartzito.
8: Sou Isabelle Cristina de Carvalho Terra, sou engenheira civil e doutora em engenharia de biomateriais da Universidade Federal de Lavras. A pesquisa, ela teve como objetivo avaliar a possibilidade de produzir blocos de concreto para alvenaria incorporando dois tipos de resíduos. Resíduo de quartzito, que é proveniente da mineração, e fibras de coco, proveniente de resíduos agroindustriais.
7: Dois ingredientes inusitados e uma receita que promete conforto para os lares brasileiros. Os blocos de concreto prometem amenizar o calorão dos materiais tradicionais.

0: climatização artificial, possibilidades de redução do consumo de energia. A contribuição ambiental da pesquisa, ela é bastante significativa, porque ela transforma dois materiais que seriam considerados resíduos em matérias-primas para a construção civil. A incorporação desse material em blocos de concreto oferece uma alternativa de destinação tecnicamente viável. Isso representa uma lógica de economia circular.
1: Acompanhe a pesquisa na página da Universidade Federal de Lavras. E esse foi o Ciência na Prática, com produção de Warby Calil e edição de Edinaldo Júnior. E nosso encontro com o Saber Científico volta na próxima semana. Até lá!
2: O Pix tem novas regras para que os usuários tenham mais clareza para contestar uma operação identificada como fraude ou golpe.
3: As mudanças deverão ser efetuadas pelos bancos, dando mais liberdade para que o usuário encaminhe documentos e informações.
4: Disponível desde 1º de outubro de 2025 nos aplicativos das instituições que oferecem um Pix, a funcionalidade de contestação por meio do Mecanismo Especial de Devolução, MED, passa a contar com uma jornada mais orientativa. O sistema vai facilitar a identificação do tipo de golpe e a vítima terá um campo disponível para descrever como ocorreu a situação, inclusive com a possibilidade de anexar documentos e comprovantes que serão analisados pela instituição financeira. O MED também vai trazer orientações em casos que não envolvam fraudes, como a não entrega de produtos comprados por meio do Pix, direcionando o usuário para os canais de atendimento do consumidor. Outras mudanças se referem a funcionalidades dos aplicativos. As instituições deverão informar quando houver mudanças no destinatário de contatos salvos para operações de Pix. A função Pix automático deverá trazer em destaque a identificação do recebedor. As novas regras entram em vigor em 1º de março de 2027. O prazo é para que as instituições façam as alterações em seus aplicativos. Nazi Brum, para a Voz do Brasil.
2: Rico em proteína e nutrientes, como por exemplo o ômega 3, uma gordura boa que faz bem para o cérebro e para o coração.
3: Pode ser feito assado, cozido, grelhado, ensopado.
2: Estamos falando de peixes e frutos do mar.
3: E já começou a semana do pescado, que estimula o consumo dessa carne tão saudável.
5: Incentivar o consumo de pescado no Brasil. Esse é o objetivo da Semana do Pescado, que este ano é realizada entre 1º e 15 de setembro. Criada em 2003 pelo Ministério da Pesca e Aquicultura, a iniciativa também tem o objetivo de valorizar o empreendedorismo pesqueiro. A campanha propõe que as pessoas criem o hábito de incluir o consumo do pescado ao menos uma vez por semana.

0: O peixe foi o meio de sobrevivência do seu Francisco dos Santos Bezerra, que desde os 9 anos de idade já acompanhava o pai, que era pescador. Hoje, aos 65 anos, está aposentado da profissão.
1: Saía assim 2:30 da manhã e quando era 1 hora da tarde já estava chegando de volta. Minha família toda eu criei a puxa de pescaria.
0: E foi justamente o pescado que fez a merendeira Marli Pereira de Souza ganhar até prêmio. Só de saber os ingredientes, já dá a vontade de experimentar essa receita, que leva o nome de peixe joia rara.
2: Leite de coco, extrato de tomate, vem a batata inglesa, vem o queijo mussarela, que dá todo o diferencial, né? Todo o sabor no peixe. Nós colocamos o tomate, a cebola, o pimentão, a manteiga, para dar aquela refogada, aquela apurada, e é onde vai dando sabor.
0: E esse prato é um dos preferidos de Ana Júlia Ramos da Silva, de 9 anos.
3: Gosto muito do peixe porque o peixe é macio e também do queijo e da batata.
0: A diretora escolar Maria Ângela Rolim de Oliveira garante que os alunos aprovam essa refeição.
4: Na escola, a gente usa muitas estratégias para a criança aceitar bem o peixe. Então, aqui na escola, eles amam o peixe assado. Eles amam esse peixe, né, que a nossa merendeira faz com batata, com queijo mussarela. Então, assim, tem uma boa aceitação.
0: O pescado chega até as escolas públicas de diferentes regiões do país por meio do PNAE, o Programa Nacional de Alimentação Escolar. Uma pesquisa nacional realizada pelo FNDE em parceria com o Ministério da Educação.

0: E o Ministério da Pesca e Aquicultura aponta o potencial de ampliação do pescado na merenda escolar. O levantamento revela que a inclusão do pescado nas escolas ainda possui espaço para crescimento. O ministro da Pesca e Aquicultura, Édipo Araújo, ressalta que a cadeia produtiva nacional está muito organizada e preparada para atender a demanda.
1: São pescadores, pescadoras, armadores, aquicultores, feiras e empresas que envolvem essa cadeia. O pescado brasileiro, ele precisa estar no centro da mesa da população brasileira.
0: E quem ficou com vontade de comer peixe pode conferir receitas, espécies de peixes, além de dicas sobre como escolher o pescado, saber se ele está fresco e bem armazenado no site comapescado.com.br. Reportagem Luciana Colares de Holanda.
2: Uma plataforma abre possibilidades para que pessoas com deficiência pratiquem atividades esportivas.
3: Mas quem pode participar? No Paradesporto, atletas com diferentes tipos de deficiência podem competir.
2: Para promover disputas justas e significativas, existe um sistema de classificação que determina quem é elegível para competir e agrupa os atletas em classes esportivas, considerando o impacto da deficiência nas atividades fundamentais de cada modalidade.
4: A atleta paralímpica de tênis de mesa, Carla Maia, conta como o esporte transformou sua vida.
5: Me trouxe propósito, me trouxe desafio, me trouxe saúde, oportunidade até como repórter depois. Por isso eu indico para todo mundo.
4: E para quem deseja começar a praticar uma modalidade paralímpica, como Carla Maia, o Comitê Paralímpico Brasileiro oferece uma plataforma que reúne orientações sobre como dar os primeiros passos e permite localizar clubes e associações que desenvolvem atividades esportivas adaptadas. A página Quero Ser Atleta Paralímpico está disponível no site cpb.org.br. Ela apresenta informações para quem pretende iniciar no esporte, seja por lazer e inclusão, ou seja com o objetivo de seguir uma trajetória no alto rendimento. A ferramenta também facilita a busca por instituições que atuam no esporte paralímpico. Segundo o Comitê Paralímpico, existem atualmente mais de 1000 associações dedicadas ao desporto para pessoas com deficiência em todas as regiões do Brasil. O secretário nacional de Paradesporto do Ministério de Esporte, Fábio Araújo, explica qual é o primeiro passo para encontrar a modalidade adequada.
6: Procure uma entidade que ofereça um esporte inclusivo, acessível e seguro, porque quando você insere o esporte na sua vida, você não está falando só de competição, você está falando de empoderamento, que ela vai buscar uma educação melhor, uma vida social, ela vai buscar seus direitos, ela vai buscar emprego melhor. Então o esporte é a porta de entrada para muitas outras coisas dentro da vida da pessoa com deficiência.
4: E o tipo de deficiência e como ela impacta a execução das atividades não impede a prática de qualquer modalidade. No paradesporto, os atletas passam por uma classificação. O objetivo é minimizar o impacto da deficiência sobre o resultado da competição. O processo é realizado por classificadores certificados que levam em consideração quanto a deficiência afeta a execução das tarefas e atividades fundamentais de determinado esporte. Assim, os atletas podem competir de forma justa em cada modalidade. Reportagem Cleide Lopes.
3: Dia 7 de setembro, próxima segunda-feira, celebramos a independência do Brasil. Mas para chegar a essa conquista, a história começou bem antes de 1822.
2: Foi resultado de um processo que não ocorreu apenas às margens do Ipiranga, mas que envolveu guerras na Europa e Brasil.
3: E não só com personagens dos livros, mas brasileiros anônimos em diversas regiões do país.
2: Vamos conhecer um pouco mais sobre essa história na reportagem de Graziele Bezerra.
7: No início do século XIX, a Europa estava em guerra.
3: próprio imperador

0: francês Napoleão Bonaparte decretou o impedimento do comércio dos países europeus com a Inglaterra, diante da recusa de Portugal em aderir e a ameaça de uma invasão francesa, o príncipe regente Dom João decidiu transferir a corte portuguesa para o Rio de Janeiro. Foi então que o Brasil deixou de ser colônia e passou a integrar o Reino Unido de Portugal. Anos depois, com a queda de Napoleão na Europa, as cortes portuguesas passaram a exigir o retorno da família real. Dom João retornou a Portugal, mas deixou aqui seu filho, Dom Pedro I, que protagonizou o chamado Dia do Fico. Em 9 de janeiro de 1822, conforme relembra o escritor e jornalista Laurentino Gomes.
1: Dom Pedro, pressionado pelas cortes constituintes que queriam que ele voltasse a Portugal, ele decide, não, se é para o bem da nação e felicidade geral de todos, eu fico. Ou seja, é um rompimento entre o herdeiro da coroa portuguesa e a monarquia que estava em Lisboa. E a partir daí, diria assim, que o processo se torna irreversível, né?
0: No dia 7 de setembro, nas proximidades do rio Ipiranga, Dom Pedro recebeu cartas com notícias e decisões das cortes portuguesas. E foi ali que ocorreu o episódio que entrou para a história como o Grito da Independência. Como detalha o historiador e diretor do Museu do Ipiranga, Paulo Garcês Marins.
2: Aqui foi declarada a independência, porém, essa independência foi pactuada no Rio de Janeiro, naquilo que viria a se tornar a Corte Imperial. Com as elites do país fazendo um movimento bastante conservador nesse processo de independência.
0: Outros personagens tiveram participação direta no processo de independência, como o ministro José Bonifácio e a princesa Leopoldina, esposa de Dom Pedro. Sem eles, provavelmente Dom Pedro não teria conseguido aguentar a pressão entre a corte de Lisboa e os interesses brasileiros, segundo o jornalista e escritor Laurentino Gomes. Mas ele lembra também de outros brasileiros que protagonizaram a independência.
1: Os brasileiros de 1821 e 1822 sonharam grande. Brasileiros ricos, imperiais, mas também brasileiros pobres, brasileiros escravizados, brasileiros simples, anônimos. Sonharam que o Brasil poderia se manter como um país unido, que não se dividisse, um país que se tornasse independente de Portugal e tivesse grandes ambições. Esse Brasil aconteceu. Nós temos o Brasil hoje graças aos sonhos daquela época.
0: Para consolidar a independência, ocorreram confrontos em diferentes regiões do país. Houve combates e mortes no Ceará, no Piauí, no Pará e, sobretudo, na Bahia, onde foram desencadeadas as batalhas de Pirajá e de Itaparica. Com colaboração de Malu Prado, reportagem Graziele Bezerra.
3: Na lista de espera do ProUni e foi chamado, tem até o dia 14 de setembro para comprovar as informações apresentadas na inscrição.
4: A documentação deve ser entregue à instituição de ensino indicada pelo candidato.
3: Cada faculdade ou universidade define o formato de recebimento dos documentos exigidos, que pode ser presencial ou online.
4: Quem não apresentar os dados no prazo, perde a vaga.
3: O programa Universidade para Todos usa a nota do Enem para conceder bolsas em instituições particulares de ensino.
4: E essas foram as notícias do governo federal.
3: Uma realização da Secretaria de Comunicação Social da Presidência da República.
4: Com produção da empresa Brasil de Comunicação.
3: Fique agora com as notícias do Poder Judiciário e do Congresso Nacional. Boa noite.
4: Boa noite para você. Até amanhã.
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7: Jornada Ítalo-Hispano-Brasileira de Direito Público foi encerrada no Supremo Tribunal Federal com um debate sobre integridade do processo democrático eleitoral.
8: Para STJ, comprador de celular defeituoso, não está dispensado automaticamente de aguardar prazo legal para conserto.
7: Bancário chamado de devagarinho, obtém aumento de de indenização na justiça.
8: Boa noite, eu sou o Arthur Filho.
7: E eu sou Walter Lima.
8: A 17ª jornada

0: A Ítalo Hispano-Brasileira de Direito Público foi encerrada nesta quinta-feira no Supremo Tribunal Federal com debates sobre integridade do processo democrático eleitoral e o papel da justiça constitucional.
1: O encontro, iniciado ontem, reuniu magistrados, professores e pesquisadores do Brasil, da Itália e da Espanha. Marta Ferreira.
2: A jornada teve como tema resistência democrática e justiça constitucional. Na terceira e última sessão do evento, os debates abordaram a atuação da justiça constitucional para garantir a regularidade das eleições. O diretor do Centro de Estudos Constitucionais do STF, Fernando Facuri Scaff, apresentou o panorama dos acontecimentos posteriores às eleições presidenciais de 2022 e exibiu o vídeo institucional sobre os ataques às sedes dos três poderes em 8 de janeiro de 2023. Ele citou as investigações, os processos e os julgamentos decorrentes dos ataques. Segundo Scaff, o cenário político brasileiro continua marcado por disputas intensas e críticas ao Supremo e ao sistema de justiça.
0: STJ entende que comprador de celular defeituoso não está dispensado automaticamente de aguardar prazo legal para o conserto.
1: O prazo definido em lei é de até 30 dias para o fornecedor resolver o problema. Fátima Uchoa.
3: A Defensoria Pública do Rio de Janeiro ajuizou ação civil pública contra as operadoras Claro, Oi, TIM e Vivo, alegando que o celular é produto essencial e por isso seria abusiva a prática dos fornecedores de não disponibilizar o direito imediato à troca, à devolução do valor pago ou ao abatimento do preço. Mas o Tribunal de Justiça Estadual discordou. No voto condutor do julgamento pelo STJ, o ministro Ricardo Vilas Boas Cueva observou que, em regra, só após os 30 dias é que a lei garante ao consumidor uma dessas três opções. E embora o celular seja importante na vida cotidiana, cabe ao juiz analisar cada caso se o aparelho é essencial para a pessoa, a ponto de serem dispensados os 30 dias.
0: Um bancário que era alvo frequente de apelidos e brincadeiras ofensivas por causa de uma doença relacionada ao trabalho vai receber uma indenização maior por danos morais.
1: A decisão é da terceira turma do Tribunal Superior do Trabalho, Samanta Flor.
4: O bancário foi diagnosticado com LER-DORT, doença que afetava os movimentos e dificultava que ele realizasse algumas tarefas. O trabalhador passou a ser alvo frequente de comentários e brincadeiras ofensivas entre os colegas. Para a terceira turma do TST, além da repetição das ofensas, houve omissão da empresa em impedir a situação. Por isso, a corte elevou a indenização por danos morais de 10 mil para 20 mil reais.
0: Tribunal Superior Eleitoral celebra Pacto Nacional pela Paz e Tolerância nas eleições 2026.
1: Acordo busca promover diálogo, segurança, pluralismo e fortalecimento da democracia no pleito de outubro. Fábio Ruas.
5: O pacto foi firmado nesta quinta-feira com instituições da sociedade civil e organizações religiosas. O objetivo é fortalecer a democracia, promover a convivência pacífica e contribuir para a realização de eleições livres, seguras e legítimas. Na abertura do evento, o presidente do TSE, ministro Cássio Nunes Marques, disse que o tribunal dá um passo que transcende o calendário eleitoral por um propósito comum de fortalecer a democracia brasileira e reafirmar um de seus pilares constitucionais, o pluralismo político. Ele disse também que é necessário construirmos um ambiente em que ninguém tenha medo de votar, de manifestar opinião, de participar da vida pública ou de defender as próprias convicções.
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0: A você, uma boa noite.
1: E até amanhã.
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8: Eu sou Paula Groba.
9: E eu sou Humberto Pinheiro.
8: E estes são os destaques de hoje do Jornal do Senado, que começa agora.
9: aprovada MP da taxa das blusinhas, que zera imposto sobre compra

0: Internacionais de até $50.
1: Congresso aprova medida para acelerar fila de benefícios do INSS.
0: Senado aprova a criação de Universidade Federal da Fronteira Norte.
1: Boa noite.
2: Boa noite.
1: O Senado confirmou o fim da taxa das blusinhas, que é um imposto nas compras internacionais de até $50.
0: A medida ainda determina a realização de avaliações periódicas sobre os impactos da desoneração fiscal. E mais, o texto ainda prevê isenção de impostos para medicamentos de doenças raras que não tenham similar no Brasil. Repórter Márcio Maturana.
3: Agora é definitivo. Compras internacionais de até $50 serão cerca de R$ 250 não pagam mais o imposto de importação, que era de 20%. A senadora Leila Barros, do PDT do Distrito Federal, foi a relatora na comissão mista da medida provisória.
4: Enquanto o viajante que se desloca ao exterior já goza de isenções de tributos federais sob a bagagem no valor de $1.000, a família de baixa renda que não viaja não dispõe desse mesmo canal desonerado. A única forma de disposição desse extrato social para adquirir produtos importados de pequeno valor é pela remessa internacional.
3: Nas compras de até $3.000, as alíquotas da importação serão reduzidas de 60% para 30%. Uma das mudanças é a isenção de impostos para medicamentos de doenças raras que não tenham similar no Brasil. Outras são a adoção de medidas para a venda de produtos ilegais e a realização de avaliações periódicas sobre os impactos da desoneração. O primeiro em 3 meses e os seguintes em intervalos de no máximo 6 meses, como explicou Leila Barros.
4: A gente atendeu em parte a maior preocupação do setor, que é a avaliação, dando essa autonomia ao Ministério da Fazenda, a avaliação de 6 em 6 meses e também passar pelo Executivo a avaliação do Congresso Nacional anualmente.
3: O imposto sobre importações de até $50 ganhou o apelido de taxa das blusinhas, mas existia para qualquer tipo de produto, como eletrônicos ou cosméticos, em compras internacionais que ficaram populares em sites e aplicativos de celular. Já a cobrança do ICMS continua igual para compras de qualquer valor, porque a alíquota desse imposto é definida pelos estados.
1: E o Senado enviou para a sanção presidencial a prorrogação até 2030 de incentivos fiscais a programas de atenção à saúde oncológica e de pessoas com deficiência.
0: Com a medida, empresas poderão continuar direcionando parte de seus impostos para financiar projetos de entidades sem fins lucrativos que atuam na prevenção, no diagnóstico e no tratamento. Repórter Pedro Pincer.
5: O projeto altera o funcionamento do Programa Nacional de Apoio à Atenção Oncológica e do Programa Nacional de Apoio à Atenção da Saúde da Pessoa com Deficiência. O texto prorroga até o ano calendário de 2031 a possibilidade de dedução do imposto de renda para doações destinadas aos dois programas. Com a medida, empresas poderão continuar direcionando parte dos seus impostos para financiar projetos de entidades sem fins lucrativos que atuam na prevenção, diagnóstico e tratamento de doenças oncológicas, bem como em serviços de reabilitação e tecnologias assistivas. A relatora, senadora Mara Gabrilli, do PSD de São Paulo, ressaltou que a aprovação não vai significar aumento de despesas.
6: Não há no texto ampliação de percentuais de dedução, criação de novos benefícios ou majoração de despesa orçamentária direta. Os limites e condições para usufruto do benefício permanecem inalterados, de modo que a renovação do incentivo não implica aumento de renúncia fiscal em termos percentuais, mas apenas a manutenção do regime vigente por mais um ciclo.
5: O texto também atualiza a legislação para incluir o termo correto transtorno do espectro autista e adequa as referências às normas de certificação de entidades beneficentes.
1: Fila de benefícios do INSS é um dos principais desafios da Previdência. Para reduzir a espera de quem precisa de uma resposta sobre aposentadorias, auxílios e outros benefícios, o Congresso aprovou uma medida provisória que amplia a força-tarefa do INSS e da Perícia Médica Federal.
0: A medida reforça as equipes do órgão e da Perícia Médica Federal com o objetivo de acelerar a análise dos pedidos que estão há mais de 30 dias na fila. Repórter Rodrigo Rezende.
7: O Congresso aprovou a medida provisória que ampliou a força-tarefa do INSS e da Perícia Médica Federal com o objetivo

0: De diminuir a fila de cidadãos que aguardam benefícios previdenciários. A ideia da MP é dar celeridade à análise dos pedidos, principalmente para aqueles que estão aguardando há mais de 30 dias na fila. A relatora, senadora Zenaide Maia, do PSD do Rio Grande do Norte, destaca que desde a edição da MP, os resultados já são significativos.
1: Os resultados alcançados em 2026 evidenciam a efetividade do programa. Entre janeiro e junho, o número de processos pendentes de análise ou de perícia médica inicial caiu de 2,7 milhões para 1,7 milhão. A redução foi ainda mais expressiva nos processos com tempo de espera superior a 45 dias, que passaram de 1,7 milhão para apenas 557 mil.
0: Como não houve modificação por deputados e senadores no conteúdo da MP enviada pelo Poder Executivo, o texto será agora promulgado pelo Congresso.
2: Atos de crueldade contra animais poderão estar entre as hipóteses que autorizam a aplicação de medidas socioeducativas de internação para crianças e adolescentes.
3: Projeto com essa determinação teve a votação concluída na Comissão de Constituição e Justiça e deve seguir diretamente para análise da Câmara dos Deputados. Repórter Bruno Lourenço.
4: O projeto de lei inclui ações contra animais praticadas com crueldade extrema ou com potencial concreto de causar lesão grave ou morte como nova hipótese de internação para menores de idade. A proposta também aumenta penas para maus tratos contra animais em geral. A relatora, senadora Leila Barros, do PDT do Distrito Federal, defendeu maior cuidado com os animais.
5: A vedação à crueldade, ela constitui fundamento central do direito animal brasileiro e confere proteção aos animais individualmente considerados. Essa proteção constitucional também se relaciona à dignidade da pessoa humana na medida em que a submissão de animais à crueldade degrada os próprios valores éticos que devem orientar as ações humanas e a atuação estatal.
4: O texto ainda aumenta a punição em casos que envolvam tortura, abuso sexual ou transmissão das agressões pela internet.
2: E avançou no Senado a criação de um serviço de telefone nacional gratuito para encaminhar denúncias de maus tratos a animais. A proposta assegura o direito ao anonimato dos denunciantes.
3: O projeto define como maus tratos atos de crueldade, abandono, agressão, mutilação, falta de alimentação e cuidados, além de trabalho excessivo ou inadequado. O abandono também é considerado maus tratos. A matéria seguiu para análise do plenário em regime de urgência.
2: O Senado aprovou o projeto do Executivo que cria a Universidade Federal da Fronteira Norte.
3: A nova instituição herdará a estrutura, os estudantes, servidores e professores atualmente vinculados ao campus Oiapoque da Universidade Federal do Amapá. Repórter Alexandre Campos.
6: A população do extremo norte do Amapá, que vive no município do Oiapoque e imediações, contará com uma nova instituição de ensino superior. Isso porque o Senado aprovou nesta quinta-feira o projeto do Executivo que cria a Universidade Federal da Fronteira Norte a partir do desmembramento da Universidade Federal do Amapá. Em julho, um projeto semelhante havia sido analisado pelos senadores. No entanto, a proposta foi vetada pelo governo por ter sido apresentada por parlamentar e não pelo Poder Executivo, como manda a Constituição. Representante do Amapá, o presidente do Senado, Davi Alcolumbre, destacou a importância estratégica da Universidade Federal da Fronteira Norte.
7: É fundamental termos a condição de formarmos capacidade intelectual na academia, na universidade, no conhecimento, nessa nova perspectiva das riquezas da exploração do petróleo e das riquezas que o petróleo pode proporcionar para o Brasil e vai proporcionar para a Amazônia, de conhecimento, de inteligência, e a universidade, só ela é capaz de gerar todas essas perspectivas.
6: Além da oferta de vagas em cursos de graduação e pós-graduação, a nova instituição também atuará em pesquisa e extensão e buscará promover o desenvolvimento regional. O projeto segue para a sanção presidencial.
3: Com edição de Paulo Groba e trabalhos técnicos de Eliseu Caires, o Jornal do Senado fica por aqui. Acompanhe agora as notícias da Câmara dos Deputados. Boa noite.
2: Boa noite e até amanhã.
8: Jornal Câmara dos Deputados. Plenário da Câmara zera imposto sobre importações de até 50 dólares.
9: Câmara confirma Brasil em acordos de proteção à mulher no trabalho.
8: Deputado.

0: Os aprovam Plano Nacional de Cultura para a próxima década.
1: Boa noite. A Câmara aprovou o Plano Nacional de Cultura para os próximos 10 anos. O repórter Antônio Vital tem os detalhes da proposta.
2: A Câmara dos Deputados aprovou o projeto do governo que institui o Plano Nacional de Cultura para os próximos 10 anos. A proposta estabelece princípios, diretrizes, eixos estratégicos e mecanismos de gestão para orientar as políticas culturais do país. Entre os princípios das políticas públicas voltadas para o setor estão o respeito à diversidade cultural, a valorização dos trabalhadores e a garantia de direitos, como o acesso universal à cultura, a liberdade de expressão e a preservação do patrimônio imaterial. Entre os eixos estratégicos estão o financiamento descentralizado, a redução das desigualdades regionais no acesso aos recursos, a presença das artes e da cultura nos currículos escolares e a proteção de culturas tradicionais, indígenas e de matriz africana. Outro eixo é a proteção de direitos autorais no ambiente digital, principalmente em função do uso de ferramentas de inteligência artificial. Cada eixo apresenta objetivos que servirão de base para a elaboração de metas específicas, ainda a ser definidas. O texto também prevê mecanismos de monitoramento do alcance dessas metas, tanto pelo governo federal quanto por estados e municípios. A proposta foi enviada pelo governo ao Congresso no ano passado, a partir de debates da 4ª Conferência Nacional de Cultura e consultas abertas ao público pela plataforma Brasil Participativo, com mais de 85 mil acessos. O relator da proposta, deputado Pedro Czai, do PT de Santa Catarina, acrescentou outros pontos ao projeto, como a prorrogação até 2028 do prazo para que estados e municípios façam a adesão ao Sistema Nacional de Cultura ou criem seus próprios fundos de cultura como condição para receberem recursos da Política Nacional Aldir Blanc de Fomento à Cultura. Esse prazo hoje termina no ano que vem. Pedro Czai disse que os objetivos, diretrizes e eixos estratégicos do Plano Nacional de Cultura contam com fontes de recursos e incentivos fiscais já existentes, mas ele anunciou que o governo vai elaborar um projeto para aumentar as fontes de financiamento para o setor.
3: As ações estratégicas e os indicadores serão democraticamente construídos com estados e municípios do Brasil. Isso para deixar claro, diferente do Plano Nacional de Educação, nós fizemos metas, definimos financiamento, definimos PIB, etc. Neste ponto, em relação ao financiamento, nós vamos apresentar um outro projeto para discutir novas formas de financiamento da cultura brasileira.
2: O projeto cria um colegiado para gerir o Plano Nacional de Cultura, com representantes do Ministério da Cultura, do Conselho Nacional de Política Cultural e dos órgãos gestores dos estados e municípios. A aprovação do Plano Nacional de Cultura para os próximos 10 anos foi acompanhada no plenário pela ministra da Cultura, Margarete Menezes, e foi comemorada pela bancada do governo. A deputada Jandira Fegali, do PCdoB do Rio de Janeiro, destacou a importância da cultura para o país.
4: Cultura é economia, é trabalho, é disputa, é compreender o Brasil profundo, é entender o que ele é capaz, de que forma a gente faz a integração civilizatória de toda a sociedade na sua diversidade. Não há nenhuma luta de resistência e luta por independência que a cultura não tenha sido um fator fundamental. E no momento que tenta nos recolonizar, aprovar esse plano é um instrumento de resistência.
2: O projeto que institui o Plano Nacional de Cultura para os próximos 10 anos foi enviado para análise do Senado. Da Rádio Câmara de Brasília, Antônio Vital.
0: Saúde. Rosiana Sarney, do MDB do Maranhão, quer obrigar o SUS a encaminhar pacientes com câncer para hospitais privados quando os prazos legais para diagnóstico ou início do tratamento não forem cumpridos. A medida também prevê encaminhamento preventivo quando o atendimento público estiver prestes a estourar o prazo.
1: Rosiana Sarney afirma que a proposta dá efetividade aos prazos já previstos para o atendimento oncológico. Pelo texto, o paciente deverá ser comunicado do encaminhamento, terá transporte garantido quando necessário e continuará acompanhado pela rede pública durante todo o tratamento.
0: Previdência. Beto Preto, do PSD do Paraná, propõe que a remuneração de adolescentes e jovens contratados como aprendizes deixe de entrar no cálculo da renda familiar do Bolsa Família. A medida valeria durante a vigência do contrato de aprendizagem e preservaria os demais critérios do programa.
1: Beto Preto explica que a proposta evita que famílias percam o benefício quando um jovem consegue o primeiro emprego como aprendiz. O deputado afirma ainda que a mudança incentiva a qualificação profissional e reduz a evasão escolar.
0: Trabalho. A Câmara aprovou a adesão do Brasil à

0: dois tratados internacionais sobre trabalho que protegem as mulheres. O repórter Marcelo Lascher traz os detalhes.
1: A Câmara dos Deputados aprovou a adesão do Brasil a dois tratados internacionais sobre direitos dos trabalhadores e, em especial, as mulheres. Um dos textos aprova a adesão do Brasil à Convenção da Organização Internacional do Trabalho, a OIT, com medidas contra violência e assédio no trabalho. A Convenção 190 da OIT é o primeiro tratado internacional a reconhecer o direito de todas as pessoas a um mundo de trabalho livre de violência e assédio. Os países que ratificarem o texto ficam obrigados a adotar medidas para proibir violência e assédio contra trabalhadores e garantir reparação às vítimas e sanções aos autores. A Convenção considera violência e assédio baseados no gênero como práticas inaceitáveis e inclui o assédio sexual como violência praticada contra as pessoas em razão de seu sexo e gênero. Outro trecho estabelece que as medidas previstas na Convenção se aplicam à violência e assédio que ocorrem no trabalho, inclusive durante os deslocamentos do empregado. A adesão do Brasil ao tratado recebeu parecer favorável da relatora, a deputada Benedita da Silva, do PT do Rio de Janeiro, mas foi criticada pelo deputado Kim Kataguiri, do Missão de São Paulo. Segundo ele, os termos que designam o assédio no ambiente de trabalho são vagos e podem encarecer os encargos trabalhistas.
2: Gente, não é à toa que só 30% dos países que integram a OIT concordaram com esse tratado. Nós, mais uma vez, Brasil, América Latina, África, estamos sendo feitos de tonto pela Europa, que vão lá, usam seus 3 votos, cada país lá na OIT, e empurram legislação trabalhista para nós. A gente fica com a legislação mais cara, a gente fica com a legislação mais burocrática.
1: O plenário também aprovou a adesão do Brasil a outra convenção da OIT, esta voltada para promover a igualdade de oportunidades de tratamento para trabalhadores, homens e mulheres, com responsabilidades familiares. Segundo a Convenção, as responsabilidades familiares não podem ser usadas como uma razão para demissão. Os trabalhadores devem ter direito à livre escolha de um emprego, levando em conta suas necessidades com responsabilidades familiares. A deputada Benedita da Silva também ofereceu parecer favorável à adesão do Brasil a esse tratado.
3: A ratificação da Convenção reforça demais as respostas às interrupções de trajetória laboral impostas pelas responsabilidades de cuidado, que reduzem a densidade contributiva das trabalhadoras e comprometem sua cobertura previdenciária na velhice.
1: As propostas que ratificam a adesão do Brasil às duas convenções da Organização Internacional do Trabalho sobre assédio e cuidado seguiram para análise do Senado. Da Rádio Câmara de Brasília, com informações de Antônio Vital, Marcelo Larcher.
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5: Segurança Pública.
6: Silvia Cristina, do PP de Rondônia, defende a aprovação da proposta de emenda à Constituição que reduz a maioridade penal de 18 para 16 anos. A deputada argumenta que a medida pode ajudar a reduzir a violência e responsabilizar jovens envolvidos em crimes graves.
0: Silvia Cristina cita a experiência pessoal com a violência ao lembrar o assassinato do pai e diz que criminosos adultos usam adolescentes para cometer delitos. Para ela, é preciso endurecer as punições para quem participa da destruição de famílias por meio da criminalidade.
7: Se diminuir a maioridade, até porque rapaz e meninas, aos 16 anos, eles já votam, já casam, já sabem muito bem, já têm noção do que estão fazendo, a gente diminui essa violência que assola o Brasil. Então é um fato que causa muita discussão, mas para quem sabe, já sofreu na pele o efeito da violência, não pode deixar de ser favorável a algo que a gente sabe que tem que ser mais rigorosa, nós temos que ser mais rigorosos nas penalidades de quem sabe que está destruindo família.
6: Sargento Faur, do PL do Paraná, apoia a redução da maioridade penal para casos de crimes graves. O parlamentar lembra sua experiência na Polícia Militar para defender

0: defender punições mais severas a infrações hediondas e de envolvimento com o crime organizado.
1: Muitas vezes fala-se que queremos prender crianças. É mentira. Nós queremos prender menores bandidos. Menores cometem crimes graves transportando drogas químicas, estuprando e matando crianças, matando pessoas para roubar. Precisam ser punidos severamente de acordo com a gravidade dos seus crimes. Comissão especial instalada, já começamos os trabalhos e tive contato com o relator e ele deu a entender que vai fazer uma consulta pública, um plebiscito para que o povo decida finalmente se quer ou não a redução da maioridade penal no Brasil.
2: Na opinião de Sargento Faur, a revisão da legislação penal responde a uma demanda expressiva da sociedade por mais segurança. O deputado garante que a maioria dos integrantes da comissão especial é favorável à proposta.
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4: Justiça.
0: Cássio Favacho, do MDB do Amapá, é autor de proposta que consegue gratuidade da justiça a pessoas que recorram ao judiciário para obter atendimento de saúde do poder público ou de planos privados. Pela matéria, o benefício poderá ser concedido antes da análise da situação financeira do paciente.
2: A gratuidade abrange ações sobre medicamentos, tratamentos, cirurgias, internações e outros recursos relacionados à saúde. A Cássio Favacho avalia que a medida facilita o acesso à justiça em situações nas quais os gastos médicos podem comprometer a renda do paciente.
4: Política.
0: Vinícius Gurgel, do PL do Amapá, apoia projeto que impede condomínios e proprietários de proibir o funcionamento de sedes partidárias em imóveis comerciais. De acordo com a proposta, a regra vale desde que sejam respeitadas normas de segurança, acessibilidade e vizinhança.
2: Vinícius Gurgel considera que a medida protege a liberdade de organização dos partidos políticos. O texto torna nulas cláusulas que imponham esse tipo de restrição e prevê que o prejudicado solicite a reparação por eventuais danos. A matéria está no Senado após a aprovação da Câmara.
4: Desenvolvimento Regional.
0: Altineu Cortes, do PL do Rio de Janeiro, defende um regime especial para acelerar obras de reconstrução em cidades atingidas por eventos climáticos extremos. Ele explica que a proposta simplifica licitações, reduz prazos administrativos e prioriza a recuperação da infraestrutura.
2: Na visão de Altineu Cortes, é preciso agilizar as ações de reconstrução e prevenção em estados e municípios em situação de calamidade pública. Para ele, o Estado precisa garantir socorro rápido e eficiente às populações afetadas por desastres naturais.
0: Paulo Litro, do União do Paraná, apresentou o projeto que reforça as regras de segurança para a abertura de comportas de barragens. A proposta do parlamentar determina que a liberação da água seja feita de forma gradual, conforme o volume de chuvas e o nível dos reservatórios.
2: Paulo Litro também propõe a instalação de sistemas de alerta para moradores de áreas próximas às barragens. O texto, que atualmente tramita na Comissão de Integração Nacional, prevê ainda a divulgação dos planos de abertura das comportas para reduzir riscos de inundações.
4: Votação.
0: Deputados aprovam medida que isenta de imposto compras internacionais de no máximo 50 dólares. O repórter Antônio Vital tem mais informações sobre a chamada taxa das blusinhas.
5: A Câmara dos Deputados aprovou medida provisória que isenta do imposto de importação as compras internacionais de até 50 dólares, conhecida como taxa das blusinhas. A medida provisória, aprovada faltando 5 dias para perder a validade, já está em vigor desde maio, quando foi publicada. Até então, as compras de até 50 dólares pagavam taxa de 20%. O texto também zera a alíquota de importação para medicamentos destinados a doenças raras que não tenham similar nacional. Estabelece ainda taxação de 30% para as compras entre 50 e 3 mil dólares, com a possibilidade de o governo impor limites para os produtos mais caros. Além disso, obriga as plataformas de comércio eletrônico a adotarem mecanismos contra fraudes, como preços fictícios abaixo dos preços reais e fracionamento das compras de modo a evitar a taxação. O descumprimento sujeita as empresas a multas, suspensão de atividades e até proibição de operar no país. O

0: balanço final cria ainda um sistema de avaliação periódica sobre os impactos da isenção, com dados sobre os impactos da medida sobre os empregos, a arrecadação e o comércio. Os relatórios devem considerar especialmente setores considerados mais atingidos pela concorrência de produtos importados, como de roupas, calçados, brinquedos e cosméticos. Deputados da oposição criticaram a proposta e disseram que o fim da taxação sobre os produtos importados prejudica a indústria e o varejo nacionais. Foi o que disse o deputado Gilson Marques, do Novo de Santa Catarina.
1: O empreendedor brasileiro, aquele que paga DARF, que paga Selic a 15%, que contrata e pagar um imposto caríssimo, tem que concorrer com o exterior. A China, por exemplo, que tem regra trabalhista análoga à escravidão, que se diz, entra no solo brasileiro sem nada de imposto.
0: Já deputados da base do governo disseram que eventual prejuízo a comerciantes e fabricantes brasileiros será compensado com a entrada em vigor da reforma tributária no ano que vem, o que vai acabar com o imposto cumulativo sobre os produtos. O deputado Reginaldo Lopes, do PT de Minas Gerais, disse que a medida beneficia quem não pode fazer compras pessoalmente no exterior.
2: É fundamental para aquelas pessoas de menor poder econômico, que não têm condição de fazer viagens internacionais, como os 16 milhões de brasileiros assim fazem e têm o direito à isenção até $2,000.
0: Já o presidente da Câmara, Hugo Mota, disse que a medida beneficia também aqueles empreendedores que dependem de compras no exterior para seu comércio. Ele disse que a Câmara está atenta ao impacto da isenção no setor de varejo.
3: Sabemos que existem preocupações da indústria e do varejo em relação a essa medida. E a Câmara dos Deputados não dará as costas a essas preocupações. A Câmara continuará dialogando com o setor produtivo, buscando conciliar a proteção do poder de compra das famílias, sem deixar de olhar para a competitividade da indústria e a força do varejo nacional.
0: A medida provisória que isenta do imposto de importação as compras internacionais de até $50 seguiu para análise do Senado. Da Rádio Câmara de Brasília, Antônio Vital.
4: Logo em seguida, a aprovação da MP na Câmara, o Senado retomou sessão própria com a inclusão do tema na pauta de votações.
5: Economia. Mauro Benevides Filho, do União do Ceará, é autor de proposta que obriga o Banco Central a enviar ao Congresso as informações solicitadas por deputados e senadores. Ele explica que a medida visa dar mais transparência à relação entre a instituição e o Poder Legislativo.
6: Restabelecer a obrigatoriedade do Banco Central prestar informações ao Congresso Nacional, tanto à Câmara quanto ao Senado, de qualquer informação que o Congresso deseje. Por exemplo, eu quero pedir informação não só do Brasil, quero pedir informação quanto é a taxa de juros lá da Suíça. O Banco Central tem isso e terá que informar para a gente poder fazer uma avaliação da atuação do Banco Central, que eu acho que o Banco Central hoje privilegia muito o sistema financeiro, com taxas de juros muito elevadas, em detrimento da iniciativa privada, das famílias, das pessoas, e nós temos, portanto, que acabar com isso.
4: Mauro Benevides Filho avalia que a fiscalização do Congresso pode ampliar a responsabilidade do Banco Central na definição da política monetária do país. Ele avalia que a taxa de juros atual representa um custo adicional de pelo menos R$300 bilhões por ano.
5: Kleber Verde, do MDB do Maranhão, apresentou o projeto que altera o sistema de consórcios para garantir novos direitos aos participantes desistentes e excluídos. O deputado propõe regras para a devolução de valores, limita multas e veda a cobrança de taxa de administração após a saída do grupo.
4: Kleber Verde acrescenta que o texto prevê o envio de saldos não resgatados ao Banco Central para, segundo ele, facilitar o resgate do dinheiro. Na opinião do parlamentar, a medida busca dar mais transparência e equilíbrio à relação entre clientes e administradoras.
5: Termina agora o Jornal Câmara dos Deputados, produzido pela Rádio Câmara, com trabalhos técnicos de Everson Urani e apresentação de José Carlos Andrade e Márcio Aquilissardi. Uma boa noite para você.
4: Ótima noite. A Voz do Brasil está de volta amanhã.
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1: Olá, apaixonados por pets! Será que o mosquito Aedes aegypti é uma ameaça aos pets? Muita gente não sabe, mas esse mosquito apresenta perigo não só para nós, mas também para os nossos pets. A dirofilariose, conhecida como a doença do verme do coração, é causada por um parasita e transmitida por uma variedade de mosquitos, entre eles o Aedes. A doença atinge com maior frequência os cães, mas gatos também podem contraí-la. Grande parte dos animais infectados não apresenta sinais clínicos e nem mesmo alterações laboratoriais. Mas alguns podem apresentar sinais leves, como perda de peso ou intolerância a exercícios, ou ainda condições mais graves, que podem levar ao óbito. Por isso, ao menor sinal, procure o médico veterinário de sua confiança. Lembre-se ainda de ajudar no combate ao mosquito, evitando acúmulo de água parada em sua residência ou mesmo em locais próximos. A prevenção é sempre a melhor escolha. Até a próxima dica!
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1: Vai cantar bonito assim lá longe, hein?

Donc, Pierre.

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1: Baculejo, igreja lotada. O padre parou o sermão, sabe? Falou assim: quem deseja ir pro céu, levanta a mão. Todo mundo levantou a mão, menos o bebo que tava lá na última cadeira. O padre falou: uai, mas o senhor não quer ir pro céu não, quando você morrer? O bebo falou: ah, sim, quando eu morrer eu quero. Pensei que essa excursão era pra hoje.
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